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1: Ah, quero ouvir só as latinhas, senhoras.

0: aqui com você, meu irmão.
1: Pensa na moda aí.
0: Trem de Lourido, só.
1: Que é isso, meu velho?

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Não sai.

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1: Deixa eu começar.

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1: Essa música é nossa.
2: Ah, então é nós. 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

0: Obrigado, Gilmar.
1: Obrigado, gente.
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0: Obrigada, Júnior. Que feliz, hein? Obrigada, galera.
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2: 9:30.
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12: Play Sertanejo está de volta com vocês. Levando alegria, levando o melhor da nossa música sertaneja também. É hora de Rio Negro e Solimões. Essa moda é ajeitada, hein? A música chama-se Estrada de Chão.
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0: Paula Matos aqui no Play Sertanejo com o melhor da nossa música sertaneja. Participação da Priscila Senna. Fechando assim a nossa primeira hora. Antes teve a Paula Fernandes com a Piração, né? Essa batida gostosa. Aliás, essa música da Paula, gente, já tem 10 anos. Ela é de 2016. É. Antes teve a nossa eterna rainha Marília Mendonça, Vira Homem. E abrimos a sequência com Rio Negro e Solimões. Esse é o Play Sertanejo na segunda-feira mais feliz, mais sertaneja do Brasil, que volta já pra segunda hora.
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3: 9:45.
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0: Salve, salve, simpatia. O Brasil todo ligado com a gente na segunda-feira mais sertaneja aqui do seu rádio. Meu muito obrigado pela audiência, pela amizade, pela companhia. Pra você que ligou o rádio agora, bem-vindos ao Play Sertanejo. Hoje é feriadão da Independência e a gente segue levando o melhor da nossa música sertaneja. É hora de Murilo Rufi.
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0: Bruno e Barreto aqui no Play Sertanejo, o melhor da música sertaneja. Teve também o Henrique e Juliano, os irmãos Henrique e Juliano. Ainda teve Diego e Vitor Hugo. O Luan Pereira, 10 segundos em a participação do Panda. E também a gente abriu a segunda hora de hoje com o papai do Léo, o Murilo Rufi, cantando aqui. Ô, deixa eu, essa música é top, ela entra na cabeça da gente, não sai de jeito algum. Um abraço muito carinhoso pra galera do campo, pessoal da pecuária, pessoal que trabalha diariamente com o radinho ligado, os tratoristas, maquinaristas também, né? O pessoal que trabalha na colheita, com o trator também, na lida, no campo. Um abraço muito carinhoso às comitivas sertanejas, os amantes da música sertaneja, os cowboy, as cowgirls também, né? Alô, rapaziada, aquele abração pra vocês, hein? Já já tem mais moda sertaneja no nosso play aqui na sua rádio favorita.
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11: Play Sertanejo está de volta, levando alegria, levando o melhor da nossa música sertaneja também. É hora de Hugo e Guilherme, Vazou na Braquiara.
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0: Com o Zé Neto e Cristiano aqui no Play Sertanejo, Vai Cair Água. Também teve a Ana Castela, junto do Zezé de Camargo e Luciano. Ela realizou um sonho de cantar com os dois filhos de Francisco nesse pupurri, nesse medley, né? Você vai ver. E também no Dia em que Saí de Casa. Antes teve a Levieira com Kleber e Cauã. E abrimos a sequência com Hugo e Guilherme. Vazou na Braquiara, Play Sertanejo, a maior audiência sertaneja do Brasil todinho. Né? Você que sintoniza diariamente a nossa rádio, seja aí no trabalho, seja no seu carro, dando carona pra gente, a nossa gratidão. Bom feriadão, 7 de setembro. Já já mais músicas aqui pra você.
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3: 10 e 16.
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0: Play Sertanejo tá de volta, é uma alegria imensa estar contigo aqui. É hora de Felipe Rodrigo.

0: Que encontro maravilhoso, hein? Esse quarteto aí, os clássicos da música sertaneja, né? A geração sertaneja bruta, geração de ferro do sertanejo aí. Jean Giovanni e Bruni Marrone se uniram nessa música maravilhosa. Ela faz parte do novo DVD do Jean Giovanni, que tem o nome Planeta Sonho. E a música chama-se Me Faz Te Odiar. Antes teve Léo Magalhães, teve também Gustavinho Mioto. E a gente abriu a sequência com o Felipe e o Rodrigo. Play Sertanejo, programa sertanejo mais tradicional e mais ouvido em todo o nosso Brasil, hein? Audiência maciça, a você, o nosso muito obrigado pela companhia e pela amizade.
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3: 10h30.
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0: Seguimos no Play Sertanejo, o melhor da nossa música sertaneja no seu feriadão de 7 de setembro. É hora de Taeme Thiago com Gabriel Gava.

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1: Ô Michel, não vai ficar pra tomar uma depois do fute não, mano?
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1: Existe uma teoria que se chama 90-10, onde uma pessoa tem 90% daquilo que você procura em alguém, só que você foca naqueles 10% que falta. 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

0: Cleiton Romário e Zé Felipe aqui no Play. Também teve as gêmeas Maiara e Maraísa, 90-10. Essa música, ela faz parte do projeto Melhor Que Imaginei, gravado em Goiânia, né, gente? Antes teve também Guilherme Benuto, ainda teve PH e Michel e também a Taíme Thiago com Gabriel Gava. E assim, a gente coloca aqui ponto final em mais uma edição do Play Sertanejo, nesta segunda-feira, 7 de setembro. A nossa gratidão pela amizade, pela escolha e pela companhia. Um abraço muito carinhoso em cada um de vocês e até amanhã.
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3: 10h46.
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3: 10h47.
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3: 48.
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0: Quem gostou faz barulho aí, Campo Grande!
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0: 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Tô procurando respostas.
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Viva Cipadiano!

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1: Meia-noite 49.
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FM 2:20.

de lá. Rapaziada aqui da esquerda, salve, salve vocês do cantão. Alô, rapaziada aqui do meio, meu salve. Rapaziada da direita com camarote, meu salve. Rapaziada do fundão e o camarote melhor lá de cima, vai na laje. Tem que mostrar o Rio de Janeiro dessa forma, todo iluminado. Não vendo nada, que tem um montão de gente nessas luzinhas de binóculo. Eu só com ouvido muito apurado, tá ouvindo o som da gente. É uma felicidade muito grande, eu quero bater palma e queria pedir palma pra comunidade que abriu as portas com todo carinho pra representar o Rio. Muito obrigado vocês mesmo na nossa vida. Queria apresentar o Rapa pra vocês. Na guitarra, Xandão, vai! DJ Negão!

Salve, salve, Ema! No vocal, Falcão, Narracinho, Rapa, Fala!

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1: 4:25.
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0: Obrigado, gente.
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2: 4:39.

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0: 4:52.
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0: 5:16.
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1: Essa é made in Claraval, viu? 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
2: Bom dia, 5h37.

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1: É o Café e Viola. Bom dia. Segunda-feira já, meu Deus do céu. Quase na metade do mês já. Já estamos aí no dia 8, olha. Meu Deus do céu. Quem me vê assim, e frio, né, piazada? Não sabe o que... Porque se não deu já de algum lugar aí.

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0: Creio em Deus Pai Todo-Poderoso, Criador do céu e da terra, e em Jesus Cristo, seu único Filho, nosso Senhor, que foi concebido pelo poder do Espírito Santo, nasceu da Virgem Maria, padeceu sob Pôncio Pilatos, foi crucificado, morto e sepultado, desceu à mansão dos mortos, ressuscitou ao terceiro dia, subiu aos céus, está sentado à direita de Deus Pai Todo-Poderoso, donde há de vir a julgar os vivos e os mortos. Creio no Espírito Santo, na Santa Igreja Católica, na comunhão dos santos, na remissão dos pecados, na ressurreição da carne, na vida eterna. Amém. Ave Maria, cheia de graça, o Senhor é convosco. Bendita sois vós entre as mulheres, e bendito é o fruto do vosso ventre, Jesus. Santa Maria, Mãe de Deus, rogai por nós, pecadores, agora e na hora de nossa morte. Amém.
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13: 6h12 da manhã já, gente. 6h12 da madrugada já.
14: Grove.
13: Oi.
14: Bom dia.
13: Tudo bem?
14: Vera Pimentel, põe a música dos Monarcas.
13: Os Monarcas.
14: Pra oferecer pro Nereu, tá?
13: Uhum.
14: Que mora em São Isabel.
13: Bom dia. Bom dia. Bom dia, Dona Vera. Um abraço pra vocês ali, tá bom, Dona Vera? A Dona Vera, ela sempre feliz, né? Oh, alegre, contente, ela acorda disposta já. Ali. Bom dia, Sebastião, meu amigo Bastião, lá da linha Goulart. Um abraço, Bastião. Manda um alô pro Luizão, que trabalha no sítio do Marafon Pneus. O Daco tá mandando um abraço pra vocês aí da rádio. Obrigado, viu, Sérgio? Um abraço aí pro Daco também e pro nosso amigo Luizão. Lá da fazenda do Lick Marafon. É do Lírio. O Lick é outro, é o Lírio. Mas o seu Lírio lá e a dona Zenaida, eu acho que não escuta mais o programa cedo, né? Só o seu Luizão lá. Ainda bem que o seu Luizão escuta.
15: Bom dia, Clóvis. É o Lírio.
13: Bom dia.
15: O Clóvis lá da música do Leandro Leonardo, que nós estamos aqui escutando, tá, Clóvis?
13: Valeu, dona Olívia, seu Luizão também. Pessoal da Cabeceirinha. Pessoal de São Carlos. Um abraço aí também pra vocês. Sebastião, lá do 35 também, bom dia. Bom dia, Vilcinho da Costa. Já acordou fazendo os bolinhos fritos dele lá. É um fera pra fazer bolinho esse Vilson. 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

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Bom dia, seu Volmir. Bom dia, Silmar de Melo. 6h17 da manhã.

6h21 da manhã, Fernando e Osmar, Rancho de Caboclo. Bom dia, Salvador. Tá clareando o dia mais cedo, viu, Salvador? Tô vendo 6h21 da manhã, já tá quase dia ali, né, Pia? Os pardal já estão cantando na caixa da casa, né, Pia? Fazendo festa, né? Uma ótima semana aí, viu, Salvador? Semana começou na terça, né, Pia? Semana bem pitoca. Aquele abraço também pra vocês aí, seu Zé Caldato. Bom dia, Tatinho. Seu Valdemar Savic também, né? Seu Valdemar escuta nós, né, Tatinho? Ali que escuta nosso programa. Um abraço aí, seu Valdemar. Bom dia, Pedrão. Bom dia, Dona Íria. Bom dia, pessoal de São Domingos. Bom dia, seu Itacir Ferrari também. Um abraço. Tudo de bom. Família Ferrari, o Ivo Aguiar também já acordou. O povo levanta cedo mesmo, né? Ô, Juliano, bom dia. Tamo no pega já, bicho, velho. Pessoal da Ceia Grival aí também, né? Recebimento do trigo. O pessoal tá bombando lá com o recebimento do trigo, né? O pessoal tem que meter máquina nas lavouras aí, gente. Previsão a partir de quarta-feira e chuva, né? Já estão colhendo o trigo ali. Já estão metendo máquina, metendo marcha. Bom dia, pessoal do trigo aí. 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Bom dia, Zé Amâncio. 6h25.

0: gato.
1: Pior que tá amanhecendo mesmo, né, Nédio? Bom dia, Nédio. Um abraço, viu, Nédio? Segunda-feira, bom dia, Tiagão. Carlos Toscan também, bom dia. Bom dia, Lebrinha. 6h27 da manhã já. Aqui já tá quase dia, viu, Zé? Falta bem pouquinho pra ficar dia.
2: Bom dia,
1: Cláudio. Bom dia!
2: Da Vila Cesária. Toca uma música boa aí do Trio Parada Dura. Um abraço pro Gordinho também, que tá viajando.
1: Ai, Zé Godinho, velho. Godinho já tá lá em Santa Catarina quase, né? Show, velho. Um abraço aí, seu João. Olha lá a cardiança ontem. Meu Deus do céu. Torresmo. Fizeram morcia. O queijinho. Meu Deus. Então foi o porco, né, Galdeano? Os porcos têm medo do feriado e dia que chove, né? Principalmente o dia que tapa a chuva, eles têm medo. Tem medo do dono. 6h29 da manhã.
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1: Você talvez não conhece o veneno que as cobras têm, pois elas quando dão um bote balançam o guiso também. 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

0: 6h42 da manhã. Nublado tá, né, piazada? Bom dia, dona Mari Marcolina, o Adilino, Jauri, Jair Costanaro. Bom dia, Jair. Bom dia, Jairão. Guilhermão, bom dia, Guilherme. O Henrique também já tá ouvindo o programa aí, um abraço, viu? Bom dia, Tonho, bom dia, Rosa. Olha lá, em previsão de chuva, tava dando uma olhada aqui. Quarta, quinta, sexta e sábado, domingo, segunda da semana que vem tem previsão de chuva. Se vai se confirmar, né, essa previsão aí, nós temos para amanhã, quarta-feira, 24 milímetros, quinta-feira, 68, sexta, 71, sábado, 6, volta a chover no domingo com 23 milímetros e na segunda com 15 milímetros de chuva aqui para nossa região. Bah, chuvarada, né, piazada? Então essa semana aí é chuva. Ô, Juca, bom dia, Juca. Como é que tá, bicho velho? Eu não vi mais o Cláudio. Já tá mateando o Zé Amâncio ali também.
1: Bom dia. Tudo certo, tudo Lex, tudo certo. Eu até não escuto o programa. Acabou o feriado, né, Cláudio? Acabou, vamos pra Pelé.
0: Você foi.
1: Mandou uma música boa aí pra vocês. Baitaca, beleza?
0: Não, mas já tá no final do programa, né?
1: O resto, pô, vamos levantar às 10 hoje. Uhum. Né? O Piro, vai. O resto também devagar, né, Cláudio?
0: Vixe, tudo parado, viu? Estão achando que é outro dia da semana, mas ainda é terça-feira, né? Bom dia, Biro! O Biro, ontem você tacou na bolacha, mas o Biro faz de tudo, né, cara? É salame, é torresmo, banha, mata porco. E daí ainda faz bolacha? Meu Deus! Joel Viana, bom dia! Bom dia, Dona Arlete, seu Eloy, pessoal do Rio da Prata ali.
2: Bom dia, bom dia! Bonzinho, Crow, tudo mas, certinho?
0: Graças a Deus.
2: Belelex.
0: Selex.
2: Aqui tá tudo certo. Vamos trabalhar, né? Tem que fazer uma gripe lascada, mas não
0: nossa,
2: pode parar, senhora, não.
0: Nem me fale.
2: Vamos se entregar.
0: Tamo de pé aqui, escorado com os microfones aqui, os computadores, ó. Tá fácil, deixa. Não tá fácil. Não sei o que tá acontecendo, homem. A gente dorme bom e amanhece desse jeito aí.
3: Bom dia, minha querida Rádio Independência de Salto do Lontra. Toca uma bem bonita aí pra família Bieschi, Dolinski, Chidileschi. Todos os paranaenses queridos aí do meu coração. Grande abraço, um grande dia, abençoada terça. Selma Dolinski, Joinville, Santa Catarina.
0: Valeu, dona Selma. Tudo de bom aí pra vocês. Madalena e o Jair, dona Ivanilda Bonetti, o Jairinho Lima, o Antônio Souza. Também tá ouvindo o programa lá de Chupim Cruzeiro. Dona Iracema Oliveira. Elídia Buger Bianco também, bom dia. Luiz Fernandes, Dona Maria Machado, bom dia, Dona Maria. Bom dia aí também. Seu Alessio, tudo de bom, hein?
4: Bom dia, Cláudio.
0: Bom dia, Dona Salete.
4: Tudo certo?
0: Mas tudo certo, um graças a Deus.
4: Começo de semana para todos.
0: Amém, para nós todos aí, viu? Para nós todos.
4: E quero agradecer a visita sua e da Josi e do Lorenzo aí. Foi muito bom, mas passar a tarde aí com vocês.
0: Ô, dona Salete, bom dia pro Tchoff, pra família aí, tá bom? Pessoal da linha dos gaúchos aí, saúde e paz, viu, dona Salete? Muita saúde aí. Bom dia, Sadi, como é que tá? Sadi Marafon, também já acordou, já tá mateando. Bom dia ali também, é pro seu Cláudio também, acordou.
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0: 6h52 da manhã já, 6h52. Bom dia. Bom dia, Paulo Alves. Como é que tá aí, bicho velho? Tudo 100% ou não? É, gripe é gripe, né, Zé? 6h52 da manhã, bom dia. 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A farmácia Droga Mais, a farmácia do Luiz, do ladinho da lanchonete e restaurante do Pires. 6h55, gente, temos que ir embora, né? Tem horário obrigatório, né? Partidários aí. E a gente é obrigado, né? Meu Deus, já tinha que ter mudado isso aí, né? Deus do livro, gente. Pensa, uma hora por dia e mais o que tem aí nos blocos comerciais.
1: Alô, Cláudio, bom dia. Boa semana aí, bom trabalho pra tudo mais aí. Estamos na escuta aí do programão, né? Viu, Cláudio? Mas vai dar de luva então, semana aí.
0: Deus do livro.
1: Positivo.
0: Pose. Um abraço aí. Um abraço aí, Mitrute. Uma ótima semana aí, Mitrute. Altamiro Rodrigues, bom dia. Claudir, bom dia. Um abraço pra vocês aí. Valeu! Ótima semana, gente. Tchau!

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15: Olá, minha gente, tudo bem? Como é que foi o feriado aí, tudo tranquilo? Nós estamos de volta para conversar de perto com vocês nos próximos 10 minutos. É o programa O Homem e a Terra que está começando. Aqui na apresentação é o Roberto Monteiro e na sonoplastia hoje, o Amarildo Alba. Hoje é terça-feira, dia 8 de setembro de 2026, lua minguante, dia internacional da alfabetização e os santos para as orações são São Sérgio I e São Tomás de Vila Nova. Amanhã, um grupo de extensionistas e pesquisadores vai participar do encontro estadual do programa Grãos Sustentáveis em Londrina. Até quinta-feira, eles vão discutir e atualizar as informações a respeito de boas práticas na produção de soja e milho. Depois, essas informações serão repassadas para os agricultores. Vez por outra, a gente fica sabendo de produtores que foram prejudicados pela aplicação de agrotóxicos em propriedades vizinhas. É a tal da deriva. O defensivo mal aplicado acaba atingindo áreas onde só causa prejuízos. Para evitar o problema, quem usa agrotóxico deve manter os equipamentos bem regulados e observar as condições do clima no dia da aplicação. E isso tem que ser levado em conta, especialmente nas áreas onde tem atividades sensíveis aos agrotóxicos, como a sericicultura e a apicultura. Na região de Maringá, por exemplo, os extensionistas estão orientando os agricultores a respeito desse assunto em 6 municípios, justamente onde as lavouras convivem com áreas de sericicultura. Já foram visitadas 50 propriedades e os técnicos examinaram as condições dos pulverizadores, além de orientarem os agricultores a respeito da melhor forma de aplicar os agrotóxicos. O José Righetti, agrônomo do IDR Paraná de Maringá, me informou que essa iniciativa pretende estabelecer uma convivência harmônica entre as diversas culturas e os agricultores. Os extensionistas também informam os agricultores a respeito da legislação específica relacionada à aplicação de produtos agrícolas, para que ninguém seja prejudicado. Eu vou lembrando que o produtor que tem alguma dívida rural e que queira renegociar o débito tem até o dia 12 de novembro para solicitar essa renegociação. Podem solicitar o benefício os produtores rurais e cooperativas agropecuárias que estão com o pagamento das parcelas do financiamento em dia ou não. Podem ser renegociadas as dívidas de custeio, investimento, comercialização e industrialização. Os principais beneficiados por essa iniciativa são os produtores que tiveram perdas de safra comprovadas entre 2019 e 2025. O produtor, primeiramente, deve procurar um profissional para emitir o laudo técnico de perdas, comprovando a frustração de safra e o laudo de redução de renda. Com esses documentos, ele deve ir até a agência bancária, onde tem o financiamento, e formalizar o requerimento. O caso será analisado e, se aprovado, o produtor assina um novo contrato de reestruturação da dívida. A nova linha de crédito tem um prazo de até 10 anos para pagamento, com 2 anos de carência. Bem, se você precisar de informação, converse com o pessoal do IDR Paraná, do seu sindicato ou da empresa de planejamento que é da sua confiança. As cooperativas também podem esclarecer suas dúvidas. Diversos municípios do Oeste têm conselhos de sanidade agropecuária, que tem uma grande importância, já que a região concentra um grande número de produtores de frangos, suínos, bovinos e peixe. Quer dizer, esses conselhos ficam em alerta para qualquer ameaça sanitária que atinjam diretamente essas atividades. E não raro se ouve falar de casos de brucelose, tuberculose, raiva bovina, o que exige a atenção de todo mundo. Por isso mesmo, neste mês estão sendo realizadas reuniões nos conselhos sanitários para discutir alguns temas importantes para os produtores. Quem fala para a gente a respeito desse trabalho é o José Lindomir Pezente, do IDR Paraná de Cascavel. Vamos ouvir.
18: Esse trabalho ele está sendo feito aqui na região oeste, entre Toledo e Cascavel e os municípios vizinhos. Ele está sendo feito com lideranças do meio rural, onde cada produtor pode participar. Uma pauta bem interessante com a ADAPAR, a Agência de Defesa Agropecuária do Paraná, o IDR Paraná e o Programa Oeste em Desenvolvimento, que é um programa que temos aqui, que tem uma Câmara Técnica de Sanidade Agropecuária e onde são sempre abordados os temas por profissionais ligados a esses assuntos de sanidade.
15: Domir também destaca por que o produtor deve participar desses encontros.
18: Porque o Paraná exporta para muitos países, né? E quando nós falamos em sanidade, falamos no que o Paraná vende e falamos também que a sanidade significa lucro para o produtor. O produtor que tem um plano de contingência para o seu aviário, para a sua suinocultura, para a piscicultura, para as suas explorações, sejam elas animais ou vegetais, né? O cuidado também com os cultivos, o cuidado sanitário com os cultivos é de suma importância. E nós estamos levando essa mensagem dentro dos conselhos de sanidade agropecuária para levar informação ao produtor, que ele esteja sempre atento, né? E consiga observar e se prevenir também dos problemas ligados, né, à sanidade.
15: Nós vamos agradecendo a participação do José Lindomir Pezente e fica o recado para que você participe. Neste mês serão realizadas reuniões nos conselhos de 11 municípios na região de Cascavel e 4 na região de Toledo. No ano passado, o Batalhão da Polícia Rodoviária registrou 30 acidentes nas rodovias do Paraná envolvendo máquinas e implementos agrícolas. Entre 2023 e 2026, 6 pessoas perderam a vida nesses acidentes. Por isso mesmo, diversas organizações como a FAEP promovem cursos para orientar produtores a respeito das regras para a circulação de máquinas agrícolas em rodovias. Nesses cursos, o operador fica sabendo detalhes sobre a legislação, sinalização, procedimentos de segurança e direção defensiva. O curso, claro, não é obrigatório, mas ajuda a evitar acidentes. Então, se você lida com máquinas, se informe aí no seu sindicato sobre esse curso e, se possível, participe. Como diz o ditado, conhecimento não ocupa espaço. Em janeiro do ano que vem, durante o Show Rural Copavel, vai ser realizada a Feira Sabores do Paraná, uma oportunidade e tanto para quem tem agroindústria mostrar sua produção. E já estão abertas as inscrições para quem quiser participar da feira. Serão selecionadas 120 agroindústrias, além de artesãos rurais, que poderão vender seus produtos nos 6 dias do Show Rural Copavel. Os interessados em participar da feira devem apresentar o Cadastro da Agricultura Familiar, o CAF. As inscrições podem ser feitas online até o dia 9 de outubro. Se você tem interesse, procure informações com o técnico do IDR Paraná do seu município. E a gente, vamos terminando o nosso programa de hoje, deixando um forte abraço a todos vocês que nos acompanharam até agora. E amanhã estaremos de volta para mais um programa O Homem e a Terra. Até lá, tchau!
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7: Olá, como vocês estão? Tudo bem? Bom dia, são 7h49, hora oficial do Brasil, já 7h49, faltando 11 para as 8. E a gente chega para ficar com você em mais um Jornal da Manhã aqui na 94.1.
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7: Hoje no Jornal da Manhã, nós vamos conversar com o diretor do Departamento de Urbanismo de Salto do Lontra, Bruno de Campos. Ele vai falar sobre os trabalhos do setor e também em relação ao anúncio de mais de 8 milhões de reais para pavimentação asfáltica em diversos trechos de ruas aqui da nossa cidade. Faltando 11 para as 8, o Jornal da Manhã já está no ar nessa terça-feira com cara de segunda, mas é terça-feira, 8 de setembro. O sol aparecendo, sol brilhando, a temperatura começou um pouquinho baixa no início da manhã, aos poucos vai subindo também a temperatura no decorrer do período.
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7: Aqui na nossa programação, neste momento, a participação do diretor do Departamento de Urbanismo de Salto do Lontra, o Bruno de Campos, para falar um pouquinho aí em relação aos trabalhos, às melhorias que vêm sendo feitas no dia a dia na nossa cidade. Conta para a gente como que estão o andamento dos trabalhos, Bruno. Bom dia.
9: Bom dia, Wesley. Bom dia a todos que nos ouvem aí. Isso mesmo, a administração aí, juntamente com a gente, está sempre procurando o melhor, né, para a população, sempre buscando melhorias cada vez mais. A gente entende que a cidade está crescendo bastante, é trabalhoso, mas a gente está sempre buscando melhorar cada vez mais para a população.
7: Cuidando da cidade, da sinalização, tendo um carinho especial aí com o nosso município.
9: Isso mesmo. Agora até a gente está fazendo uma revisão nas placas de sinalização, onde está quebrada, estragada, a gente está fazendo o conserto devido ao reparo, né? Inclusive, com a parceria com o DR aí, conseguimos a nossa Avenida Bertino Warmley, está revitalizando ela, que já tinha pontos bem críticos, né? Já fizeram os consertos, agora nos próximos dias eles vão passar uma outra capa por cima e fazer a pintura, que vai ficar muito bonito.
7: Bom, Bruno, e claro, falando em asfalto também, inclusive foi anunciado na última sexta-feira pelo prefeito Fernando, mais de 8 milhões de reais, R$ 8.049.315 para pavimentação asfáltica no nosso perímetro urbano, em diversos trechos de ruas aqui da nossa cidade.
9: Isso mesmo, Wesley. É uma grande notícia aí para nós, né, que vamos ter 8 milhões de investimento no perímetro urbano em asfalto, né? Então isso é uma vitória de todo mundo, né? A gente compreende que tem lugar que está um pouquinho degradado, até a gente pede compreensão, a paciência do nosso povo aí, a gente sabe que são ordeiros e sempre estão escutando a gente, que com certeza vai ser feito tudo, onde tiver problema vai ser feito, é um pouquinho demorado, mas é parte do processo.
7: Recurso já garantido, né? Governo do Estado e município. E, diga-se de passagem, né, Bruno? Esse tipo de investimento, trafegabilidade dos veículos, segurança para os pedestres, qualidade de vida para a população, valorização também dos imóveis, né? Um recurso que chega numa boa hora também.
9: Com certeza. Isso é um bem para um todo, né? Todo mundo sai ganhando com isso, né? Principalmente o nosso povo que ganha com isso.
7: Aproveitar para deixar o nosso reconhecimento também a toda a equipe do urbanismo que cuida com tanto empenho e dedicação à nossa cidade.
9: Com certeza, agradecer, né, a nossa equipe ali que está sempre disposta, sempre que a gente pede, atende coisas, sempre buscando o melhor para toda a população.
7: 7h52 agora aqui no Jornal da Manhã. Conversamos então com Bruno de Campos, diretor do Departamento de Urbanismo aqui de Salto do Lontra. Faltando 8 para as 8, já tem mais informação. A previsão do tempo e o esporte para você.
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9: Jornal da Manhã na Independência, 7h56 agora.
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9: Olha, nessa terça-feira as temperaturas sobem ligeiramente, mas o amanhecer ainda foi gelado. As mínimas ficaram próximas dos 10 graus em boa parte do Paraná e chegam perto dos 5 graus em municípios dos Campos Gerais, Centro-Sul, Sudeste e Sudoeste. Durante a tarde, o sol aparece entre nuvens, com temperaturas próximas dos 20 graus em todas as regiões. No Noroeste, Oeste e aqui no Sudoeste, as máximas superam essa marca, podendo atingir até cerca de 25 e 26 graus Celsius. Entre o final da tarde e a noite, aumentam as chances para pancadas de chuva controvoadas na faixa Oeste, seguindo em direção às áreas centrais no decorrer do período noturno. Portanto, a partir da noite de hoje, já pode voltar a chover aqui no sudoeste paranense. Entre amanhã, quarta-feira, e também sexta-feira, ou seja, quarta, quinta e sexta, tem previsão de um grande volume de chuvas aqui em nossa região. A temperatura mínima nessa terça em Salto do Lontra foi de 10 graus, a máxima deve chegar a 23.
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9: Destaque para você hoje, o início da 12ª edição da Taça Esperança de Futebol em Boa Esperança do Iguaçu. Ontem tivemos a abertura, ocorre tradicionalmente sempre no dia 7 de setembro. Ontem, os primeiros confrontos na abertura da competição, Dois Vizinhos e Quedas do Iguaçu empataram em 0-0. Na sequência, Boa Esperança do Iguaçu, o time da casa venceu o Salto do Lontra por 1-0. A equipe do Salto volta a campo daqui a 15 dias na competição lá em Boa Esperança contra Cruzeiro do Iguaçu. E hoje tem Copa Sudoeste de Futsal, a Exupar, Série Ouro. Salto do Lontra joga fora de casa hoje às 8 da noite contra Vitorino. Transmissão ao vivo aqui na Independência e nosso canal do YouTube em som e imagem para você. Salto jogando fora contra Vitorino, 8 da noite. No mesmo horário, o Esperança de Nova Esperança do Sudoeste recebe Dois Vizinhos em Nova Esperança do Sudoeste. O jogo entre Esperança e Dois Vizinhos você acompanha na Clube FM 106.5 e também nas redes sociais em som e imagem esse jogo. Mais esportes 11h30 na resenha esportiva, outras notícias a qualquer momento aqui na programação, também ao meio-dia no RI Notícias. Obrigado a todos pela audiência, um ótimo dia e uma excelente semana para você.
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14: 8:06, bom dia pra você.
15: Classificação livre.
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0: Bom dia, Independência! Está no ar com você a partir de agora, manhã de terça-feira, 8 de setembro do ano de 2026. E aí, como que você está? Tudo certo? Como que passou primeiramente o final de semana? Como que passou o seu feriado de 7 de setembro? Tranquilidade total? Bom, a partir de agora, eu, Marcelo Henrique, estou chegando para te fazer companhia em mais uma edição do Bom Dia Independência para você.
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0: Feliz na vida que estou e mais feliz ainda em saber que você já está aí, ó, ligado comigo na programação da 94.1, a sua rádio Independência FM. A partir de agora, eu conto com a sua sintonia, conto com o carinho da sua audiência para nós irmos juntos compartilhando de muitas alegrias e muitas emoções nas ondas da 94.1, a sua rádio Independência. Para você que está começando a sua manhã de trabalho, um bom dia para você. Para você que já está há horas na correria da sua manhã, bom dia. Para você, minha amiga dona de casa, que começou bem cedinho organizando tudo aí, um pós-feriado para deixar tudo organizado nessa semana. Para você, meu amigo caminhoneiro, amigo motorista viajando pelas rodovias de nossa região. Enfim, onde quer que você esteja, bom dia pra você. Fica à vontade. Tá tomando chimarrão? Tá tomando café da manhã? Coisa boa, hein? Fica à vontade aqui na programação da Independência FM, que é sempre feita com muito carinho pra você. Eu espero que o seu dia seja abençoado, lindo, maravilhoso, e que essa semana possa ser abençoada, linda, maravilhosa também. Semana que eu digo assim, já começou, na verdade, né? Mas eu digo de dias úteis pra gente fazer acontecer, pra gente, com certeza, fazer os nossos corres do dia a dia, com certeza. Semana mais curta. Vamos combinar que vai ser mais curta, né? Fica à vontade. 991-18-1390, tá liberado o WhatsApp. A partir de agora, Bom Dia Independência está no ar com você.
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0: A gente começa com a nossa mensagem do dia.
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0: Vamos lá para nossa mensagem dessa terça-feira, 8 de setembro. Deixa eu falar uma coisa para você. Às vezes a gente espera ter certeza sempre para começar alguma coisa nova, algo diferente, um planejamento, um plano novo, um projeto novo. Às vezes a gente quer se convencer de que tudo tá certinho. Ou seja, a gente precisa da certeza de que vai dar certo, de que escolheu o melhor caminho, de que está preparado. Só que boa parte da nossa vida não oferece essa garantia. Existem decisões que só ficam claras depois que a gente começa a caminhar, depois que a gente entra no jogo. Uma conversa que precisa acontecer, uma ideia que precisa ser testada, uma mudança pequena que precisa sair do pensamento e chegar à prática. Isso nada garante pra gente que vai dar certo, ou que vai dar errado, ou que vai dar assim ou vai dar assado. Isso não significa agir sem pensar, só que significa que entender que planejamento ajuda. Só que chega uma hora que é preciso entrar em jogo. É preciso dar o primeiro pontapé inicial. É

falam, as melancias, né? Se ajeitam na carroça no meio do caminho. É mais ou menos isso. Primeiro, a gente tem que entrar no caminho, a gente tem que dar o primeiro pontapé inicial para daí sim as coisas irem se ajustando. Ninguém tem a garantia de que vai dar certo, mas a gente pode tentar fazer acontecer. Guarda isso. Nem sempre a clareza vem antes do primeiro passo. Muitas vezes é justamente o primeiro passo que começa a clarear o caminho. Que essa mensagem faça sentido para você nessa terça-feira, tá bom? E aí, me conta, você já deu um bom dia para alguém hoje? Para você, bom dia, excelente terça-feira, que seu dia seja abençoado, lindo, maravilhoso. Bom Dia Independência está no ar com você.

0: Ed, Brito e Samuel, Romance Rosa, fechando por aqui nossa primeira sequência musical do Bom Dia Independência, dessa terça-feira. Tudo certo por aí? Bom demais ter a sua companhia nessa manhã maravilhosa de terça-feira. Quase que vou confessar pra você, hoje pela manhã, conversando já com as pessoas que eu encontrava no meio do caminho, já umas três vezes eu já falei segunda-feira. Dá aquela impressão, né, de que parece que um pós-feriado já não é um... Parece que a gente tava num domingão, né, ontem, né? Parece que hoje já é uma segunda-feira, mas calma, terça-feira. Já é terça-feira. Bora que bora, minha gente. Fica à vontade para participar no 991181390. Nosso WhatsApp está liberado para você fazer parte aqui da programação da Independência FM, mandar sua mensagem, mandar o seu alô especial. Inclusive, já tá liberado aqui a sua participação para o nosso quadro aniversariante do dia, que vai ao ar aqui no Bom Dia Independência, onde você tem a oportunidade de participar homenageando aquela pessoa que está de aniversário no dia de hoje. Tem alguém que está de aniversário hoje, dia 8 de setembro? Já capricha na sua participação, já manda aqui a sua homenagem. Quando você for mandar a sua homenagem, não esqueça de mandar aí o nome completo de quem está de aniversário, tá legal? Manda aí aqui no Bom Dia Independência, lá que por volta das 9h30 da manhã eu trago por aqui o quadro completo, onde eu trago também as participações dos nossos ouvintes que sempre aí nos brindam com as suas homenagens para quem está de aniversário. Então, já capricha na sua participação. 991181390, manda ver. E daqui a pouquinho já trago por aqui também as nossas primeiras previsões astrais para você de Áries, Touro, Gêmeos e Câncer. 8h21.
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4: Vamos lá para o nosso primeiro bloco das previsões astrais do horóscopo para você de Áries, Touro, Gêmeos e Câncer. Áries. Arianos e arianas, sua sorte ganha força e o dia favorece iniciativas, oportunidades e decisões tomadas com confiança, desde que a empolgação não leve a exageros. Bem-estar e autoestima também ficam em destaque. Já no amor, paqueras podem evoluir e quem já está acompanhando encontra um clima favorável para paixão, diversão e momentos especiais. A cor para hoje é cor lilás. Família e vida doméstica recebem boas energias e o dia favorece conversas capazes de resolver pendências e aproximar parentes. Aproveite também para diminuir um pouco o ritmo e cuidar do equilíbrio emocional. No amor, você tende a valorizar segurança e proximidade, demonstrando um lado mais caloroso para quem realmente merece confiança. A cor para hoje é a cor amarela. Ideias, comunicação e criatividade ganham bastante força e podem render boas oportunidades, inclusive através de conversas e contatos. Escute também opiniões construtivas, porque elas podem ajudar você a melhorar projetos. No amor, diálogo favorece planos e aproximação, mas vale combinar entusiasmo com a visão mais realista das situações. A cor para hoje é a cor vermelha. O cenário financeiro está bastante favorável e pode trazer oportunidades e ganhos e iniciativas capazes de fortalecer a sua segurança material no longo prazo, Câncer. Ainda assim, organização e planejamento serão fundamentais. No amor, o clima favorece planos compartilhados e conversas mais maduras sobre aquilo que vocês desejam construir juntos. A cor para hoje é a cor verde. Dessa forma, fechamos aqui o nosso primeiro bloco das previsões astrais do Bom Dia Independência. Já, já, tem mais previsões astrais para você de Leão, Virgem, Libra e também Escorpião.
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11: Vamos lá para mais um bloco das previsões astrais, agora para você de Leão, Virgem, Libra e também Escorpião. Leoninos e leoninas, carisma, criatividade e liderança ficam em alta hoje, especialmente à tarde, favorecendo o trabalho, reconhecimento e conquista de novos espaços. Energia e autoestima também recebem um impulso importante. Já no amor, seu poder de atração aumenta bastante, pode trazer uma nova conquista ou deixar uma relação existente muito mais intensa. A cor para hoje é cor cinza. Virgem. As finanças pedem organização, é um bom momento para rever gastos, resolver dívidas e pensar com mais estratégia no futuro. No bem-estar, mudanças positivas ajudam a encontrar mais equilíbrio emocional. No amor, você estará mais seletivo e pode surgir uma paixão discreta. Quem já tem alguém tende a valorizar momentos mais reservados. A cor para hoje é a cor azul. Libra. A página oficial que você quer desenhar na sua vida, com certeza, basta dar o primeiro passo. As finanças pedem um pouquinho de organização e é um bom momento para você rever também os seus planos e projetos e começar a tirar eles do papel. Já no amor, tende a ficar mais tranquilo e uma boa conversa, um bom papo, tende a melhorar também a convivência no dia de hoje. A cor para hoje é a cor branca. Escorpião. Competência, responsabilidade e criatividade ajudam você a superar desafios no trabalho e podem trazer reconhecimento ou avanço profissional. Já na saúde, respeitar os limites e manter bons hábitos será importante. No amor, você tende a ser mais seletivo, mas pode surgir interesse por alguém ligado no trabalho. Relações estáveis favorecem planos maiores para o futuro. A cor para hoje é a cor violeta e dessa forma fechamos aqui mais um bloco das previsões astrais do Bom Dia Independência. Já já tem as últimas previsões astrais para você de Sagitário, Capricórnio, Aquário e Peixes.
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sigo com o Bom Dia Independência nessa manhã de terça-feira, sempre destacando para você o bom papo, a boa música, te fazendo companhia todos os dias com a programação da Independência FM. Agora tem Zé Henrique Gabriel.

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1: Guilherme Santiago, canta pra mim, por gentileza. 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

0: Léo Magalhães e Raça Negra. Vida Cigana me leva junto com você, rolando por aqui na programação do nosso Bom Dia Independência, fechando mais uma super sequência musical com você nesta manhã de terça-feira. Para você que tá aí ligado junto comigo, excelente manhã para você, tudo de bom. Inclusive, já quero mandar aqui um abraço todo especial para quem tá curtindo aqui a nossa programação. A Jaqueline já mandou o seu bom dia, mandou foto do chimarrão. Tá se esquentando por aí, né, Jaque? Um grande abraço pra você, tudo de bom. Aproveitando o solzinho que eu vi aí que tá pegando, né? O solzinho nos pés. Grande abraço pra você, tudo de bom. Quem mais? A Nilza também está ligada comigo. Bom dia, Nilza. Tudo bem? Já ouviu o teu áudio? Já vamos tentar encaixar essa moda que você pediu por aqui. Dona Vera Lúcia Pimentel também está ouvindo nossa programação. Clarice também está ouvindo aqui a programação. Clarice, tudo de bom para você? Obrigado pela sua companhia. Quem mais já está mandando mensagem por aqui? A Maria Salete Neis. Oi, Maria Salete, tudo bem? Já vou ouvir o seu áudio por aqui, tá legal? Muito obrigado pelo toque especial aqui no nosso Bom Dia Independência. Por aqui eu vou seguindo com você até as 10 horas da manhã. Fica à vontade para participar você também no 991181390. Já, eu trago por aqui mais um bloco das previsões astrais para você de Sagitário, Capricórnio, Aquário e Peixes. 8h48.
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0: Vamos lá para o nosso último bloco das previsões astrais para você de Sagitário, Capricórnio, Aquário e Peixes. Sagitário. Sorte e boas oportunidades podem aparecer principalmente entre o fim da manhã e o começo da tarde, mas será importante equilibrar entusiasmo e responsabilidade. Viagens, passeios e experiências diferentes também ajudam a renovar as energias. No amor, você pode repensar uma relação e até conhecer alguém de longe com potencial para algo mais sério. A cor para hoje é a cor rosa. Capricórnio. Dinheiro pede cautela com riscos mais tarde e favorece acordos também. Ganhos extras e decisões que aumentam a sua segurança financeira favorecem também a sua vida. Já na família, conversas maduras ajudam a resolver pendências antigas. No amor, magnetismo e intensidade estarão fortes. A cor para hoje é a cor azul marinho. Aquário. Trabalho em equipe. Contatos e parcerias podem abrir portas profissionais hoje, especialmente durante a tarde. Negociações e conversas importantes também recebem boas energias. Nos relacionamentos, o momento favorece reconciliações e fortalecimento da confiança. Já no amor, falar claramente sobre entusiasmo e sentimentos pode transformar uma paquera em algo mais sério hoje. A cor para hoje é a cor azul. Peixes. Dinheiro pede um pouco de cautela no dia de hoje. Sorte e boas oportunidades podem aparecer principalmente no fim da manhã. No amor, você pode repensar a relação e até reconhecer algo que você tem errado nos últimos tempos. Superar desafios no trabalho pode trazer reconhecimento e avanço profissional. A cor para hoje é a cor violeta. E dessa forma fechamos aqui as previsões astrais do Bom Dia Independência. Previsões astrais do horóscopo que voltam amanhã a partir das 8 horas da manhã.
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0: Seguimos com o Bom Dia Independência com você nesta manhã especial de terça-feira. Bora que bora, deixa eu atender aqui as participações. Dona Vera Pimentel tá ligada comigo. Bom dia, Dona Vera, tudo certo? Quem mais tá ouvindo aqui? Bom dia.
11: Marcela, é a Nilza. Marcela, roda aí a música de Renan e Raí. Uhum. Qualquer uma, a sua escolha.
0: Qualquer uma.
11: Obrigada, Marcelo.
0: Valeu, forte abraço pra você. Tudo de bom, qualquer uma. Qualquer uma mesmo. Ai, ai, ai, ai, ai. Dá o play nessa aí, produção. Vamos ver. Eita! Bora que bora, hein? Bom dia, Independência, seguindo com você. 5 minutos, faltando para as 9 da manhã.

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0: Bela Castelo e Léo Foguete sem você, rolando por aqui na programação do nosso Bom Dia Independência, nessa manhã super especial, fechando mais uma sequência musical com você. E aí, tudo certo? Pra você que tá aí ligado comigo, excelente manhã de terça-feira. Pra você que tá aí tomando o seu chimarrão, afinal de contas, 9:05 da manhã agora, né? O solzinho já tá brilhando aqui, mas cedinho tava aquele friozinho. E o chimarrão que ele acaba se tornando não somente aquele momento especial onde você toma o chimarrão bem cedo ou toma o chimarrão no final da tarde, acaba se tornando um companheiro do dia, né? Quando a gente vai pra sombra, esfria, opa, bora tomar um chimarrãozinho pra esquentar. E assim por diante, né? Faz parte. Por aqui eu sigo com o Bom Dia Independência com você até às 10. 9:05. 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
0: Trazendo informação do trânsito para você, inclusive falando sobre a operação que a PRF fez aí, né? Nesse final de semana, nesse feriado prolongado. Começou na sexta-feira a operação que a PRF, né, trouxe aí, fazendo um intensivão justamente nas rodovias de toda a região. Inclusive, já tem um balanço. A operação do Dia da Independência terminou ontem, segunda-feira, com 95 acidentes, 98 pessoas feridas e 3 mortes nas rodovias federais do Paraná. A fiscalização reforçada aí foi realizada durante 4 dias pela Polícia Rodoviária Federal. O acidente mais grave aconteceu no sábado, em Ibiporã, no norte do Paraná. Um veículo ocupado por uma família paraguaia tombou e uma criança de 7 meses morreu. Os pais ficaram feridos e foram encaminhados para a Santa Casa de Londrina. As outras 2 mortes ocorreram após a saída de pista em Terra Roxa e uma colisão lateral em Araruna. Um pouco aí das informações dessa operação que aconteceu no final de semana, né? Mostrou os principais flagrantes e acidentes nas rodovias do Paraná durante o feriado. A fiscalização nas rodovias também flagrou mais de 3 mil casos de excesso de velocidade e apreendeu 3,7 toneladas de maconha. A operação registrou aí 95 acidentes. 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
1: Seguimos com o Bom Dia Independência. Tá na hora do quê? 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Ana tá na linha, vai dar aquele recado especial no nosso Minuto Saúde. 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
4: 9:13, bom dia pra você.
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4: Por aqui eu vou seguindo com o nosso Bom Dia Independência. Nesta manhã maravilhosa. Merece moda boa? Então faz o seguinte, dá o play aí, produção, né? Afinal de contas, para você que de repente aí já tava com saudade do final de semana, bora bailar essa.

Eduarda Constantino. Olha só que maravilha. Cantei Pimeba é o nome dessa. Essa com Pedro Paulo, PPA, rolando por aqui na programação da Independência FM. As melhores músicas desfilando sempre por aqui na 94.1. São 9 horas e 20 minutos. Deixa eu falar uma coisa pra você. Daqui a pouquinho teremos aqui o nosso quadro aniversariante do dia. Me fala, você já participou? Já mandou sua homenagem por aqui? Não ainda? Então capricha na sua participação. Manda ver. Já manda aí aquele alô todo especial pra aquela pessoa que está de aniversário no dia de hoje. Já deseja aí um feliz aniversário. Manda seu áudio, manda sua mensagem. Daqui a pouquinho eu trago por aqui o nosso quadro aniversariante pra você. Por aqui eu sigo mandando as melhores músicas pra você. Agora tem Cleiton e Camargo.

0: Cleiton e Camargo, brigue comigo, mas não vá. Rolando por aqui na programação do Bom Dia Independência pra você. Só música boa desfilando aqui na programação. Bora que bora, hein? Mandar aqui um abraço especial pra quem tá participando junto comigo aqui. A Clarice tá mandando o seu bom dia por aqui. Bom dia, Clarice. Tudo certo? Um grande abraço pra você. Obrigado pela sua companhia. Mandar aqui um abraço pra Andréia também, tá ouvindo aqui a programação. Bom dia, Andréia. Tudo certo por aí? Sussi no Mussi. Aí sim, hein? Aquele abraço, tudo de bom, hein? Deixa eu falar um pouquinho aqui sobre as datas comemorativas para o dia de hoje. Hoje, terça-feira, dia 8 de setembro, estamos vivendo o dia de número 251, 37ª semana do ano, 68,8% de 2026, concluído com sucesso. O sucesso, né? Hoje comemora-se o Dia Nacional de Luta por Medicamento. Hoje comemora-se o Dia Mundial da Fisioterapia. Para você que trabalha com fisioterapia, é fisioterapeuta, ou para você que nesse exato momento está precisando, está fazendo fisioterapia, também Dia Mundial da Fisioterapia. Hoje também comemora-se o dia do aniversário de São Luís, aniversário de Vitória. Hoje, dia da Nossa Senhora da Natividade. E hoje comemora-se o dia do Santo Adriano. Para você que tem o nome de Adriano, leva consigo também o nome de um santo. Santo Adriano viveu no século 9 e, segundo a tradição, fazia parte da chefia da guarda romana do imperador Diocleciano, numa época em que os cristãos eram frequentemente perseguidos. A conversão, um dos episódios mais conhecidos da história, aconteceu quando Adriano presenciou a prisão de 22 cristãos que permaneciam firmes na sua fé e testemunhavam publicamente a sua devoção a Jesus Cristo, mesmo diante da possibilidade de serem castigados. Impressionado com a coragem e convicção daqueles prisioneiros, Adriano sentiu-se profundamente tocado e decidiu abraçar o cristianismo. E por aí segue um pouquinho da história do Santo Adriano. Interessante, é? Sabia? Pois é. Tá aí um pouquinho de informação pra você na programação do nosso Bom Dia Independência. Claro, você sempre bem informado com a 94.1. Por aqui eu vou seguindo com o Bom Dia Independência. Não esqueça, hein? Daqui a pouquinho tem alô especial pros nossos aniversariantes do dia aqui na programação. 9h26. 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
0: Agora 9:30, bom dia.
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11: Olá, tudo certo? Estamos juntos em mais um boletim da campanha Rota Consciente. E hoje, o assunto é sobre os lugares que pedem atenção redobrada no trânsito. Áreas escolares, por exemplo, exigem velocidade reduzida e muito cuidado. Crianças podem atravessar de repente e, por isso, o motorista precisa estar sempre alerta. Postos de saúde, áreas hospitalares também merecem respeito. Ali, circulam ambulâncias e pessoas em situações de emergência. Outro ponto são as faixas de pedestres em regiões centrais e locais de grande movimento. É obrigação parar e dar prioridade a quem está atravessando. E não podemos esquecer das áreas rurais, onde é comum encontrar animais na pista e veículos de grande porte em baixa velocidade. Cada espaço do trânsito tem suas particularidades. E dirigir com consciência significa adaptar sua atenção de acordo com o ambiente. 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A sua rota é respeitar cada espaço e tornar o trânsito mais seguro para todos.
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1: 20 minutos faltando para as 10.
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1: Tá na hora, tá na hora, tá na hora de mandar aquele alô todo especial pra você que completa idade nova hoje. Mas calma! Antes vamos cantar os parabéns. Vai, vai, de pezinho, vai.

0: por aqui o destaque os nossos aniversariantes dessa terça-feira. Bom dia, Marcelo. Quero mandar os parabéns para minha tia, Ironi Faria. Que Deus abençoe sempre a vida dela, abençoe muito o seu dia. Te amo, tia. Assinado Jéssica, quem tá mandando. Parabéns, Ironi. Felicidades. Tudo de bom. Muitos e muitos e muitos anos de vida. Quem mais? Bom dia. Rosa Coguta, quero fazer uma homenagem para minha afilhada Maria Fernanda Araújo, que está de aniversário hoje. Colocar ela no quadro aniversariante. Valeu. Forte abraço, Rosa. Parabéns aí para a afilhada Maria Fernanda Araújo. Felicidades, com certeza, muitos e muitos e muitos anos de vida. Quem mais? Bom dia, Marcelo. Os parabéns. Vai ao meu avô, Ari, e minha avó, Terezinha, que fizeram aniversário. Que Deus abençoe a vida deles, amo muito eles, que Deus dê muitos anos de vida. São lá de Planalto, parabéns, é a Jéssica quem tá mandando. Obrigado, Jéssica, pela sua participação, parabéns então pro vô Ari e pra vó Terezinha. Felicidades, com certeza, muitos e muitos e muitos e muitos anos de vida. Quem mais está participando comigo aqui do nosso Bom Dia Independência? Quem mais?
1: Bom dia, Marcela. Salete da Costa, quero homenagear minha filha Leonida Costa, que esteve de aniversário ontem. Peço bastante saúde para ela.
0: Valeu, parabéns, felicidades. Que Deus abençoe com muita saúde, com muita paz, com muito amor no coração. Parabéns, hein? Para os nossos aniversariantes dessa terça-feira, felicidades. Que Deus abençoe com muita saúde, com muita felicidade, com muito amor no coração. E que essa data se repita muitas e muitas vezes. São os votos de toda a equipe da Independência para você, aniversariante do dia.

0: querida. Parabéns para você, aniversariante, que essa data se repita muitas e muitas e muitas vezes. Receba aí o abraço, carinho especial de toda a equipe da Independência para você, aniversariante. Aquele abraço todo especial e que esse ciclo também se renove, né? A cada época especial. A gente sabe que completar a idade nova é gostoso, né? Então, que você possa olhar para trás para ver sua história e principalmente olhar para frente para depositar sua energia aí nos seus propósitos de vida, né? Nos seus projetos também, tá bom? São os votos de toda a equipe da Independência para você, aniversariante do dia. 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
11: 9:49.
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0: Está na hora do nosso momento de fé, momento de oração aqui na programação do nosso Bom Dia Independência, para a gente fechar com chave de ouro o nosso programa nessa terça-feira, com um momento de fé, aquele momento que eu sempre falo, né? Momento de desacelerar, momento de também fazer aí a nossa reflexão, que a gente possa ter esse momento várias e várias e várias vezes durante o nosso dia, para que a gente possa seguir em frente com mais força, com mais foco e principalmente fortalecendo sempre a nossa fé. Mandar aqui um alô super especial para Adriana, que está ligada junto comigo. Bom dia, Adriana. Mandar aqui um abraço todo especial também para Dona Vera Lúcia Pimentel, que está participando aqui do nosso momento de fé. Mandar aqui um abraço para Janete, que mandou mensagem também mais cedo para a gente. Quem mais também está mandando mensagem por aqui? Bom dia, Marcelo, aqui é a mamãe Janaína. Quero parabenizar o meu filho Nathan Pierre de Alcântara, que está completando 5 aninhos na quinta-feira, e dizer que ele é tudo na minha vida. Muito bem, mandou mensagem aqui fora do horário aqui, né? Mas a gente ressalta com certeza na programação, tá bom, Janaína? Um grande abraço para você, parabéns pro Nathan Pierre de Alcântara. Mandar aqui um abraço para Clarice também. Clarice pediu música, não deu tempo de trazer, né, Clarice? Infelizmente, né, às vezes a gente tem muitos pedidos musicais e temos os nossos quadros também, né? Tem aí, desde o começo do programa, a mensagem do dia, horóscopo, a informação do trânsito, as informações, as curiosidades, o alô para os aniversariantes, o momento de fé, e muitas vezes acaba não dando tempo de trazer a música que os nossos ouvintes pedem, mas com certeza vai o nosso abraço, carinho especial e, claro, sempre o agradecimento por estar aí ouvindo a nossa programação. Quem participa junto com a gente também aqui do nosso momento de fé, momento de oração, deixa eu trazer aqui um áudio. Bom dia!
1: Bom dia! Quero homenagear o meu neto, que estava de aniversário ontem, Nicolas da Silva. Meu nome é Tereza dos Reis Rodrigues.
0: Obrigado, Tereza, pela sua participação. Parabéns para o Nicolas, que Deus abençoe com muita saúde e com muita paz. A Rosângela de Oliveira, da linha Nova Sessão, pedindo oração para os seus filhos Pedro Henrique, Milena, Juan, para a sobrinha Yasmin, Vitória do Pilar, e para todos da sua família. E para vocês aí da rádio, obrigado você pela sua participação. Que Deus abençoe sempre com muita saúde, com muita paz, com muito amor no coração. Dona Vera Pimentel também.
2: Bom dia, Marcelo, que é Vera Pimentel. Põe oração para minha família, para minha saúde, para a saúde do Nereu, que mora em São Isabel, e para a saúde da Dona Lenire, para a Cirlei, para a Preta, para a Bertina e para a Dona Iraci. Que Deus proteja elas e proteja você da rádio também. E para a tia Tereza e para a tia Nari, Deus proteja elas e proteja você da rádio. Deus abençoe.
0: Valeu, Dona Vera, obrigado por essa dedicação especial para a gente aqui também no Momento de Fé, para a senhora também. Obrigado sempre por estar aí curtindo a nossa programação, ouvindo aqui os nossos programas, todos os nossos quadros, interagindo com a gente sempre, com certeza, nos brindando com a sua audiência, tá bom? Por aqui eu sigo com o nosso Momento de Fé e com certeza convido a você para elevar o pensamento a Deus e que possamos juntos trazer essa oração dessa terça-feira, que diz assim: Senhor Deus de bondade, nessa terça-feira eu venho diante de Ti para agradecer todo o bem que realizas na minha vida. Muito obrigado pelo ar que respiro, pelo alimento à minha mesa, pelas pessoas que amo. Hoje quero Te pedir o dom da paz e da harmonia, que eu compreenda as diferenças, que busque o diálogo e que eu seja sempre um construtor de pontes que unam as pessoas. Que na minha casa e na minha família reine sempre a Tua paz. Afasta para bem longe do meu lar as disputas, discussões, as guerras e a violência. Enche meu coração com Teu amor infinito. E como São Francisco eu Te peço, faze-me, Senhor, instrumento de Tua paz. Por Jesus Cristo, Teu Filho e nosso irmão, na força e na unidade do Espírito Santo. Que assim seja. Amém.
3: Abençoa, Senhor, as famílias. Amém. Abençoa, Senhor, a minha também.
0: Abençoa, Senhor, a nossa família. Obrigado pela sua companhia nessa manhã de terça-feira. Amanhã, quarta-feira, eu, Marcelo Henrique, estarei de volta a partir das 8 horas da manhã em mais uma edição do Bom Dia Independência. Para você, um forte abraço, uma boa terça-feira para você. Se cuida, fica com Deus e até amanhã. Tchau, tchau.

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9: Muito bem, bom dia minha gente, estou chegando por aqui, e aí como foi seu feriado? Aproveitou bastante, descansou, saiu com a família, fez aquele passeio maravilhoso, conta pra gente como foi seu feriadão aí. E agora, olha só, hoje, né, terça-feira, dia 8 de setembro, ano é 2026, e a gente começa mais uma manhã juntos. A partir de agora tem muita animação na Rádio Independência. Eu sou Vanderlei Almeida e estou com você na programação até as 11h30. Por aqui a temperatura está estável, o dia promete ser ensolarado, daquele jeito para começar nossa terça-feira, né? Hoje também é uma data especial, 8 de setembro é o Dia Mundial da Alfabetização, uma data que destaca a importância da educação e também de saber ler e escrever. E você também pode participar da nossa programação através do WhatsApp 9118-1390. Vem comigo, minha gente, está no ar o Manhã 94 com você desta terça-feira. Vai, boiadeiro! A primeirinha de hoje, Hugo e Guilherme.
10: Parece que eu já quero sentar aqui num bar em Goiânia mesmo e já começar a beber ouvindo essa. Tô pronto.

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0: Sonzeira rolando por aqui no Manhã 94. Banda Mercosul, não custa tentar. Participação de César Moreno.
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0: Muito bem, 10 horas e 9 minutos. Essa é a sua programação Manhã 94 da sua terça-feira, dia 8 de setembro. Pessoal, curtiu bastante ontem o feriadão, como é que foi aí? Conta pra gente, manda sua mensagem no nosso WhatsApp, participe da nossa programação. É só você mandar sua mensagem de áudio aí que a gente vai largar aqui o que você aprontou ontem, o que você fez de bom. Conta pra gente que a gente quer saber, viu? Porque tem muitos aí que emendaram, né? Da sexta-feira, sábado, domingo, segunda. Então foram 3 dias aí de muita, claro, com toda certeza, muita alegria pra muitos aí que não foi trabalhar, né, gente? Então, lembrando você que não foi trabalhar nesses 3 dias aí, ficou por casa, foi viajar, curtiu bastante... Fala pra gente que a gente quer saber, né? O que que você fez aí de bom, então, nesses dias, viu? E a previsão do tempo, gente, olha só, atenção, Salto do Lontra e toda a região. A previsão do tempo para esta terça-feira é de manhã fria e tempo mais estável. Frio também continua sendo destaque, mas as temperaturas sobem gradativamente durante a tarde. E atenção, a partir dos próximos dias o tempo deve ficar mais estável, com possibilidade também de chuva na região. Entre quinta e sexta-feira, fique ligado na Independência para você ficar por dentro da previsão do tempo.
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0: Chegando Jennifer, Stephanie para você aqui na nossa programação do Manhã 94.

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8: 10 horas e 20 minutos. Eu sou a Rádio Independência, com você, obrigado pelo carinho. Vem junto com a gente na 94.1, muita música, informação pra você. Chegando dica, aroma e sabor desta terça-feira.
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10: Olá, uma bela terça-feira para você. Como é que tá por aí? Tudo bem? Eu sou a Kelly Gomes e olha, hoje a gente vai com uma receita que é a cara daquele chazinho das 5 do lanche da tarde. A gente vai de bolo fofo. Então anota aí, tá? Você precisa de 3 xícaras de chá de farinha de trigo com fermento, uma xícara de chá de leite, 4 ovos, 250 gramas de margarina, 2 xícaras de chá de açúcar e, fechando nossa lista, uma colher de sopa de essência de baunilha. E aí você faz assim. Numa batedeira, você vai bater a margarina e o açúcar. Aí, sem parar de bater, você vai acrescentar um ovo de cada vez. Bate até ficar cremoso e então você desliga a batedeira e vai juntar a massa batida com a essência de baunilha e uma xícara e meia de chá de farinha de trigo com fermento. Bate mais uma vez misturando o leite e o restante da farinha de trigo com fermento. Aí bate tudo novamente até que essa massa fique bem homogênea. Em seguida, você despeja a massa em uma forma untada com margarina e farinha e leva ao forno pré-aquecido a 180 graus por 50 minutinhos e acabou. Tá aí o seu bolo fofo para você aproveitar muito no seu chazinho da tarde. Uma bela terça-feira para você, tudo de bom e a gente se encontra amanhã, quarta-feira. Beijão, tchau, tchau.
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8: Muito bem, já aprendeu a dica então de hoje? Isso aí, viu? Dá pra você fazer aí, né? E a gente experimentar, ver como é que ficou, né? O que você acha? Olha só, só amanhã 94, de terça-feira, com muito mais alegria, muita música e informação pra você. Programa descontraído, aí levando sempre o melhor para todos aí que estão ligadinhos com a gente. Hoje é dia mundial da alfabetização, gente. Olha só, um dia muito importante aí, né, então, da alfabetização. Também tem hoje é dia da festa da Natividade de Nossa Senhora também, viu? Lembrando também que hoje é dia nacional da luta por medicamentos e dia mundial da fibrose cística. Esse é o nosso programa Amanhã 94 com você até às 11h30, levando a você informações, dicas e muito mais. Quem quiser participar também através do nosso WhatsApp, pode, claro, mandar sua mensagem. A gente está já disponível aí recebendo a mensagem do pessoal. Bom dia, roda a música para nós, operador. Estamos aqui na Serra Pelada. Rapaz, essas horas e o frio. Olha aí, então, Gustavo Lima, retrovisor. Quem está pedindo, então, nosso amigo aí é o Chacho, né? Chacho está com a gente na nossa programação. Chacho de Lima está ligadinho com a gente no Manhã 94. Obrigado, viu, amigo? Chegando mais música para você, então, porque a nossa programação não para. Aqui você ouve sempre as melhores do nosso Manhã 94.
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3: Muito bem, rolou por aqui o sonzeiro então de Gustavo Lima, retrovisor na nossa programação desta manhã do Manhã 94. Também você ouviu Rio Negro e Solimões, só lembranças. E após, é claro, só lembranças do Rio Negro e Solimões, né? Após lembranças, lembranças também ficou a Jaque, né? 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
3: Valeu, Jaque, obrigado pela sua participação, pelo carinho, desejo a você uma boa semana agora, tá valendo, né, de terça-feira em diante, agora vai começar a sua semana, né, Jaque?
5: Isso aí, ótima semana, excelente e semana,
3: a pergunta,
5: uma semana abençoada para todos vocês.
3: A pergunta que não quer calar, o que fez de bom ontem?
5: O feriado?
3: É.
5: Ixi, quem segue meu Instagram viu. Eu limpei o lote, eu rocei, passei veneno. A vida não é um morango.
3: Vou acreditar, viu? Pra não perder a amizade.
5: Mas entre no meu Instagram lá e veja as fotos, então. Foi um dia bem aproveitado, trabalhadinho e dando orgulho pro pai.
3: Coisa boa. Obrigado, Jaque. Obrigado, pessoal, então, do Mercadão dos Óculos aí com você. Aqui no nosso Manhã 94.
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3: 10h43. 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Tá chegando agora mais uma dica pra você aí. 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
18: Uma ótima terça hoje, dia 8 de setembro, é Dia Internacional da Alfabetização. E tá no ar o nosso Papo Sério. A vasculite é caracterizada pela inflamação direta na parede dos vasos sanguíneos do corpo. Essa condição pode afetar um único vaso ou se espalhar por múltiplos órgãos importantes. A principal consequência é o bloqueio do fluxo de sangue e a consequente falta de oxigênio. Os sintomas variam conforme a região do organismo que foi atingida pela doença. Na pele, é comum surgir manchas arroxeadas em grupos, formigamentos e lesões dolorosas. Na região da cabeça, pode causar sinusites frequentes, rouquidão, dor nasal e até otites. Nos rins, o problema se manifesta com inchaço, hipertensão arterial e sangue na urina. No sistema digestivo, pode provocar fortes dores abdominais após as refeições do dia. No sistema respiratório, surgem tosses, falta de ar e chiados no peito ao respirar. Também podem ocorrer dores articulares, visão turva e fraqueza muscular nos membros. Ao notar qualquer um desses sinais, procure imediatamente um médico angiologista ou hospital. O diagnóstico correto permite identificar a causa exata e iniciar o tratamento adequado. Geralmente, o controle da inflamação é feito com medicamentos prescritos sob orientação médica. O nosso Papo Sério de hoje fica por aqui. Até mais!
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3: Muito bem, chegando para você o João Carlos aqui nos estúdios, né, meu amigo? Como é que você tá? Bom dia.
20: Bom dia, Vanderlei, ouvintes da programação aqui da Independência, né? Nesta terça-feira com a cara de segunda, para quem folgou ontem, né? Para quem trabalhou segunda-feira, tá tudo certo.
3: Mesma
20: terça
3: coisa.
20: Mesmo.
3: Continua.
20: E aqui nós estamos então com alguns dos destaques do nosso R Notícias desta terça-feira a partir das 12h25, logo após o horário eleitoral gratuito. Urbanismo destaca ações e anúncio de mais de 8 milhões de reais para pavimentação aqui em Salto do Lontra. Desfile de 7 de setembro reúne comunidade em Nova Prata do Iguaçu. Em pesquisa Quest, Lula e Flávio Bolsonaro empatam no segundo turno. Justiça Eleitoral libera simulador de votação para as eleições de 2026. Paraná pode ter chuva de até 200 milímetros e temporais com formação de ciclone nesta semana. Polícia Rodoviária Federal registra 95 acidentes e 3 mortes durante o feriado de 7 de setembro aqui no Paraná. Homem é preso por tráfico em residência onde mulher grávida cumpre prisão domiciliar. Morte de pai e filho pode ter sido motivada por jogo de sinuca. Homem esfaqueia companheira, põe fogo na casa e é detido e amarrado por moradores. Homem é preso após furtar cerca de 9 mil reais em roupas na loja em que trabalhava. Mulher é flagrada por câmeras levando 3 garrafas de uísque de estabelecimento em Nova Esperança do Sudoeste. Essas e outras informações, claro, a partir das 12h25. Após o horário eleitoral, então, no nosso RI Notícias.
3: Valeu, obrigado, então, João, né, pelas informações, os principais destaques para você. Acompanha aqui na nossa Rádio Independência e fique ligadinho com a gente.
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23: Chega pra cá, Hugo e Guilherme, teu segredo. 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
24: Sorocaba. 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

0: mais. Fernando Sorocaba por aqui, passando no Manhã 94.
1: Barulho pra Hugo e Guilherme.
2: Fernando Sorocaba.
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0: 10h55. Vem com a gente, essa é sua programação da nossa querida Rádio Independência. Obrigado você pelo carinho. Vem junto com a gente nessa super programação desta terça-feira. Lembrando que agora tem dica pra você. Mamãe, cheguei.
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11: Olá, gente, tudo bem? Já cheguei por aqui também. Eu sou a Kelly Gomes. Oi pra você. E olha, hoje é o Dia Internacional da Alfabetização, dia 8 de setembro. É um dia muito importante porque a alfabetização dos nossos pequenos, além de ser obrigatória, também tem que ser muito bem feita e a gente tem que acompanhar de perto. Então, uma maneira de estimular a criatividade das crianças não é que você tenha sempre que lotar a agenda diária com compromissos e tarefas. Ter um momento de tédio ou ociosidade é fundamental para o desenvolvimento do pensamento criativo e da autonomia desses pequenos. Quando não há uma atividade pronta, aí a criança busca formas originais de inventar suas próprias brincadeiras. E esse processo todo é muito importante. Não tenta sempre preencher a mente do seu pequeno. Ele também pode aprender a preenchê-la e com qualidade. Um beijo para você, uma excelente terça-feira. Fica por aqui na programação e amanhã a gente tem mais dicas para você. Tchau, tchau.
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0: Muito bem, para você ficar ligadinho com a gente então na nossa Rádio Independência. Lembrando que é sempre bom ouvir dicas, né, gente? Isso é bom demais. E você aí, como é que tá? Como é que tá sendo o seu dia, sua terça-feira? Conta pra gente. Como é que tá sendo a sua terça-feira, essa manhã maravilhosa aqui em Salto do Lontra? Olha, o pessoal também está comigo aqui no nosso WhatsApp, está participando com a gente na nossa programação. Um abraço para Vera Lúcia. Vera Lúcia está ligadinha com a gente aqui na nossa programação do Manhã 94. Também quem está com a gente, que é o Nereu. Alô, Nereu. Está mandando aquele recadinho também aqui. Também estamos aqui com a Marilene. Marilene. Marilene está com a gente. Quero homenagear meu filho Gelson Júnior, o Roane de Marmeleiro, que faz aniversário dia 16 com a música Feliz Aniversário. Beleza. Obrigado, então, a Marilene, pela sua participação. Homenagem aí ao seu filho também, Gelson. Também a Lizete. A Lizete tá com a gente. Chegou já, Lizete. Já ligou o rádio aí? Tá ligadinha com a gente? Então vem com Manhã 94. É a Lizete de Souza curtindo a nossa programação já. Muito mais alegria, muito mais música e informação para você no seu rádio, Rádio Independência. Chegando eles, então, Pérola Negra, Amo Amar Você.
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É, Mirosman passando por aqui com um grande sucesso, tudo de novo na nossa programação Manhã 94. Você tá ligadinho com a gente aí, obrigado pelo carinho. Continue com a gente na Rádio Independência, peça sua música, porque aqui roda só sucesso. Maria.

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6: 11 horas e 10 minutos. É sua Rádio Independência. Vem com a gente, vem aproveitar sua terça-feira na melhor.

0: Muito bem, a sua Rádio Independência FM, falando aqui de Salto do Lontra. Isso aí, levando a você sempre informação.
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12: E aí, como que está a sua terça-feira? Tudo bem? Muito boa tarde para você. Hoje, 8 de setembro de 2026, estamos no ar com a edição 8.485 do RI Notícias.
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12: Urbanismo destaca ações e anúncio de mais de 8 milhões de reais para pavimentação em Salto do Lontra. Desfile de 7 de setembro reúne comunidade em Nova Prata do Iguaçu. Em pesquisa Quest, Lula e Flávio Bolsonaro empatam no segundo turno. Justiça Eleitoral libera simulador de votação para as eleições 2026. Eleições 2026 terão número recorde de eleitores com deficiência. Brasil tem mais de 90 milhões de leitores digitais. Celular impulsiona hábito. Produção brasileira de milho crescerá pouco este ano. Plantio da soja no sudoeste será liberado nesta sexta-feira. Paraná pode ter chuva de até 200 milímetros e temporais com formação de ciclone nesta semana. Polícia Rodoviária Federal registra 95 acidentes e 3 mortes durante o feriado de 7 de setembro aqui no Paraná. Homem é preso por tráfico em residência, onde mulher grávida cumpre prisão domiciliar. Morte de pai e filho pode ter sido motivada por jogo de sinuca. Homem esfaqueia companheira, põe fogo na casa, é detido e amarrado por moradores. Homem é preso após furtar cerca de 9 mil reais em roupas na loja em que trabalhava. Mulher é flagrada por câmeras levando 3 garrafas de uísque de estabelecimento em Nova Esperança do Sudoeste. Essas informações, a partir de agora, no RI Notícias.
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12: Iniciando nosso R Notícias nesta terça-feira, hoje dia 8 de setembro de 2026. E o diretor de urbanismo da Prefeitura de Salto do Lontra destaca trabalhos do setor e o anúncio de mais de 8 milhões de reais para pavimentação asfáltica em diversos trechos de ruas de Salto do Lontra. Quem tem as informações é o Wesley Oinats.
13: Nesse momento, a participação do diretor do Departamento de Urbanismo de Salto do Lontra, o Bruno de Campos, para falar um pouquinho aí em relação aos trabalhos, às melhorias que vêm sendo feitas no dia a dia na nossa cidade. Conta para a gente como que estão o andamento dos trabalhos, Bruno.
14: Isso mesmo, a administração aí, juntamente com a gente, está sempre procurando o melhor, né, para a população, sempre buscando melhorias cada vez mais. A gente entende que a cidade está crescendo bastante, é trabalhoso, mas a gente está sempre buscando melhorar cada vez mais para a população.
13: Cuidando da cidade, da sinalização, tendo um carinho especial aí com o nosso município.
14: Isso mesmo. Agora até a gente está fazendo uma revisão nas placas de sinalização, onde está quebrada, estragada, a gente está fazendo o conserto devido ao reparo, né? Inclusive, com a parceria com o DR, aí, conseguimos a nossa Avenida Bertino Warmley, está revitalizando ela, que já tinha pontos bem críticos. Né? Já fizeram os consertos, agora nos próximos dias eles vão passar uma outra capa por cima e fazer a pintura, que vai ficar muito bonito.
13: Bom, Bruno, e claro, falando em asfalto, também, inclusive foi anunciado na última sexta-feira pelo prefeito Fernando, mais de 8 milhões de reais, R$ 8.049.315 para pavimentação asfáltica no nosso perímetro urbano, em diversos trechos de ruas aqui da nossa cidade.
14: Isso mesmo, Wesley. É uma grande notícia aí para nós, né, que vamos ter 8 milhões de investimento no perímetro urbano em asfalto, né? Então isso é uma vitória de todo mundo, né? A gente compreende que tem lugar que está um pouquinho degradado, até a gente pede compreensão, a paciência do nosso povo aí, a gente sabe que são ordeiros e sempre estão escutando a gente, que com certeza vai ser feito tudo, onde tiver problema vai ser feito, é um pouquinho demorado, mas é parte do processo.
13: É recurso já garantido, né, governo do estado e município, e diga-se de passagem, né, Bruno, esse tipo de investimento, trafegabilidade dos veículos, segurança para os pedestres, qualidade de vida para a população, valorização também dos imóveis, né, um recurso que chega numa boa hora também.
14: Com certeza, isso é um bem para um todo, né, todo mundo sai ganhando com isso, né, principalmente o nosso povo que ganha com isso.
13: Aproveitar para deixar o nosso reconhecimento também a toda a equipe do urbanismo que cuida com tanto empenho e dedicação a nossa cidade.
14: Com certeza, é agradecer, né, a nossa equipe ali que está sempre disposta, sempre que a gente pede, atende, sempre buscando o melhor para toda a população.
13: Com informações, Wesley Oinats.
0: Obrigado, Wesley. A Avenida Iguaçu, em Nova Prata do Iguaçu, foi tomada pela comunidade ontem, segunda-feira, para o tradicional desfile de 7 de setembro, em comemoração ao Dia da Independência do Brasil. O evento reuniu centenas de pessoas e foi marcado por momentos de civismo, emoção e valorização da pátria. A organização ficou sob responsabilidade conjunta das secretarias municipais de Educação e de Assistência Social. Participaram do desfile todas as escolas e CMEIs do município, além do Serviço de Convivência e da APAE. As instituições apresentaram diferentes atrações ao longo da avenida e foram acompanhadas pelo público. A programação também contou com a presença de autoridades políticas e religiosas que prestigiaram o evento ao lado da comunidade. O presidente Luiz Inácio Lula da Silva, do PT, e o senador Flávio Bolsonaro, do PL, aparecem empatados com 41% das intenções de voto em um eventual segundo turno da eleição presidencial de 2026, segundo pesquisa Quest, divulgada ontem, segunda-feira. O levantamento é o primeiro após o acirramento da crise institucional do Supremo Tribunal Federal entre os ministros Alexandre de Moraes e André Mendonça. Contratada pela TV Globo, a Quest ouviu 2.004 eleitores entre quinta-feira, dia 3, e domingo, dia 6. A margem de erro é de 2 pontos percentuais, para mais ou para menos, com um nível de confiança de 95%. A pesquisa está registrada na Justiça Eleitoral sob o número BR-01720-2026. E a Justiça Eleitoral libera simulador de votação para as eleições de 2026. As informações com Solimar Luz.
15: Eleitores já podem treinar o voto na urna eletrônica pelo simulador de votação da Justiça Eleitoral. A ferramenta usa candidaturas fictícias e ajuda a conhecer a ordem dos cargos. No simulador, é possível digitar os números dos candidatos, confirmar a escolha, corrigir uma opção ou votar em branco. O serviço está disponível no site do Tribunal Superior Eleitoral, tse.jus.br. Neste ano, serão escolhidos 6 cargos: deputado federal, deputado estadual ou distrital, 2 senadores, governador e presidente da República. Além do simulador, o portal do TSE conta com recursos práticos para o eleitorado, como consulta ao local de votação, emissão de certidões de quitação eleitoral, acesso à página Fato ou Boato para checagem de informações e a colinha eleitoral para impressão. O primeiro turno das eleições gerais de 2026 será em 4 de outubro. Se houver segundo turno, a votação ocorrerá no dia 25 do mesmo mês. Para o dia da eleição, uma forma de facilitar a votação é preparar com antecedência uma cola com os números dos candidatos escolhidos, para ajudar a lembrar a sequência no momento do voto. Da Rádio Nacional, no Rio de Janeiro, Solimar Luz.
0: Obrigado, Solimar. E eleições 2026 terão número recorde de eleitores com deficiência. As informações com Carolina Pessoa.
1: As eleições de 2026 terão o maior número de eleitoras e eleitores com deficiência já registrado pela Justiça Eleitoral. Quase 2 milhões de pessoas com algum tipo de deficiência estão aptas a votar, um aumento de 42% em relação a 2022. Os dados são do TSE, Tribunal Superior Eleitoral. Além disso, o TSE aponta que as candidaturas de pessoas que se declaram autistas cresceram mais de 5 vezes. O tribunal orienta que para os que tiverem dificuldade de deslocamento e precisarem de apoio para chegar ao local de votação, pode ser solicitado um transporte especial à Justiça Eleitoral até 20 dias antes da votação. Outra iniciativa da Justiça Eleitoral, voltada para pessoas com deficiência, é o aumento no número de sessões eleitorais com acessibilidade, passando de cerca de 156 mil para mais de 220 mil neste ano. São locais com rampas, passagens livres de obstáculos e condições que facilitam o acesso e a circulação de pessoas com deficiência ou mobilidade reduzida. A urna eletrônica também dispõe de ferramentas para pessoas com deficiência durante o voto, como teclado com recursos táteis e audíveis, áudio, síntese de voz e intérprete de Libras. O equipamento também terá neste ano uma nova interface, com telas redesenhadas, letras mais legíveis e uma barra de progresso que permite acompanhar as etapas da votação. Da Rádio Nacional no Rio de Janeiro, Carolina Pessoa.
0: Obrigado, Carolina. E o Brasil tem mais de 90 milhões de leitores digitais. O celular impulsiona o hábito. Quem tem as informações para a gente aqui no R Notícias é Milena Abreu.
2: O Brasil tem hoje cerca de 94 milhões de leitores digitais. É o que mostra uma pesquisa recém-divulgada pela Nielsen Book Data. O levantamento mostra que o celular é o principal dispositivo usado pelos brasileiros para acessar conteúdos como notícias, livros digitais, audiolivros, PDFs, quadrinhos e mangás. De acordo com a pesquisa, 7 em cada 10 pessoas que leem livros eletrônicos ou ouvem audiolivros utilizam o smartphone. Entre os leitores de outros tipos de textos digitais, a preferência pelo celular chega a 85%, ou seja, mais de 8 em cada 10 pessoas. O estudo também revela que notícias e livros digitais são os conteúdos mais consumidos pelos leitores. A maioria desse público pertence às classes C, D e E, e mais da metade é formada por mulheres. Os leitores digitais são predominantemente jovens adultos com idades entre 18 e 44 anos. Ainda de acordo com a pesquisa, a facilidade de acesso é apontada por 6 de cada 10 entrevistados como o principal motivo para optar pela leitura digital. Já a possibilidade de carregar vários livros em um único aparelho foi citada por 48% dos participantes, praticamente metade do total. Segundo os responsáveis pelo estudo, as plataformas digitais tem ajudado a ampliar o acesso à leitura, principalmente em regiões onde há poucas livrarias e bibliotecas. A pesquisa indica ainda que 43% dos entrevistados afirmam ler muito mais graças às oportunidades oferecidas pelos meios digitais. Da Rádio 2, Milena Abreu.
0: Obrigado, Milena. E a produção brasileira de milho crescerá pouco este ano. As informações com Humberto Ferretti.
3: A safra brasileira de milho será pouca coisa maior no ciclo 25-26. Dados da Conab apontam uma alta de 1,3% para quase 143 milhões de toneladas na soma de todas as colheitas. A área de cultivo até deve crescer e passar de 22 milhões de hectares. Porém, com um clima não tão favorável, o rendimento das lavouras pode encolher 2% para 6 toneladas e 300 quilos. Da Rádio 2, Humberto Ferretti.
0: Obrigado, Humberto. E os produtores do Sudoeste poderão iniciar a semeadura da soja da safra 2026-2027 a partir do dia 11 de setembro, ou seja, na próxima sexta-feira, com o encerramento do vazio sanitário no dia 10. Adotada na região desde 12 de junho, a medida exige que as propriedades permaneçam sem plantas vivas da cultura a fim de interromper o ciclo de pragas e doenças na entressafra, principalmente da ferrugem asiática. O engenheiro agrônomo Ricardo Casprem, da CEAB Deral, explica que a restrição abrange tanto as plantas cultivadas quanto as tigueras, as espontâneas. Durante o vazio sanitário, os produtores devem deixar a propriedade totalmente livre de plantas vivas de soja, enfatiza ele. O Paraná foi dividido em três regiões com períodos distintos para o vazio sanitário e a semeadura. O Sudoeste integra a região 3, cujo calendário permite o plantio entre 11 de setembro de 2026 e 10 de janeiro de 2027. O fim do vazio sanitário, porém, não significa que todos os produtores devem iniciar a semeadura imediatamente. Segundo Kaspersky, a definição da melhor data também deve considerar o ciclo da cultura cultivada. A primeira projeção do Deral para a safra 2026-2027 estima o cultivo de 5.760.000 hectares de soja no Paraná, com produção de 22.600.000 toneladas. Aqui no Sudoeste, considerando os núcleos de Pato Branco, Francisco Beltrão e dois vizinhos, a previsão é de aproximadamente 617 mil hectares cultivados e uma produção próxima de 2.460.000 toneladas.
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0: Soja saca de 60 quilos é cotada de R$ 136 a R$ 138,50. O milho de R$ 58 a R$ 62. O trigo PH 78 de R$ 78 a R$ 82. Boi em pé arroba cotado de R$ 350 a R$ 360. Vaca em pé padrão corte arroba R$ 315 a R$ 320. Os números são do Departamento de Economia Rural, Deral, da Secretaria de Estado da Agricultura e do Abastecimento, a SEAB, Núcleo Regional de Francisco Beltrão e dois vizinhos.
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0: A semana será marcada por grandes mudanças no tempo aqui no Paraná. Depois do frio intenso no início da semana, a previsão indica retorno da chuva, possibilidade de temporais, granizo e rajadas de vento, além da formação de um ciclone extratropical no sul do Brasil. A partir de hoje, as temperaturas começam a subir gradativamente. A mudança mais significativa ocorre amanhã, quarta-feira, quando um cavado meteorológico deve favorecer a formação de áreas de instabilidade, principalmente no oeste de Santa Catarina e também do Paraná. Com o aumento da instabilidade, a previsão de chuva intensa, granizo e fortes rajadas de vento em áreas do Paraná, a partir de amanhã, quarta-feira. O cenário exige atenção, principalmente na segunda metade da semana. Na próxima sexta-feira, a previsão aponta para a formação de um ciclone extratropical entre o Rio Grande do Sul e Santa Catarina. Sistema que poderá provocar chuva forte e temporais nos três estados da região sul. O maior alerta é para o oeste de Santa Catarina e centro-oeste do Paraná, onde os acumulados de chuva podem alcançar 200 milímetros em apenas 48 horas. Volumes dessa magnitude aumentam o risco de alagamentos e deslizamentos, além de poderem causar transtornos nas áreas urbanas e prejudicar atividades no campo. Nas demais regiões do Paraná, Santa Catarina e Rio Grande do Sul, a previsão indica acumulados entre 50 e 70 milímetros de chuva durante o período. Ao longo desta terça-feira, as temperaturas sobem gradativamente e durante a tarde o sol aparece entre nuvens com valores próximos aos 20 graus em grande parte do estado do Paraná. No noroeste, oeste e aqui no sudoeste, as máximas superam essa marca, podendo atingir cerca de 25 a 26 graus. Entre o final da tarde e a noite, aumentam as chances de pancadas de chuva acompanhadas de trovoadas na faixa oeste, com as instabilidades avançando em direção às áreas centrais no decorrer da noite. Portanto, a partir da noite de hoje, já pode voltar a chover aqui no sudoeste. Entre amanhã e a sexta-feira, há previsão de um grande volume de chuvas aqui na nossa região. A temperatura mínima registrada hoje em Salto do Lontra foi de 10 graus e a máxima pode chegar aos 24.
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0: Dólar comercial vale hoje R$ 5,08. O euro é cotado em R$ 5,90. O RI Notícias vai aos comerciais. Na sequência, as informações do setor policial.
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0: A Polícia Rodoviária Federal encerrou ontem, segunda-feira, a Operação Dia da Independência 2026, realizada durante 4 dias nas rodovias federais que cortam o Paraná. Ao longo da operação, foram registrados 95 acidentes, com 98 pessoas feridas e 3 mortes. Durante o período de fiscalização, os agentes abordaram 8.634 pessoas e 8.290 veículos. Também foram realizados 3.173 testes de alcoolemia. O excesso de velocidade esteve entre as principais infrações identificadas. Os radares registraram 3.092 flagrantes. A Polícia Rodoviária Federal também contabilizou 351 autuações por ultrapassagens em faixa contínua, 143 casos de ocupantes sem cinto de segurança e 29 situações de transporte irregular de crianças. A fiscalização registrou ainda 45 infrações relacionadas à embriaguez ao volante, 26 flagrantes de motoristas utilizando celular e 68 autuações por descumprimento da lei do descanso dos motoristas profissionais. Ao todo, 4 motoristas foram presos por dirigir sob efeito de álcool, uma média de 1 por dia da operação. As ações de combate à criminalidade também resultaram na apreensão de 3,7 toneladas de maconha nas rodovias federais do Paraná. Durante a operação, 23 pessoas foram presas por diferentes crimes. Além da fiscalização, a Polícia Rodoviária Federal promoveu 65 ações de educação para o trânsito. As atividades incluíram palestras, abordagens em trechos considerados críticos e ações do cinema rodoviário. As iniciativas alcançaram 1.033 pessoas e 550 veículos durante os 4 dias da operação. A Polícia Militar de Santa Isabel do Oeste, durante patrulhamento na tarde de ontem pela rua Bracatinga, avistou um homem saindo de um endereço que, segundo denúncias, seria utilizado para o tráfico de drogas. Durante a abordagem, os policiais encontraram com o homem certa quantia de crack. Ele afirmou que havia comprado a droga na residência. Com o apoio de outra equipe, os policiais entraram no imóvel, onde abordaram um morador que estava na companhia de uma mulher grávida, que cumpre pena em regime domiciliar, e de uma criança. No interior da casa foram localizadas mais porções de crack, além de R$ 2.004 em dinheiro. O responsável pela residência, um homem de 31 anos, juntamente com as drogas, o dinheiro e os demais materiais apreendidos, foram encaminhados à Central de Flagrantes da 59ª Delegacia Regional de Polícia da Polícia Civil, em Capanema. A Polícia Civil da 60ª DRP, Delegacia Regional de Polícia de Dois Vizinhos, investiga a morte de Valdelino de Carvalho Góes, de 63 anos, e Alessandro Christian Capelletti, de 37 anos, na noite do último sábado. O crime pode ter ocorrido após um jogo de sinuca, no qual participaram as vítimas e o suspeito. Segundo a delegada Amanda Kutzner, que preside o inquérito, a polícia já apurou que tanto as vítimas quanto o suspeito mantinham uma relação de amizade e que não havia nenhuma motivação anterior que pudesse ter evoluído para o desfecho trágico. A delegada informou que horas antes do crime, o suspeito e as vítimas teriam estado juntas em um estabelecimento onde jogaram sinuca e beberam cerveja, na companhia de outros familiares e amigos. Na sequência, pai e filho teriam saído do local em um veículo Celta e parado nas proximidades de um posto de combustíveis às margens da PR-473. Segundo as informações apuradas até o momento, um veículo branco e outro preto teriam parado próximo ao carro das vítimas. O atirador teria desembarcado do veículo branco, se aproximado do automóvel, onde estavam pai e filho, e efetuado os disparos. O primeiro tiro atingiu o passageiro. Quando o condutor tentou fugir a pé, também foi alvejado. Os dois morreram no local. O caso continua sendo investigado. Conforme a delegada, a principal linha de investigação aponta que o crime pode ter sido motivado por um desentendimento momentâneo. As buscas pelo suspeito continuam. A Polícia Militar de Chopinzinho foi acionada na noite de ontem na aldeia Passo Liso, onde um homem havia esfaqueado a companheira, ateado fogo na casa da família e estava detido e amarrado por indígenas da aldeia. No local, a mulher relatou aos policiais que o companheiro chegou em casa embriagado, destruiu aparelhos eletrônicos, arremessando objetos contra ela, a agrediu e tentou matá-la com golpes de faca que acertaram as mãos enquanto se defendia. A mulher disse que conseguiu fugir e pedir ajuda quando os indígenas da aldeia dominaram e amarraram o agressor até a chegada da Polícia Militar. O homem foi preso e, como também ficou ferido, foi encaminhado junto com a mulher para atendimento na unidade de pronto atendimento de Coronel Vivida. Na sequência, ele foi encaminhado para a Central Regional de Flagrantes da 5ª SDP em Pato Branco. Na tarde de ontem, segunda-feira, a Polícia Militar de Pato Branco foi acionada após o registro de um furto em uma loja de roupas onde o funcionário teria sido apontado como autor do delito. A gerente da loja informou aos policiais que descobriu o furto por meio de publicações nas redes sociais nas quais o funcionário aparecia vestindo peças da loja. Segundo ela, inicialmente o valor dos produtos furtados seria de aproximadamente R$ 10.000, além de R$ 750 em dinheiro retirados do caixa. Os policiais foram até o endereço do suspeito, que foi flagrado saindo do apartamento com 2 malas. Durante a abordagem e revista, ele confirmou que as malas continham produtos furtados da loja e admitiu a prática do crime. A gerente realizou a contagem e a avaliação dos produtos recuperados, que totalizaram aproximadamente R$ 8.707. O homem foi preso e encaminhado juntamente com os produtos recuperados à Central de Flagrantes da 5ª SDP de Pato Branco. Três garrafas de uísque foram furtadas em um estabelecimento comercial de Nova Esperança do Sudoeste durante o expediente. O caso foi registrado pela Polícia Militar e é encaminhado à Polícia Civil de Salto do Lontra. O furto foi descoberto quando um funcionário fazia a conferência das mercadorias para reposição e percebeu a falta dos produtos. Ao verificar o sistema do caixa, ele constatou que não havia registro de venda das três garrafas. Na sequência, as imagens das câmeras de segurança foram analisadas e mostraram a mulher colocando as garrafas dentro de uma bolsa. Depois, ela passou pelo caixa com outros produtos em uma cestinha, efetuou o pagamento por Pix e deixou o estabelecimento. Com base nas imagens e nas demais informações levantadas, a Polícia Militar registrou um boletim de ocorrência. O caso foi encaminhado à Polícia Civil de Salto do Lontra, que deverá apurar as circunstâncias do furto. E assim chegamos ao final da edição desta terça-feira, 8 de setembro de 2026, do nosso R Notícias, que volta amanhã a partir das 12h25, logo após o horário eleitoral gratuito. Mais informações durante a nossa programação e também em nossas redes sociais. Muito obrigado pela sua audiência e uma excelente tarde para você.
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23: Amigos, ouvintes, comunidade, associados, está começando mais um Sicredi em Foco. Eu sou a Maria e hoje estamos aqui para falar sobre um tema que merece nossa atenção durante todo o ano, mas que ganha ainda mais destaque neste mês de setembro, a saúde mental. E para marcar o Setembro Amarelo, o Comitê Mulher do Sicredi está preparando um encontro muito especial para todas as mulheres da nossa comunidade.
24: Boa tarde, eu sou a Tainara, trabalho ali na agência do Sicredi também. É um prazer estar aqui novamente juntamente com vocês. Então a correria do dia a dia e os desafios de família, trabalho, responsabilidades e tantas outras situações acabam fazendo com que muitas vezes a gente cuide de tudo e de todos, mas esqueça de cuidar de si mesmo. Por isso a gente quer fazer um convite muito especial, né Maria? Para que vocês reservem um tempinho para vocês.
23: Exatamente, isso mesmo, Tainara. Esse aí é o objetivo do Sicredi e do Comitê Mulher. Então, falando um pouquinho sobre o Setembro Amarelo, é uma campanha que busca, então, conscientizar as pessoas sobre a importância da saúde mental, da escuta, do acolhimento e do cuidado com a vida. Muitas vezes, uma conversa, um momento de reflexão ou simplesmente perceber que não estamos sozinhos já faz toda a diferença.
24: E quando falamos de saúde mental, não estamos falando apenas dos momentos difíceis. A gente fala também sobre o equilíbrio emocional, qualidade de vida, o autocuidado, o relacionamento saudável e sobre aprender a olhar para si com mais carinho e atenção. É um assunto que interessa a todos nós, independentemente da idade ou da profissão.
23: Exatamente. Pensando nisso, o Comitê Mulher do Sicredi está promovendo um encontro especial que vai acontecer no dia 24 de setembro de 2026, uma quinta-feira, às 19 horas e vai ser aqui mesmo na nossa agência do Sicredi. Será uma noite preparada com muito carinho para proporcionar informação, reflexão e também momentos de integração e descontração.
24: Além de tudo, a gente terá a participação aí, então, de uma profissional muito importante nesta conversa. Receberemos uma psicóloga que foi convidada, que fará uma palestra de duração aproximada de 30 a 40 minutos, trazendo reflexões aí sobre saúde mental, autocuidado, o bem-estar emocional e a importância de buscar o apoio quando é necessário. Será um momento, então, de bastante troca de experiências, aprendizado e crescimento pessoal.
23: Isso mesmo. Durante muito tempo, falar sobre emoções, ansiedade, tristeza ou esgotamento era visto como um tabu. Mas hoje sabemos que cuidar da mente é tão importante quanto cuidar da saúde física. Assim como procuramos ajudas quando sentimos uma dor ou algum problema de saúde, também precisamos olhar com atenção para as nossas emoções.
24: Exatamente. É muito importante lembrar que ninguém precisa enfrentar os desafios sozinho. Conversar, buscar orientação profissional e criar espaços de apoio são atitudes que fortalecem ainda mais a nossa saúde emocional. Eventos como esse, pessoal, servem justamente para abrir essas portas e mostrar que falar sobre sentimentos é um ato de coragem e de cuidado.
23: E o Comitê Mulher do Sicredi tem esse propósito: promover o conhecimento, o desenvolvimento, protagonismo feminino e fortalecer os laços entre as mulheres da nossa comunidade. Mais do que encontros, a gente busca criar oportunidade para compartilhar experiência, aprender juntas e construir conexão.
24: Esse evento, ele representa exatamente isso. A gente quer reunir mulheres de diferentes histórias, diferentes cidades e diferentes trajetórias para um momento de acolhimento e valorização. Porque quando mulheres se unem para aprender e se fortalecer, todas crescem juntas.
23: E ainda, mais uma informação sobre esse evento aí, que vai acontecer então no dia 24. Depois dessa palestra que nós vamos ter, a psicóloga que vai ministrar a palestra no dia então vai ser a Gisele Vendrúsculo. Ela vai estar trazendo uma conversa muito especial para nós mulheres. E depois dessa palestra a gente vai ter um momento muito especial de descontração. A gente preparou um bingo para todas as participantes, então todas que confirmarem a sua presença, estiverem presentes lá no dia, vão participar desse bingo após a palestra.
24: Porque além de refletir e aprender, pessoal, a gente também quer proporcionar um momento leve, divertido e cheio de boas energias aí para vocês. Será uma oportunidade de conversar, fazer novas amizades, dar boas risadas e aproveitar uma noite bem diferente.
23: E ainda para completar, e não podia faltar, né? A gente vai ter um delicioso coffee break, então, que vai estar preparado especialmente para receber todas vocês, as nossas convidadas, né? E o pessoal do comitê.
24: E será um momento para compartilhar as experiências, fortalecer vínculos e aproveitar a noite agradável e um ambiente acolhedor que está sendo organizado com muito carinho aí para vocês.
23: Então, para reforçar o nosso convite, vai ser realizado no dia 24 de setembro, numa quinta-feira, às 19 horas, aqui na agência do Sicredi. Essa noite dedicada à saúde mental, ao autocuidado e ao fortalecimento feminino.
24: Teremos então a palestra com a psicóloga, bingo, coffee break e muito acolhimento. Convide uma amiga, uma irmã, sua mãe, sua filha ou qualquer outra mulher especial aí da sua vida para participar conosco.
23: Ah, e lembrando, pessoal, que as nossas vagas são limitadas. Então, desde já, convidamos as interessadas a procurarem a nossa agência ou entrarem em contato com a nossa equipe para garantir a sua participação. Nós fizemos um grupo desse evento, que aí nesse grupo a gente vai estar colocando as pessoas que confirmarem a sua presença para estar garantindo a vaga para participar desse dia.
24: Pois cuidar da saúde mental é um ato de amor próprio. E quando a gente faz isso juntas, fica ainda mais especial.
23: Isso mesmo, pessoal. Então, nosso assunto do Sicredi em Foco hoje era principalmente sobre esse evento, né, que nós gostaríamos de convidar a todas as mulheres da comunidade. Convide, que nem a Tainara falou, e a sua amiga, uma mulher especial para participar com você. E lembre de confirmar a presença com a gente para nós estar contabilizando aí o número de pessoas participantes. 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
12: 1:11.
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25: Olá, boa tarde. Hoje é terça-feira, dia 8 de setembro. A partir de agora, eu, Vanderlei Almeida, estou chegando na Independência com a Hora do Recado. 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
25: 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O almoço será servido ao meio-dia. Haverá tradicional venda de maionese e saladas diversas. Churrasco de gado padrão, 3 quilos, 140. Churrasco suíno padrão, 3 quilos, R$90. Frango assado, R$80. Reservas de carne pelo 9989-9391 com Leandro.

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0: 1h22.
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3: 13:34.

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2: 13 horas e 34 minutos, tudo bem com você? Muito boa tarde, minha gente! Terça-feira, 8 de setembro de 2026. No ar, nós estamos com mais uma tarde é sua aqui nos 94.1 da Rádio Independência. E daí, como que você está? Tudo bem? Tudo tranquilo? Aproveitou o final de semana prolongado, né? Finalzão de semana, ontem, segunda-feira, feriadão, 7 de setembro. Como que foi? Tudo certinho por aí? Tudo tranquilo também? É? Tava trabalhando também no feriado? Então tá bom. Enfim, terça-feira e aqui nós estamos com mais uma tarde é sua, aqui nos 94.1 da Rádio Independência, 94.1. 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
2: Liberado o WhatsApp pra você participar comigo? Liberado, hein? 99118-1390. 99118-1390. Tá liberadaço pra você mandar a sua mensagem, pra você interagir com a gente aqui. Você já sabe. Você sabe, né? Tem senha? Ela está de volta. Senha presente pra você.
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2: Senha no ar valendo pra você nesta super terça-feira, minha gente. Seguinte, hoje tem presente do Manfroy Supermercados, né? Hoje eu tenho aquele vale-compras de R$80 do Manfroy pra você que participar comigo. Acertar a senha, você vai estar concorrendo. Atenção pra nossa primeira dica da senha de hoje. Faz trança. Faz trança. É a nossa primeira dica da senha de hoje. O que faz trança, na sua opinião, hein? Manda a sua resposta pra gente aqui. 99118-1390. Não esquece de mandar seu nome completo, beleza? Nome, sobrenome e a sua resposta. Faz trança. É a nossa primeira dica da senha de hoje. Começam a chegar as participações. Um abraço, José Clarindo Pereira. José Clarindo Pereira. É o seguinte, a sua resposta da senha está certa. Obrigado pela audiência e participação aqui com A Tarde é Sua. Também quem está com a gente aqui participando, mandando a sua resposta para a senha, meu amigo Adelino Rec. Ô, passarinho, como é que você está? Tudo bem? Tudo tranquilo por aí também? A sua resposta, passarinho, está certa! Quem também está mandando a sua resposta aqui é a Maria de Lourdes dos Santos. Tudo bem, Maria? Maria, minha amiga, seguinte, a sua resposta da senha também está certa! Quem também está mandando aqui a sua participação, mandando a sua resposta pra gente, o Andrei da Silva. Andrei, a sua resposta da senha também está certa. Já eu sigo atendendo aqui as participações. Vai mandando aí, 99118-1390, nome completo. Não esquece de mandar seu nome completo, preciso do seu nome, do seu sobrenome e também da sua resposta certa aí pra você estar concorrendo, ok? Não esquece desse detalhe pra você estar participando do sorteio no final do A Tarde é Sua de hoje.
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2: Exatamente. 13:38, começamos muito bem. Luiz Cláudio e Juliano, meia-noite e meia. Ótima tarde.

0: Bibiana Bola Céu com o Grupo Bailaço, Garrafa Voa. Ainda passou por aqui também Brilhação, Sabor Morango, Cristiano Araújo com a Marília Mendonça e também começamos bem demais com Luiz Cláudio e Giuliano. 13h51 aqui na programação da nossa Independência, no A Tarde é Sua, desta super terça-feira. Minha gente, faz trança, é a primeira dica da senha de hoje. Abraço, Vera Lúcia Pimentel, resposta certa! Toca a música Liga Lá em Casa, oferecendo para o Nereu, que mora em Santa Isabel do Oeste. Também a Vanessa Boger, resposta certa. Rafaele Boger também acertando. Zaya Gabriele Boger também está acertando a senha de hoje. Marlon Duarte, resposta certa. Volmir da Silva também está acertando a senha. Alice de Quadro, resposta certa. Roseli Souza Abreu, resposta certa. Terezinha Leite Araújo também está participando e acertando a senha. Cladecir Pius Boger também acertando. Nivaldo Boger também acertando. Jefferson Boger também. Sofia Mendes Boger também está acertando. Kelly Mendes, resposta certa. Janete Esper, resposta certa. Ironilva de Araújo também acertou a senha. Dejaniro de Araújo também está acertando. A Maria Fernanda de Araújo também. Marilete de Araújo também acertando. Thaís de Araújo Menegazzo também. Wesley Lei Alves e Leodoro também está acertando. Zélia dos Anjos Rodrigues no São Brás, Santa Isabel do Oeste, um abraço. A resposta da 100 está certa. Ivone Martins Guizoni, pode ser chapéu? Não, chapéu não é. Lizete de Souza, tudo bem, Lizete? Obrigado aí pela audiência de sempre, hein? Abraço. Adelino Rec, meu amigo passarinho, abração, hein? Toca aí Castração a Pialo. Então tá bom, passarinho, abração pra você, os vizinhos aí também, né? Obrigado aí pela audiência, tudo de bom. Daqui a pouquinho na sequência aqui da programação. Isa Marçave, tudo bem, Isa? Resposta da 100 está certa. Janete Esper, Janete de Araújo, né? Também está participando e também está acertando. João Vitor de Araújo Lemes também acertando. Ingrid e Maria Lemes Pétrica também. Zenaide Galvão de Melo, resposta certa. Ademir Arese, resposta certa. Rosélia Garcia também está participando com a gente. A resposta da 100 está certa. Quem também está com a gente aqui é o Danilo Bentaki. Pode ser cebola, quem sabe? Cebola não é. Quem também está participando aqui, o José Amâncio de Joinville, Santa Catarina. José, seguinte, a sua resposta está certa. Karine Schini, resposta certa. Felipe Schini também está participando com a gente e também está acertando a senha de hoje. Valdir Teles, a resposta está certa. Toca a música O Pintor. Então tá bom, daqui a pouquinho na sequência da programação também, beleza, Valdir? Quem também está com a gente aqui participando, Marisa Ipe da Silva de Arroio Empossado, também está participando e a resposta da senha está certa. Ainda quem está com a gente aqui, Maria de Lourdes Varmelin. Maria, sua resposta está certa. Já, já eu sigo atendendo aqui as várias participações que tenho por atender, hein? Faz trança, é a primeira dica da senha de hoje. 13h54.
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0: 13:59, a programação Independência, é uma tarde a sua com você, terça-feira maravilhosa, 8 de setembro, 2026, a tarde é sua até as 15 com você, hein? 99118-1390 para você participar e interagir com a tarde é sua.
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0: Minha gente, faz trançar. É a nossa primeira dica da senha de hoje. Qual é a senha, hein? Quem está comigo participando aqui é a Catarina Roseli Antunes Gonçalves. A senha é... É isso aí, tá certa a resposta. Anália Aparecida Batista, a resposta certa. Marielle Vitória de Oliveira, a resposta está certa. Josemar Damian também está participando e acertando a senha. Amélia da Silva Bonetti, resposta certa. Isaura Osório, como é que você está, dona Isaura Osório? Tudo bem? Um abração, obrigado aí pela audiência de sempre, hein? É, boa semana pra você e a família também, tudo de bom, hein? Toca aí o Rogério Magrão e banda Chá de Amor, mas é claro que eu toco daqui a pouquinho, beleza, Isaura? Um abraço pra você, meu amigo Dirceu também. 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Um abraço. Tudo de bom, hein? Quem também está com a gente aqui participando é a Terezinha Lara. Tudo bem, Terezinha? Resposta está certa. E no Aldo Alves de Andrade, resposta certa. Mônica Alves de Andrade também acertou a senha. Também quem está com a gente aqui é a Maria Pinheiro. Resposta certa. Neuci Ferreira também está participando e acertando a senha. Toca aí a Morena Misteriosa da Céu e Cantos. Então tá bom. Vanderlei de Souza. Vanderlei, a sua resposta está certa. Quem também está com a gente, a Salete Bonfim aí na Nova Esperança do Sudoeste, um abraço. A resposta da 100 está certa. Já, já eu sigo sim atendendo aqui as demais participações para a senha de hoje. 2 e 1, Leonardo.

0: Esse é o Leonardo na programação. Liga lá em casa. 2h05, 2 da tarde, 5 minutos. Faz trança. É a primeira dica da senha de hoje. Um abraço, Lisete de Souza. A resposta está certa. Zilda Marquezine Pilar, resposta certa. Um abraço, João Monteiro Sobrinho, Dona Marli, Maria Dalberto Monteiro. Pode ser o alho. Não, alho não é. Dalva Deral Joboski, resposta certa. Euni Ferreira de Aguiar, resposta certa. Jonathan Oliveira também acertando. Lourdes Ferreira de Aguiar também acertando a senha. Yasmin Nunes também. Fátima Ferreira também acertando. Sidney Ferreira também. Ana Cláudia Aguiar também acertando. Miguel Melhorança também. Yuri Guilherme Fernandes também acertando. Simone Ferreira de Aguiar também acertou a senha. Manuela Bueno, resposta certa. João Vitor Fernandes também está acertando. Luana Ferreira de Aguiar também. Isabela Melhorança também acertando. Tânia Maria Frá, resposta certa. Ayrton Luiz Melhorança também acertou a senha. Olivina Alves Trindade também está acertando. Natália Nunes da Silva também acertou. Josino Rodrigues de Lima também. Solange de Carvalho também está acertando. Emanuel de Carvalho também. Helenice Duarte, resposta certa. Nicolas Matheus Calon também acertou a senha. Tiago Calon também está acertando. Ana Paula Cavalheiros também. Juliano Perrone, resposta certa. Emily Gabriele Perrone também está participando com a gente e também está acertando a senha de hoje. Cláudia Girolometo, resposta certa. Mariana Girolometo também acertando. Maria Guiomar Girolometo também está participando com a gente aqui, também está acertando a senha de hoje. Meu amigo Luiz Felizac, como é que você está, Luiz? Tudo bem? Um abraço, obrigado aí pela audiência de sempre, hein? Aí na Nova Esperança do Sudoeste. Meu amigo Luiz, a resposta está certa! Quem também está com a gente aqui participando, ligadaça. A Isaura tá ligada com a gente, né, Isaura? Então tá bom, abração, tudo de bom, hein? Maria Vitória Berkenbrock, Maria, sua resposta da senha também está certa! Quem também está participando com a gente aqui, Neiva Fraga, Neiva, a resposta está certa! Já eu sigo atendendo aqui as demais participações para a nossa senha de hoje. Seguinte, primeira dica da senha, faz trança. A segunda dica da senha, faz coque. Faz coque. É a nossa segunda dica da senha de hoje. 2h07.
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0: 12 e 12.

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Faz trança, faz coque, são as dicas da senha de hoje. Até o momento, né? Abraço, minha amiga Teire. 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Tudo certinho? Obrigado aí pela audiência, pela parceria, hein? Abraço pro meu amigo Eloy, o Ronald, a Ingrid, enfim, toda a equipe, toda a família Lancheria Tia Teire. Coisa boa, hein? 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É, Teire, um abração, tudo de bom. E, amigo, seguinte, a sua resposta da senha, claro, está certa. Danilo Bentac, Danilo, resposta certa. Marli C. Pedroso, resposta certa. Otília de Almeida Pereira também está participando com a gente, acertando a senha. Bento Claudino também acertando. Fernando Claudino também. Júlia Gabriele da Conceição também acertou a senha. Creonira Aparecida de Souza também está acertando. Antony Gabriel de Souza também acertando. Luiz Inácio Pelentir também está acertando a senha de hoje. Lucas Cruzinda de Oliveira também acertou. Geniele da Silva dos Santos também acertando. Emily Vitória dos Santos de Oliveira também acertando. Marielle Vitória dos Santos de Oliveira também acertando. Sidney Alves de Lima, a resposta também está certa. Manda uma música para nós, operadores. Estamos no Morro do Cadore, Serra Pelada. Então tá bom. Um abraço para vocês. Você mandava Serra Pelada, achei que era longe, né, rapaz? Mas é aqui na cidade. Então tá bom, moçada. Um abração pra vocês. Bom trabalho pra vocês. Muito obrigado pela carona aí também nas máquinas aí. Bom trabalho. Valeu. Abraço, Sidney. Tudo de bom. Quem também está com a gente aqui é a Maria Saletinês. Tudo bem, Maria? Pode ser Rapunzel? Não é. Toca aí pra mim Vidro de Perfume com a JM. Fernanda Pickler, a resposta certa. Cintia Aline também está participando e também está acertando a senha. Pietro Análio de Oliveira também acertando. Isabel Antunes também acertando. Zenaide de Jesus também. Gabriel Pickler, a resposta certa. Daniel de Oliveira também acertando. Eliane de Minsk também. Ivone Bortolini, resposta certa. Edson Pickler Nunes também está participando e acertando. Vitor da Silva Nunes também. Lucas da Silva Nunes também acertando. Gilvani da Silva Nunes também acertou a senha. Joslene Alves também. Márcia

A senha de hoje, Miguel Pinheiro de Moura também está participando e acertando. Genesi Pinheiro também acertando. Iracema Soares Pinheiro também, né, participando com a gente também, acertando a senha desta terça-feira. Quem também está com a gente aqui participando, Miguel Silveira. Tudo bem, Miguel? Pode ser? Pode sim, tá certa a sua resposta também. Ricardo Coziol, resposta certa. Ana Cláudia Catânio também acertando. Matheus Catânio Coziol também. Vete Catânio também acertando. Hermínio Catânio também acertou a senha de hoje. Quem também está mandando a sua resposta pra gente é o Eloir Castelli. Tudo bem, Eloir? A sua resposta está certa. Já já eu sigo atendendo aqui as várias participações que tenho por atender aqui. Seguinte, faz trança é a primeira dica. Segunda dica, faz coque. Terceira dica, faz topete. Faz topete. É a nossa terceira dica da senha de hoje. 2:16, na indicação tem o Maitaca.

0: Amigo Baitaca, nós que fomos criados nesse estilo campeiro, foi um prazer cantar contigo.
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0: Flávio Dalcin e Wanda Ouro na programação O Pintor. Também passou aqui o Baitaca, castração a piava. 2h22. Faz trança, faz coque, faz topete. São as dicas da nossa ceia de hoje. Abraço, Rosimeres, Anata Laurindo, resposta certa. Luana Ferreira, resposta certa. Isabela de Aguiar também acertando. Miguel de Aguiar, resposta certa. Luiz Melhorança também. Maria Lenir Antunes Moreira também acertou. João Monteiro Sobrinho, abraço, resposta certa. Valdomira Aguiar do Prado, resposta certa. Adilson de Araújo também acertou. Silvana de Campos de Araújo também está acertando a senha. A Newton Coziol também. Júlia Coziol também. Jaine Carla Alves de Andrade também acertou. Acertando. Ronaldo Lucieto, resposta certa. Eliane Aparecida da Silva também acertou. Libra Rec, resposta certa. Tereza dos Reis Rodrigues também acertando. Silvana Lima, resposta certa. Marisete Perinhenzen também está participando e acertando a senha. Nelci Franco, resposta certa. Abraço, Nilva Bart. Obrigado pela audiência, hein? A resposta da senha está certa. Ivete Maria Rizello também acertou. Nelly Faitão, resposta certa. Estevão Abosque, um abraço. Pode ser trança. Trança não é. Tânia Maria Frá, Tânia, a resposta está certa. Neuza Franco, resposta certa. Gessi Floriano Wesselin também está participando e acertando a senha de hoje. Marlene Berkenbrock, resposta certa. Melissa Berkenbrock também acertando. Lavinha dos Santos de Oliveira também acertou a senha. Márcio C. dos Santos também. Paulo Vitor de Oliveira também. Luiz Fernando Lanzana também está participando com a gente aqui. Também está acertando a senha de hoje. Abraço, Cecília de Almeida. Cecília, a resposta da senha está certa. Também quem está mandando a sua mensagem para a gente é a Marilene, Marilete, né? Marilete de Almeida também está participando, também está acertando a senha de hoje. Já, já eu sigo atendendo aqui as demais participações para a senha de hoje. Faz trança, faz coque, faz topete, são as dicas da senha. 2h24.
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0: terça-feira. Faz trança, faz coque, faz topete. São dicas da nossa senha de hoje. Quem está comigo participando aqui? A Valdete de Aguiar, resposta certa. Sivonei de Aguiar também acertando. Wellington Júnior de Aguiar também acertando. A Sofia da La Barba também. Edir da La Barba também. Simone Soranzo também acertando. Sônia Berkenbrock também. Adriana também acertando. Andréia também acertou. Terezinha Leite Araújo também está acertando. Lourdes Soares também. Vilmar José da La Barba, resposta certa. Tainara Abrão, resposta certa. Edmilson Veríssimo da Rosa também acertou a senha. Breno Veríssimo Abrão também acertando. Edmar Veríssimo da Rosa também acertou a senha. Marisete Rodrigues da Silva também. Kemily da Silva Xavier também está acertando. Cirlei de Carvalho também. Leandro Casanova também acertou. O Cauã Casanova também está acertando. Está indicando aqui a música Folha Seca, do Amado Batista, oferecendo pro tio Alemão Casanova. Então tá bom, abração pra vocês, hein? O Pietro Casanova também acertando. Abrão de Carvalho também acertando. Larissa Berkenbrock também. Caroline Berkenbrock também acertando. Cirlene Berkenbrock também. Bernardina Berkenbrock também, Nilo Berkenbrock, Luzia de Souza, Sadi Rondão, Yuri Fredolino da Silva, todos acertando a senha de hoje. Jurema do Carmo, resposta certa. Luana de Melo Aguirre também. Artidora da Silva também. Wellington Júnior é de Araújo, né? Também acertando. A Valdete de Aguiar também. Jocelina Malmaciel também. Suzana de La Barba também acertando. Elisa Terezinha de Melo também acertando. Vânia Aguiar, tudo bem, Vânia? A resposta da senha também está certa. Quem também está com a gente aqui participando, Clair Gonçalves da Silva também acertando, João Emanuel Ribeiro também, Manuel Ribeiro, Júlia da Silva, Nicolas da Silva, Daiane da Silva, Everlin Ribeiro, Valdevino Gonçalves da Silva, Terezinha da Silva, Vanderli da Silva, Enzo José de Souza, Roseli Reis, Ana Alice Gonçalves, todos estão acertando a senha de hoje. Quem também está participando aqui, a Marilene Urbano da Cruz, da linha Horácio, também está participando com a gente aqui, também está acertando a nossa senha de hoje. Um abraço também para Alice Gabriele Santos da Fonseca, resposta certa. Claudete Santos também está participando e acertando a senha. Já já eu sigo atendendo aqui as demais participações para a senha desta terça-feira. 2h31, Rogério Magrão e banda.
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Essa é a banda Céu e Cantos na programação Morena Misteriosa. 2h37, 2h37 nesta terça-feira. 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Faz trança, faz coque e faz topete. Rudineia de Abreu, resposta da 100 está certa. Diogo Pinheiro também acertando. Vitor Renan de Abreu Pinheiro também. Pedro, Vitor de Abreu Pinheiro também acertando. Margarete Aparecida de Araújo também acertando a senha. Genesi Alves dos Santos também acertando. João Alves dos Santos também. Fabiana Alves dos Santos também. Manuela Alves dos Santos de Oliveira também acertando. Arthur Miguel Alves dos Santos também acertando. Eva Alves dos Santos também acertou a senha. Paula da Costa Leite, resposta está certa. Seuli Preis de Nova Esperança, pode ser cabeleireira. Não é. Valdir Ghisone, pode ser o cabeleireiro? Não é. Toca aí a perigosa e linda. Ivone Domingues, pode ser a tesoura, então? Não, não é. Lenita Ferreira, então é o gel? Não, não é. Abraço, Márcia Indersman. Pode ser o barbeiro, então, né? Que faz trans, faz coque, faz moicano? Não, não é. Maurivan Mila, pode ser a bruxa? Não é. Toca aí, Bar da Esquina. Quem também está com a gente aqui, participando da nossa senha, Orlando Machado Bentes, meu amigo Orlandinho. Um abração, obrigado aí pela audiência, hein? Orlando, a sua resposta está certa. Doralina Brandão de Souza, um abraço, resposta certa. Sueli Fortunato também acertou a senha. Yasmin de Oliveira também. Paulo Ricardo da Silva também acertando. Apolo Ricardo da Silva também acertando. Mariana Rodrigues da Silva também acertou. Tere Biancato, resposta certa. Sônia Aparecida Padilha Senhor também está acertando. Rodolfo da Lavalle, um abraço, obrigado pela audiência, hein? Resposta certa. Fred Ribeiro também acertando. Salete e Oligine, resposta certa. Maria Guiomar Girolometo, resposta certa. Lourdes Enzen também acertou a senha de hoje. Jailson Silveira também está acertando. Lúcia de Jesus também acertou a senha. Gilson Enzen, resposta certa. Emanuel Silveira também acertou a senha de hoje. A Poliana Enzen também está participando com a gente aqui, também está acertando a senha. Maria Gorete de Jesus, tudo bem, Gorete? A resposta da senha está certa. Também quem está com a gente é o Fábio Ceboldi. Fábio, uma das suas respostas está certa. Muito obrigado aí pela audiência e participação, hein? Silvonei Moreira Leite, resposta certa. Gabriel Moreira também está participando, também está acertando a senha de hoje. Um abraço, Irene Burato, resposta certa. Lourdes Andretta, resposta certa. Giovana de Oliveira também acertando. Lívia Andretta de Oliveira também está acertando a senha de hoje. Minha gente, fechamos as participações. Fechamos? Não vale mais enviar a mensagem para a senha de hoje. As que estão comigo aqui, tenho várias por atender, serão atendidas e quem acertar vai estar participando do sorteio no final da tarde é sua. Não vale mais enviar mensagem, então, para a senha desta terça. 2h41 já.

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5: 2h45.

É Independência com a Tarde é Sua nesta terça-feira. Bora lá com participações aqui para a senha de hoje. Um abraço, Cleomar Valnier. Resposta certa, Lorici Valnier também acertando. Thales Valnier também acertou a senha. Daniele de Freitas também. Thaís Valnier também acertando. João Gustavo de Souza também. João Guilherme de Souza também acertando. Pedro Dalcomune, resposta certa. Estevão Aboski também acertou. Marli França de Nova Esperança também está acertando a senha de hoje. Maria Aparecida dos Santos pode ser a cabeleireira ou cabeleireiro, é isso? Não é essa senha, não. Marli Maria Dalberto Monteiro, resposta certa. Cléia Ronsani também acertando. Guilherme Ronsani também. Vilmar Ronsani também acertando. Tereza Avelino Alves também acertando. Clarice Terezinha Espias, resposta certa. Maria Notti também. Dino Mazurek, resposta certa. Heitor Moreira também. Gisele Moreira Leite também acertando. Joaquim de Oliveira, né? Também está participando e acertando a senha. Heloíse de Oliveira também. Zoleide de Carvalho também. Stephanie de Oliveira também. Alana de Oliveira também acertando, Ana Júlia Arelux também acertando, Maria Chiliquimo da Barra Bonita também, Paulino Cândido, um abraço, resposta certa, Ivonete Ferrari Cândido também acertou, Gabriel Ferrari Cândido também está acertando, Maria Helena Serromani também está participando com a gente aqui e também está acertando a senha de hoje, Ivomar Facim, resposta está certa, Eliane dos Santos também participando com a gente e também está acertando a senha de hoje. Ainda, Lucimar Sabe, resposta certa. Vinícius Vieira Bassanese também está participando, também está acertando a nossa senha desta terça-feira. Carmelindo Antunes também está participando, também está acertando a senha. Vladimir Ribeiro da Rosa também participou com a gente e também acertou a senha de hoje. Já eu sigo atendendo aqui as demais participações para a nossa senha desta super terça-feira. Agora tem musical JM.

0: Musical JM, vidro de perfume, 2h51, Lancheria Tia Tere. 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Bora lá com as últimas participações aqui para nossa senha de hoje. Quem está participando aqui é a Seuli Preis, de Nova Esperança. A resposta certa. Vilma Rodini também acertando. Amanda Dalla Valle, tudo bem, Amanda? A resposta certa. Noemi Gonçalves, do São Sebastião, também acertou a senha de hoje. Abraço, Vera. Lúcia Pimentel. Toca aí, Não Me Siga, oferecendo para Tia Tere. Então tá bom, abração para vocês. A música eu vou ficar devendo, vai dar tempo, né? Mas um abração para vocês, muito obrigado pela audiência também. Fechamos, produção? Fechamos, então. Seguinte, bora pro intervalo. Na volta aqui, eu revelo a senha e daí a gente vai pro sorteio. Saber quem vai levar R$80 em vale-compras do Manfroy Supermercados. 2h53.
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7: Olá, tudo certo? Estamos juntos em mais um boletim da campanha Rota Consciente. E hoje, o assunto é sobre os lugares que pedem atenção redobrada no trânsito. Áreas escolares, por exemplo, exigem velocidade reduzida e muito cuidado. Crianças podem atravessar de repente e, por isso, o motorista precisa estar sempre alerta. Postos de saúde, áreas hospitalares também merecem respeito. Ali, circulam ambulâncias e pessoas em situações de emergência. 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É obrigação parar e dar prioridade a quem está atravessando. 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Cada espaço do trânsito tem suas particularidades e dirigir com consciência significa adaptar sua atenção de acordo com o ambiente. 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
0: 2h59 aqui na nossa programação Independência, no A Tarde é Sua, nesta terça-feira. Dicas da senha eram: faz trança, faz coque e faz topete. As dicas da senha que era o cabelo. Cabelo era a nossa senha de hoje. E mais uma vez passamos aqui de 300 participações. Hoje 305. 305 pessoas participaram e acertaram a senha de hoje. Eu vou aqui para o sorteador para saber quem vai levar R$80 em vale-compras do Manfroy. Vamos lá então, 305. Boa sorte para todos. Sortear agora. 295. 295, 295, participou com a gente aqui, acertou a senha e está levando R$80 em vale-compras do Manfroy, Maria Helena C. Romani. Maria Helena C. Romani é a contemplada de hoje. Parabéns, Maria. Maria, passa aqui na rádio, passa aqui, retira o vale e depois você vai lá para o Manfroy Supermercados. Combinado? Maria Helena C. Romani é a contemplada, então, com R$80 em vale-compras do Manfroy Supermercados. 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Minha gente, obrigado pelo carinho, pela audiência. Vanderlei Almeida chegando na sequência. Aqui com o Comitivo. Amanhã, 1h30, aqui estarei com A Tarde é Sua. Combinado? Então tá bom. Um abração, tudo de bom, excelente tarde pra você!
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13: Muito bem, estou chegando por aqui, minha gente linda. E aí, tudo bem, minha gente? Como foi o feriado de vocês, hein? Aproveitaram bastante? Descansaram também? Como é que é, hein? Conta pra mim aqui. Saíram, curtiram com a família? Conta pra gente como que foi esse feriadão aí. Hoje, terça-feira, dia 8 de setembro, o ano é 2026. Muito boa tarde, você está sintonizado na melhor, na Independência. A partir de agora, tem muita música, animação e companhia no seu rádio. Eu, Vanderlei Almeida, estou com você no nosso Comitiva até às 17 horas por aqui. Você pode participar do nosso WhatsApp 9118-1390. Mande sua mensagem de áudio, diga seu nome, cidade, de onde está ouvindo, peça sua música, ofereça para quem você quiser. E olha só como o tempo voa, né, gente? Tempo está voando. Faltam 108 dias para o Natal e 114 dias para o fim de ano. Hoje comemora-se também o Dia Mundial da Fisioterapia, uma data para reconhecer a importância desses profissionais na promoção da saúde, na recuperação de movimentos e na melhoria da qualidade de vida. Então aumente o volume e vem com a gente no Comitiva, que já está no ar aqui pela sua Rádio Independência. Chegando, Zé Felipe, meu grito de amor.

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1: É isso aí, pra você ouvir bem alto, esse é o nosso Comitiva Independência com você na sua tarde de terça-feira. Lembrando você que hoje, né, gente? Hoje, então, aí, família, é dia 8 de setembro e você está ligadinho na melhor, na Rádio Independência 94.1, a rádio que ouve você. Obrigado aqui o pessoal então, também que está comigo no nosso WhatsApp já nessa tarde, aproveitando aí. A Lizete também já está ligadinha, né, Lizete? Tá ouvindo nossa programação, obrigado pelo carinho aí, viu? Também quem está com a gente participando aqui, olha só, é a Maria Helena. Maria Helena também está com a gente na nossa programação dessa tarde de terça-feira. Também quem está aqui com a gente é a Luana Gonçalves. Luana Gonçalves toca a música Renan Raí, Amor Proibido. É isso aí então, obrigado pela sua participação, viu, Lu? Obrigado pelo carinho também. Também quem está com a gente aí é o Nereu. Nereu tá ligadinho com a gente, tá ouvindo a programação, mandando música pra sua namorada. É, gente, ó, você também pode mandar sua música, participar com a gente aqui do nosso Comitiva. É só você mandar sua mensagem de texto ou de áudio e você já estará participando. E é claro, você pode pedir sua música, desejar um feliz aniversário pra pessoa especial, né? Ou quer mandar uma mensagem especial pra quem você ama, fique à vontade. Esse é o Comitiva com você. Também quem está com a gente aqui, o nosso amigo, também já tá ligadaço, né, Chacho? Chacho de Lima, tá ouvindo aí, manda a música para nós. Operador, estamos aqui no Morro do Cadores, Serra Pelada. Estão lá ligadinho também na nossa programação. Esse é o Comitiva com você.
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9: 3:22. É a sua Rádio Independência com você, diretamente aqui de Salto do Lontra, levando sempre informações para você, música e muita alegria no seu rádio. Chegando dica para você, barba e cabelo.
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11: Fala aí, rapaziada. Se liga na dica. Barba, cabelo e bigode.
12: Oi, hoje é terça-feira, 30 de junho, dia do caminhoneiro e também dia do economista. E eu tô chegando, viu, trazendo pra você uma edição bacana do Barba, Cabelo e Bigode. Se liga aí, o frio chegou e aquela coceira no rosto apareceu? Então segura a onda. Coçar a pele ressecada pelo inverno só piora a situação e cria um ciclo vicioso. Além de agredir o rosto, esse hábito também pode deixar a sua barba cheia de falhas. Mantenha a hidratação em dia e proteja o seu visual. Cuide da sua barba, ela é o seu cartão de visitas. Uma excelente terça-feira para você, um grande abraço e até a próxima dica.
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9: Muito bem, gente. Olha só, 3 horas e 24 minutos. Você se liga na melhor. Esse é o Comitiva com você até as 5 horas, tocando sempre os melhores sucessos para você. Dicas e muita informação você acompanha aqui no nosso Comitiva. Vamos de música, dando sequência então para você na nossa programação. Uma ótima tarde a todos aí.

0: Sucesso pra você, Renan e Raí, Amor Proibido. Pra quem está apaixonado, né, gente? Ó, começando a semana hoje. Hoje tá começando a semana.
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0: Muito bem, para você ouvir bem alto, hein, gente? Com toda certeza, a Rádio Independência está com você aí, né? O pessoal que está ligadinho com a gente, uma ótima e maravilhosa tarde de terça-feira. Você que está participando, obrigado pelo carinho de cada um de vocês aí, viu? Olha só também quem está com a gente aqui nesta terça-feira, nessa tarde. A Vera Lúcia está ligadinha, né, Vera? Uma ótima tarde para você, obrigado pela sua sintonia, viu? Também quem está comigo na programação aqui, a Vânia Aguiar, tá ligadinha com a gente, mandando aquela mensagem, obrigado, uma ótima tarde para você, Vânia. Também quem está com a gente aqui, olha só. Vamos ver. A Fábio também está ligadinho com a gente na programação aí, né? Então também temos aqui a participação do nosso amigo Isamar, também está com a gente. O Isamar está ligadinho na nossa programação aqui da Rádio Independência. Rádio que ouve você, né, gente? Enquanto isso, obrigado pelo carinho de cada um de vocês aí. Claro, você que está participando, fica com a gente aí que vamos até às 5 horas levando a você música boa, qualidade de notícias, tudo isso e muito mais aqui no nosso Comitiva.
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0: 3h36. 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
16: Bora começar por aqui na sua terça-feira, dia 8 de setembro, mais uma edição das Últimas do Esporte. Comigo, De Luca, todas as informações sobre o mundo da bola. Aumenta o som e tamo junto aqui na melhor.
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16: O Vitória venceu o Grêmio por 1-0 ontem em casa, no Barradão, pelo encerramento da 26ª rodada do Brasileirão. O gol saiu no segundo tempo com o René, completando um escanteio de cabeça e batendo o goleiro Everton. Com o resultado, o Vitória chegou a 32 pontos e ficou na 11ª posição, agora com 7 pontos de vantagem sobre a zona de rebaixamento. Já o Grêmio ficou em situação complicada. Com 28 pontos, está em 15º, apenas 3 à frente do Vasco, que abre o Z4.
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16: Neymar treinou de forma individualizada na academia do CT Rei Pelé nessa segunda, enquanto segue em recuperação de uma lesão muscular na coxa direita. O camisa 10 não participou das atividades com o restante do grupo do Santos. A lesão foi diagnosticada como tipo 2B no reto anterior da coxa direita, com ruptura parcial de fibras musculares e edema, e aconteceu no clássico contra o Palmeiras pela Copa do Brasil. O prazo estimado de recuperação é de 6 a 8 semanas, sem data definida para o retorno. Neymar está fora do jogo contra o Atlético de Minas nessa quarta às 19h na Vila Belmiro, pelo jogo de ida das quartas de final da Sul-Americana.
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16: O Botafogo recebeu uma proposta do clube mexicano Tigres para contratar o atacante Arthur Cabral. O valor oferecido é de R$41 milhões. O clube carioca, por sua vez, avalia a oferta, porque considera o jogador importante para o elenco e acha ideal ter uma reposição para liberá-lo. No entanto, o fechamento da janela na próxima sexta-feira dificulta a ação no mercado. Tô de volta daqui a pouquinho, já trazendo muito mais por aqui. Fique ligado.
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0: Muito bem, daqui a pouco o De Luca tá de volta aí, né, com as últimas do esporte para você aqui no nosso, a nossa programação do nosso Comitiva. É isso aí, gente. Obrigado, De Luca, então, pela sua participação. Esse é o Comitiva com você na sua tarde de terça-feira, gente. Ó, a previsão do tempo, então, previsão do tempo para você aqui de Salto Lontra e toda a região. Para você que acompanha a nossa Rádio Independência, olha só, previsão do tempo então para hoje, Saldo Lontra, né? Hoje será aí parecido como ontem, né? Parecido como ontem, sol, muitas nuvens à tarde, sol e muitas nuvens à tarde. À noite o céu aí fica com muita nebulosidade, mas não chove, viu? A temperatura é de casa de 11 a 23 graus aí, 11 na mínima e 23 na máxima, viu? E também não há previsão de chuva. Lembrando que, é claro, nos próximos, no caso já amanhã, parece que, né, é para vir uma chuvinha aí, gente, tá? Amanhã parece que é para vir uma chuvinha, então vamos ficar ligado nessa questão aí, finalzão de semana. Vem chuva por aí, você tem que, claro, ficar sempre ligado, né? A chuva, a previsão é da... Eu posso falar que não vai chover agora, mas à noite pode ser que venha a chuva aí, né? Então vamos cuidar, né, gente? Parece que final de semana aí é para temporal. Então, vamos ficar ligado nessa parte aí, tá? Olha só também, últimas fofocas e notícias do mundo da música. Festa de José Leonardo, comemoração do aniversário do filho de Virgínia Fonseca e Zé Felipe. Deu no que falar na web. Isso mesmo, gente. Houve ausências polêmicas de convidados, além de detalhes da festa que agitaram as redes sociais aí. E a polêmica em Barretos, do cantor sertanejo, que foi detonado e recebeu crítica após recusado a parte do cachê. Um show no tradicional Festa do Peão em Barretos, gerando debate público sobre obrigatoriedade de doações de artistas. E é, esse é o Panda, né? O Panda que teve esse problema aí, né? Com o pessoal teve as críticas contra ele aí, né? Falando por que todos os cantores aí doaram e ele não quis doar, né? Então o Panda é um cara assim que, na minha parte, né? Cada um também tem, claro, o seu direito de falar aí, mas na minha parte, assim, eu falo assim, o seguinte, que o Panda tá começando também um sucesso agora, né? O cara tá estourando agora, então, assim, tenho certeza que é um cara de bom coração e nas próximas aí ele pode ajudar também, doar, né? Então, o Panda aí tá sendo criticado muito nas redes sociais por causa de não querer, né, colaborar aí e fazer, então, essa doação da parte do cachê dele do show tradicional da Festa do Peão em Barretos. Anitta e Carnaval. Anitta virou um dos principais assuntos ao ser confirmada, coroada como nova rainha de bateria da Grande Rio para o Carnaval de 2027, gerando reações mistas e elogios. Também Carol Conká, tá na Globo, viu? A ex-participante do BBB assinou um contrato fixo com a Globo e passou a ser agenciada pela empresa no setor de publicidade por meio da Viu. Isso aí, informações para você que você acompanha só no nosso Comitiva. Chegando o Bruno Rosa para cantar pra gente nessa tarde de terça-feira.
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0: É o trio Parada Dura passando por aqui, Gavião Sem Pena. Bruno Rosa também passou por aqui, a Grama do Vizinho. Obrigado pelo carinho, você está ouvindo Comitiva pra você na sua rádio Independência.
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8: 15h51. É a sua Rádio Independência com você. Obrigado você pelo carinho, pela sua companhia na sua tarde de terça-feira. Vem junto comigo, essa é sua Rádio Independência, a rádio que ouve você.
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8: Isso aí, gente, 94.1 Rádio Independência, com você, onde quer que você esteja. Obrigado pelo seu carinho, pela sua companhia, né? Deixar aqui, aliás, né, um abraço pessoal aí do comércio, né? Pessoal do comércio também está sintonizado com a gente, não só aqui de Salto do Lontra, mas de toda a região que acompanha aí a gente na nossa programação da Rádio Independência, né? Um abraço também ao pessoal dos bairros aí, a galera também do campo que está lá na lida, trabalhando, né, gente? Curtindo aqui a Rádio Independência. Você pode participar com a gente no Comitiva, lembrando que vou até às 5 horas da tarde com você. Eu sou Vanderlei Almeida e faço companhia com você até às 5 horas aí, gente. Também a Isaura Osório está com a gente na programação. Boa tarde, Almeida. Toca para mim, Nando Moreno. O último beijo. Obrigado você, Isaura, pela sua companhia e pelo carinho também, viu? Vamos lá, gente. Olha só, o Comitiva não para. Por aqui é informação. Também tem música, tem descontração. Tudo para você acompanhando aqui na nossa Comitiva, que vai até às 5 horas. Então, com muita alegria, o WhatsApp tá liberado para você participar com a gente da nossa programação aqui do nosso Comitiva. Vamos de música, gente. César Menotti e Fabiano, Leilão.

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2: Quem quer casar com nós? Casar agora? Ah, nós queremos sim, mano.

0: Anderson, você vai casar, vai... Já casou, como é que você tá?
1: Ah, eu já tô comprometido já.
0: Mas casar é bom, né, bicho?
1: E você?
0: É ruim no começo, depois é pior.

0: casar agora. Agora lascou tudo então, né? Edson Hudson pra você, ela encasquetou, rapaz. Que isso, hein? E não tem como fugir, né, gente? É, 14 anos de namoro, hein, Edson Hudson? É o seu Comitiva com você, Rádio Independência.
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0: Muito bem, colisão envolve quatro veículos em Francisco Beltrão. Informação chegando para você, um sinistro de trânsito foi registrado na manhã desta terça-feira, dia 8, por volta das 7h57, no cruzamento da Rua Antonina com a Rua Alagoas, em Francisco Beltrão. A colisão envolveu quatro automóveis, um Fiat Palio vermelho, um Ford Ka cinza, um Peugeot 207 branco e um Chevrolet Onix cinza. Uma mulher de 58 anos sofreu ferimentos leves, foi atendida pelo Corpo de Bombeiros e encaminhada à UPA. 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
8: 16 horas e 4 minutos.

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2: O famoso sono da beleza existe de verdade e tem uma explicação científica bem simples para acontecer. É durante a noite, quando dormimos profundamente, que o nosso corpo trabalha para reparar as células e os tecidos machucados. Passar noites em claro aumenta as olheiras, o inchaço nos olhos e deixa a pele com uma cor pálida e abatida. Dormir cerca de 8 horas por noite garante a recuperação necessária para você acordar com o rosto iluminado, descansado. Nada melhor do que uma bela noite de sono, né? Cuide das suas noites de descanso para ver a sua pele brilhar todos os dias.
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0: Isso mesmo, hein, pessoal? Se cuidar é questão de hábitos, viu? E a gente tem que se cuidar também, é nosso corpo, né? Então, higiene em primeiro lugar aí. E é claro, sempre cuidando da saúde e do bem-estar em primeiro lugar também, né, gente? Olha só o pessoal do WhatsApp que está participando. Um abraço pelo carinho de vocês, viu? Obrigado pela companhia de cada um de vocês. Pessoal que está ouvindo o nosso comitivo aqui, olha só, né? Agora, hoje de manhã, né? Quem não acordou e não viu uma trend aí agora nas redes sociais, né? Pessoal apanhando foto lá para relembrar os anos 80, 70. Isso é muito bacana, né, gente? Então, eu sei que muitos jovens hoje em dia vai estar relembrando alguma coisa do passado, assim, da história também dos anos 70, 80 aí, que, é claro, não acompanharam muito, né? Mas agora com essa trend nova aí, então vamos começar com toda certeza a pesquisar, né? E não foi só o pessoal aí que caiu nessa trend nova, né, gente? Dos anos 80, mais famosos cantores, artistas, enfim, todo mundo caiu nessa brincadeira legal. Até o pessoal aqui da Rádio Independência também, gente. E você quer acompanhar a foto nossa aqui da Rádio Independência? Vai lá no Instagram da Rádio, para você ver a nossa foto lá de toda a equipe, né, que caiu também nessa trend aí dos anos 80. Ficou maneiro, ficou bacana, usuários aí, celebridades usam plataformas de IA, como o Chat GPT, né? Ou Gemini, para reimaginar a aparência e o ensaio fotográfico do analógico de 40 anos atrás. E ficou sensacional. E você pode acompanhar tudo isso e muito mais aqui na sua Rádio Independência. Vem comigo, gente. Vamos junto nessa até as 5 horas. Dá tempo de você pedir sua música, né? Do sertanejão. Aí fique à vontade. O WhatsApp está liberado para você. E comigo até as 5 horas. Eu sou Vanderlei Almeida e vou fazer companhia para você, beleza? Chegando, Leandro e Leonardo, sonho por sonho.

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0: É, rapaz, sonzeira rolando para você aqui na nossa programação. É claro que você vai acompanhar sempre aqui no nosso Comitiva as melhores músicas na sua tarde de terça-feira. Gente, olha o Cleiton e Romário, então, uma dupla sertaneja brasileira formada aí pelos irmãos goianos, né? Cleiton Moreira Lemos e Romário Moreira Lemos, também aí um dos cantores de sucesso agora, né, gente, que chegou aí apavorando, olha só que bacana. E é claro que eles estão aí na nossa programação do Comitiva. Lembrando também que Cleiton e Romário aí, eles nasceram em Goiânia, Goiás, os irmãos começaram a cantar na infância, inspirados pelo pai, viu? O pai que levaram eles aí a esse grande sucesso de hoje. Também, lembrando aí, passaram por Barretos, moraram também na Espanha, antes de fixarem na residência em Belo Horizonte, Minas Gerais, onde ganharam grande parte da sua base de fãs inicial. E também o sucesso veio com um projeto acústico no Churrasco em 2020, impulsionando durante a pandemia com o hits Pingaiada. Lembra dessa? É sucesso também. E aí vem os principais sucessos, né? Água no Zói, Namorando ou Não, Aí Eu Chorei, Morena e Aproveita. Então, esses caras cantam muito e têm sucesso. E sucesso, você sabe, roda aqui no nosso Comitiva da nossa Rádio Independência. Chegando Eduardo Costa, Cachaceiro.

Só dizem, né? É isso aí, Eduardo Costa passando por aqui, cachaceiro na programação do Comitiva. Enquanto isso, dá pra você, claro, mandar sua mensagem, participar com a gente. Obrigado pelo carinho de cada um de vocês e uma ótima tarde.

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4: 4:21. É a sua Rádio Independência com você nessa tarde de terça-feira, levando muito mais alegria para você, informação, tudo de bom. Você acompanha aqui na Rádio Independência, a rádio que ouve você. Isso aí, gente, esse é o nosso comitiva até às 5 horas com você. Obrigado pelo carinho de todos vocês que estão ligadinho com a gente na nossa programação. Lembrando também que hoje é Dia Internacional da Alfabetização, um dia muito importante. Então, hoje não se comemora, claro, só a alfabetização, mas também entre outros aí que eu já vou citar para vocês aí. Dias comemorativos, então, aí, desse dia 8 de setembro. Você que tá ligadinho com a gente na nossa programação, obrigado pelo carinho, pela sua companhia. O WhatsApp aí está liberado para você mandar sua mensagem de áudio, participar. É só você mandar aquela mensagem de áudio e contar para mim aí o que você fez ontem no feriadão, hein? Como é que foi? Fez o passeio com a família, com os amigos, aproveitou seu feriado? Fala aqui para mim, conta para mim, é só você mandar sua mensagem de áudio aí e contar o que você fez de bom ontem. Fez faxina? É? Fez limpeza? Que bacana então, né, gente? Então conta pra gente, manda um áudio aqui explicando. Olha, Almeida, ontem, feriadão, tirei o tempo para limpar a casa, vamos se dizer, né? Conta aí pra gente saber, a gente gosta da fofoquinha, né? Bom você contar então e participar com a gente do Comitiva, né? Tem muitos aí que foi viajar, aproveitou bastante feriado, mas eu quero saber, você trabalhou ontem? Eu acho que a maioria aí, teve acho que uns dois que participou comigo aqui ontem e falou que estava trabalhando, né? Mandou até a foto, então foi bacana isso aí, né? Então não era só eu que estava aqui ontem, né? Tinha mais gente comigo. Esse é o seu Comitiva até às 5 horas. Tem Matheus e Cauã para você chegando no nosso Comitiva. Música.

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3: 4 horas e 33 minutos. É a sua Rádio Independência com você, onde quer que você esteja. Estamos sempre juntinhos. A sua programação comitiva até as 5 da tarde. Chegando agora De Luca com as últimas do esporte para você.
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11: De volta por aqui na sua terça-feira no seu rádio com mais informações. De volta às últimas do esporte.
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11: O Atlético de Minas recebeu uma proposta do CSKA da Rússia pelo atacante argentino Coelho. O clube russo ofereceu cerca de 15 milhões de euros, que equivalem a 89 milhões de reais por 100% dos direitos econômicos do jogador. Coelho ficou tentado com o salário oferecido pelo CSKA, que é o triplo do que ele recebe no Galo. A cúpula da SAF atleticana também vê a proposta com bons olhos. A diretoria de futebol, porém, tenta segurar o atleta pelo lado esportivo. Titular absoluto em 2026, Coelho tem 7 gols e 7 assistências em 40 jogos e foi a peça-chave para o time chegar à semifinal da Copa do Brasil e às quartas da Sul-Americana. A decisão deve sair ainda nessa semana, já que a janela de transferências fecha na sexta-feira, dia 11, no Brasil e na Rússia.
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11: O Botafogo está atrás de reforços e tem um nome na mira. O clube carioca negocia a chegada de Fabrício Pérez, jogador de 20 anos que pertence ao Estudiantes. A ideia do clube é contratar o jovem por empréstimo com opção de compra. Ele é avaliado em 2 milhões de euros, 11 milhões e 900 mil reais na cotação atual no mercado.
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11: Vitor Sá se recuperou de lesão e vai reforçar o São Paulo no duelo contra o Boca Juniors pelas quartas de final da Copa Sul-Americana, às 9:30 da noite, pela ida das quartas de final na Bomboneira. O jogador desfalcou a equipe por 3 jogos depois de levar a pior em uma entrada de Wendell durante um treinamento. Ele está à disposição e será opção para Dorival Júnior durante o jogo. Tô de volta amanhã trazendo mais informações por aqui. Tudo o que rola e acontece no mundo da bola, você fica sabendo primeiro aqui na Melhor. Fiquem com Deus e até a próxima. Tchau, tchau, valeu.
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3: Muito bem, as últimas do esporte com De Luca. Amanhã ele está por aqui de volta trazendo informações para você de tudo que rola no mundo dos esportes. Aí para você ficar atualizado, você é um apaixonado por esporte, então fica com a gente na nossa Rádio Independência, que aqui você vai acompanhar e vai ficar ligadinho, atualizando você todos os dias aí, nossa programação. É, gente, olha só, nossa amiga também já está com a gente aqui na nossa programação, do nosso comitiva. Ela que está pedindo música aí. Boa tarde.
13: Nereu, que é meu namorado, que mora em São Isabel.
3: Ó.
13: Vera Lúcia Pimentel.
3: A Vera Lúcia, então. Vera Lúcia está com a gente aí. Vera Lúcia, então, está ligadinha na nossa programação também aqui. Ela tá participando pedindo música pro Nereu, é, mandando um abraço para ele, um carinho, né, Vera Lúcia aí, então, pro Nereu ali que tá ligadinho também com a gente, tá ouvindo a nossa programação, o namorado da Vera Lúcia, ô namorada Vera Lúcia, seu Nereu, olha aí, a mulher tá apaixonada, tá mandando música para você, rapaz. Vamos junto nessa nossa tarde aí do Comitiva. Esse é o Comitiva com você. Obrigado pelo carinho, viu, Vera? Tamo junto. E o seu Nereu, um forte abraço para você também. Você que quer participar, quer deixar aquele carinho especial para quem você ama, quer deixar aquele os parabéns também para os aniversariantes, fique à vontade, tá? A programação, então, é até às 5 horas. Dá tempo ainda de você participar, de você mandar seu carinho todo especial para quem você ama aqui no nosso Comitiva. Chegando mais sucesso, então, esse aqui vai lá para nossa amiga Vera Lúcia e seu namorado Nereu.

É João Bosco e Vinícius pra você, Sem Esse Coração. Os caras que fazem sucesso aí, né, gente? Até hoje, João Bosco e Vinícius. Passou por aqui também Rickery Renner, só pensando em você na nossa programação do Comitiva. Vamos que vamos juntinho. Essa é sua rádio Independência com você.

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4: 4h49. É a sua Rádio Independência com você, onde quer que esteja. Estamos juntinhos, a rádio que ouve você. É a Rádio Independência, vem comigo. Terça-feira, hoje é dia de você curtir a melhor programação aqui na Rádio Independência. 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
7: Terça-feira por aqui, hoje é dia 8 de setembro, Dia Internacional da Alfabetização. Uma data importante e especial. E hoje eu quero te falar sobre como você montar uma reserva de emergência de forma segura. Presta atenção. A reserva de emergência é a garantia de tranquilidade financeira para enfrentar imprevistos sem entrar em dívidas. O cálculo ideal deve cobrir o valor equivalente a 6 meses do seu custo de vida atual. Esse dinheiro precisa estar guardado em investimentos seguros e com resgate imediato na conta. Ter essa margem de segurança permite você resolver urgências com rapidez sem comprometer o orçamento da sua família. Uma ótima terça-feira para você e a gente se vê na próxima dica.
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4: Com toda a certeza no bolso de todo mundo, né? É isso aí, então Poupe Mais tem para você que todos os dias, viu, essa dica maravilhosa. É bom, né? É bom pra gente manter a dica sempre aí. E olha só, gente, eu falar pra você, viu? Quem tem o porquinho aí ainda, hein? Quem mantém o porquinho? Quem guarda dinheiro lá, hein? Você guarda dinheiro ainda no seu porquinho lá? Eu acho que não, né? Tem muitos hoje aí, brasileiros, que sofrem com essa questão. Não tem como guardar dinheiro mais, né? Tá difícil? Tá difícil pra todo mundo. Mas enfim, a gente vai empurrando com a barriga aí, né? Com as dicas, então, aí do Poupe Mais, você vai, é claro, pegando mais conhecimento para você aqui na Rádio Independência, viu? Olha, setembro chegou, né, gente? Chegou setembro, mês de setembro aí. Então, essa mensagem é para você de reflexão. Vamos semear a fé. Vamos semear a fé para colher milagres. E semear orações para colher respostas. Que esse mês seja muito abençoado e venha cheio de conquistas também para gente aí, né, gente? Mês de setembro aí tem que ser bacana, tem que ser bom para todos nós aí. Tenho certeza que vai ser. E no nosso comitivo, Henrique Juliano por aqui.

0: Sonzeira pra você, Marília Mendonça Graveto. Muito bem, rolou por aqui então o som pra você de Graveto, Marília Mendonça, na programação, né? Essa musa, essa rainha da música sertaneja aí, que deixou história, um legado bacana, bonito. Marília Mendonça sempre será lembrada. E é claro que o sucesso dela roda aqui na nossa Rádio Independência, viu? Também rodou por aqui Henrique Juliano, Última Saudade. Obrigado você que ficou comigo até agora na nossa companhia, que ficou acompanhando a programação do nosso Comitiva desta terça-feira, amanhã, quarta-feira. Se Deus permitir, estou de volta, né? Lembrando também, gente, que há mudanças na previsão do tempo, há mudanças aí. Então, dona de casa, dona Maria, atenção, né? Não deixa as roupas no varal que vai molhar, viu? Previsão do tempo já para amanhã em Salto do Lontra. Olha só, amanhã será parecido como hoje, tá? A diferença é que aumento de nuvens e pancadas e chuva aí no fim da manhã e à tarde e à noite, temporal, viu? Então, atenção, na parte da manhã, né? No finalzinho da manhã, ali perto do meio-dia, 11 horas, aí tá marcando, então, chuva. E também na parte da tarde, chuva e à noite, temporal. Então, gente, vamos ficar atento. É a previsão do tempo para você do Comitiva. Um abraço para você. Eu sou Vanderlei Almeida e fico por aqui a partir de agora. Tá chegando daqui a pouco, então, nosso amigo Clóvis com o Vitrolão também para você na nossa programação Rádio Independência. 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

Mãe de novo, gente. Segunda-feira, né? Ah, não, é terça já. Pulamos a segunda. Essa semana. Pulamos a segunda-feira. Você 100% caipira. Chegou o Vitrolão com você. 5 horas e 13 minutos. Até às 7 horas o Vitrolão aqui na Independência. Nesta terça-feira do dia 8 de setembro já. Quase na metade do mês já, né? Chegou essa semana inteira aí, é metade do mês já na próxima semana. Tamo aí de novo com o Vitrolão desejando pra você uma boa tarde. Uma semana maravilhosa. Uma semana de coisas boas. Uma semana positiva. Uma semana que tudo vai dar certo. Já deu, né? Tamo aí.

0: Ali não, não é o Noro, né? É o Noro, eu acho que é o Noro. Ô Sérgio, tu vê, né? Você foi um tachão, nasceu uma churrasqueira. Que coisa boa, né, Pia? Você foi o tachão, nasceu uma churrasqueira. Aí sim, né, meu guri? Aí é coisa boa, né? 5h17, a Elisete tá ouvindo o programa já também.
1: Ô, Clóvis, boa tarde.
0: Opa.
1: Estamos saindo aí, né, pro lado da casa, né? Manda um abraço pra nós e pra mim e pra Alice, que tamo junto aí. E toca uma música do Porca Véia pra nós escutar aí, tá bom?
0: Valeu, Mitrute. 5h18. Esse clima já virou nosso organismo do lado avesso, né? E a partir de amanhã chove.

0: 5h21 no Vitrolão, gente. Um abraço, meu amigo Carlão, também tá ouvindo o programa aí, o Carlão. Um abraço, Carlão, pediu a música Velha Porteira, do Chico Rei, Paraná. Um abraço, viu, Carlão? Também o Isonel. Também tá ouvindo, nosso amigo Gaiola. Ô, Renato, ó. Tá trabalhando o Serjão, viu, Pia? Tá trabalhando ali, ó, em volta de churrasqueira. Um abraço pra Guaramirim também, estão lá ouvindo, seu irmão.
1: O Crólis aqui, a Vera Pimentel, põe a música Adeus Mariano, que eu já vou me embora. Não. Pra oferecer pro Nereu, que é meu namorado, que mora em Santa Fe.
0: Ô, louca!
1: Vera Lúcia Pimentel.
0: Ô, dona Vera, não deu aquele sorrisão, dona Vera. Não deu aquele sorrisão hoje. Barbaridade. A dona Vera hoje, ela ainda não deu aquele sorrisão. Dá um sorrisão ali, dona Vera, pra mostrar pro Nereu lá que a senhora tá feliz, tá alegre, tá contente. 5h22, Claf de Salto do Lontra, gente.

0: 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Olá!
1: Ô, Clóvis.
0: Boa tarde, meu amigo.
1: Tudo bom, meu piá?
0: Mas graças a Deus.
1: Joia. Então, eu tô mandando um alô aí pra ti, pra você me mandar uma música. Uhum. Aí, ali pros funcionários ali do Valdir, do Tonhão, mercado do Tonhão ali, sabe? Então, eles pediram pra mim pedir uma música, porque eles querem muito escutar uma música que eu mando pra eles. Então, tô mandando pra equipe Sim. toda ali deles. Então, uma música do Correio do Batidão, Mulher Sempre Mulher.
0: Tá mulher bom, sempre mulher.
1: Mas não troca, tá bom?
0: Tá bom.
1: Roda essa música. E pra vocês aí da rádio também.
0: Tá bom.
1: Valeu, Clóvis.
0: Valeu. Um abraço, Clóvis. Um abraço, Rogério. Nosso amigo Tonhão, escuta nosso programa ali, o Tonhão, viu? Tonhão. O Tonhão escuta o programa ali, viu, Rogério? Um abraço pra ele lá.

0: 5 horas e 29 minutos, agora 5 e 29 aqui no Vitrolão de terça-feira. Já pulamos o feriado de 7 de setembro, né? Todo mundo descansou, deu pra descansar muito e muito bem. 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
0: 5h37, agora 5h37, lembrar que você mandando tua mensagem aí durante essa semana, na sexta-feira tem aquela nossa caneca personalizada lá da Vessel em fotografias aqui em Salto do Londra com sublimação. E também estúdio de fotografias para você em cima da Paranamóveis, tá bom? Você participando durante a semana aqui do Vitrolão, na sexta-feira tem aquele sorteio daquela caneca personalizada do Café e Viola e também Vitrolão. Um abraço, Leonardo, um abraço o Leonardo Casanova, pessoal da Maris Agroveterinária. E também um abraço aí pro Marcelo Cunen, também tá ligadaço. A dona Irma Silveira, o Leandro Neis, o Ivanir Rodrigues. Também um abraço para você aí, tá bom, Ivanir? 5h38.

0: Bugre do Mato, 5h41. Alô, Dr. Lucas. Como é que tá, Dr. Lucas?
1: Eu tenho a raça.
0: 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Nós temos a nossa campanha, a campanha solidária de arrecadação de alimentos. A gente quer agradecer, né, as pessoas que estão deixando as suas doações no supermercado Penso, no Mercado Ribeiro, aqui na rádio, né, os pontos de arrecadação aí, de alimentos não perecíveis, produtos de higiene pessoal e limpeza, produtos de limpeza que você vai também fazer a sua doação em benefício da PAI, né, entregar os itens necessários ali que são... açúcar, óleo, bolachas, bolacha Maria, água e sal, chá, fraldas tamanho MG e geriátricas, são realmente o que a PAI de Salto do Lontra, são itens que a PAI de Salto do Lontra está precisando, tá? Papel higiênico, detergente, sabão em pó, guardanapos, copos descartáveis, sacos de lixo, esponjas e sabonete líquido. As doações podem ser entregues aqui na rádio, no supermercado Penso, na entrada já tem um carrinho ali com as doações. Lá no Mercado Ribeiro também, do ladinho do caixa, lá você vai encontrar, né, a caixinha lá com as doações. Né, fazer parte dessa corrente do bem aí, né, colaborando, fazendo a diferença e ajudando a PAI de Salto do Lontra. O pessoal está me pedindo também de fora, né, as pessoas que moram longe querem contribuir. Né, entre em contato com a gente, que daí a gente vai passar o telefone, né, da diretora, né, da APAI aqui de Salto do Lontra, né, para vocês, né, também conseguir fazer aí as suas doações para a APAI de Salto do Lontra. Já agradecer de coração você que está doando. 5h45, deixa eu mandar um alô aqui, pro Ildemar Rocha. O Ildemar tá pau e pau plantando, né, Ildemar? Um abraço pra ti, ele quer concorrer a caneca, vai ficar aqui teu nome, meu guri, tá bom? Uma música bem bonita pra ouvir, Anitta Birkenbrock, acho que o pessoal de Linha Carmélia. 5h45, o Júnior tá ferrado no leite, vai, tá dele tirar leite, o Fúlio foi ajudar hoje, né? Ele pegou uma forguinha ontem, né, dia de feriado ali, mas hoje ele foi trabalhar.

0: 5h49.
1: Você é saudade do tempo da infância que não
0: volta mais. Tem coisa que não volta, que nem os anos 80 que o pessoal tá postando aí, né, gente? Tem gente que não saiu dos anos 80, né? Tá bem igualzinho. Mas tinha que voltar aos anos 80, né? Um pouco das coisas lá, pelo menos. Barbaridade, faz falta, né? Muita coisa faz falta. 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Tamo mateando, tamo tomando mate, o seu Alex e a Dona Marta, um abraço pra vocês aí, tá bom? Seu Alex e a Dona Marta, pessoal do Bela Vista, pessoal do Enéas Marques, pessoal de Nova União, 5h53, os Meredic, os Esviderks, os Dalalastre, o Dalalastre eu acho que não escuto mais, vi mais, o Jauri escuta, o pessoal do Mecânica Segato. Tão junto aí a Mecânica Segato, gente. Nós temos a campanha Rota Consciente. Deixa eu falar aqui. Nós temos a campanha Rota Consciente, né? Agora eu lembrei aqui de falar da nossa campanha de setembro, né? 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Um abraço, Salvador, um abraço, Cleitiano, né? Isaac Cleitiano veio, Edson Guimarães, meu amigo Jair Perim. Ai, Jair Perim, boa tarde, meu amigo. Tudo na paz aí ou não? Um abração pra você, viu? A erva é top, né, bicho velho? A erva é diferenciada. É diferenciada. Meu amigo Edson dos Santos, do Shopping Varanoski. Tá lá no Shopping Varanoski esse atentado. Foi fazer briquinho com o Cajinho, né? O Cajinho agora com a Alexa. Olha, tu viu, Renato, como é que tu fica nos anos 80, homem? Meu Deus do céu, não mudou nada, né, piá? Alô. 5h55 agora. Faça da Dona Elemara aí pra ver, e o Serjão, homem.

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0: gente, não tá fácil essa mudança de clima aí, derruba a gente, viu? Pega todo mundo, né? Gripe. Tu não sabe se é alergia mais, se é garrotinho, essas coisas aradas aí. 6h28 no Vitrolão, escureceu, nublou. Sidão, seu Célio Schlickman também. O seu Schlickman lá de São Valentim, ô seu Schlickman. Lá do sítio próximo do Ravanelli lá, né? Seu Arnaldo Neves também, Clóvis Pedroso. O Doacir, não vi mais o Doacir. O Doacir não é possível que tá viajando de novo, né, gente? Meu Deus, mas viaja esse homem, tá louco? Ô, Major, um abraço pra ti, Major. 6h29 agora? 6h29?
1: Boa tarde, Clóvis.
0: Boa tarde.
1: Roda uma música ali pra gente escutar, né? Pra nós dois.
0: É nós dois?
1: Quem estiver escutando a rádio ali, ó. Eu não sei se é do Tiburcio da Estância ou é do Baitaca. Tomando pinga e fumando maconha.
0: Meu Deus.
1: Isso aí eu não uso, né? Mas eu gosto dessa música ali, é bem boa. Me escutei esses dias ali. Deus. Beleza, Pia? Não sei qual é dos dois que toca.
0: Deixa eu ver. Tem essa música, será? Produção. Tem, pior que tem. Shot da maconha. Olha, por sua conta em risco, hein, seu Rockenbach. Por sua conta em risco aí.
2: Boa noite, Cláudio.
0: Boa noite.
2: Toca uma musiquinha pra nós ouvir aí, a menina não corta o cabelo. Não. Hoje corta... é apenas terça-feira. Mas toca uma musiquinha pra nós escutar.
0: Não corta o cabelo, vamos ver se tem essa daí. Corta o cabelo. Tem também, eu acho que tem. Quem gosta muito dessa música aí é o Vilcinho. Meu amigo Vilcinho. Vilcinho da Costa é fã dessa música aí. Menino não corte o cabelo.
3: Ô, Cláudio.
0: Opa!
3: Fala aí pra mim, Cláudio. Divino e Donizete. Uma bem antiga deles. Beleza, amigo?
0: Divino e Donizete. Tá meio pra... Tá meio dando organizada nas músicas aqui. Farta bastante ainda pra tocar. Pra ter uma ideia, tem umas de fevereiro aqui. Tá voando duas aqui. É de fevereiro ainda. Meu, quero ver como é que eu vou alinhar isso aí. 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Maria Salete Neis, um abraço, dona Maria Salete Neis, também tá participando aqui do Vitrolão.
4: Opa! Tem mais um que gosta, né? A Dom Beltrão me gosta, menino não corta o cabelo.
0: Ô, louco.
4: Pra tudo de bom, meu abraço.
0: Ó, o seu Beltrão, não vi mais o Rosimar, tá viajando também. Ô, Godinho, como é que tá, homem velho? 6h33 agora.
5: Ô,
0: Mas já estamos dentro de casa, né, Bastião? Vá pra fora, homem. A onça te pega. Por aí.

0: E não corta os cabelos.
1: Viu quem tá mandando mensagem? Eu tô anotando aqui o nome completo. Pra daí tá concorrendo sexta-feira a caneca da Wesley em fotografias. Caneca personalizada, bonita. Tá bom? Do Café e Viola e também do Vitrolão.
2: Pois é, Clóvis, é essa música aí mesmo, mano. É? Só que eu sabia o nome, né, Pia? Uhum. É essa música aí mesmo, Pia.
1: É?
2: Obrigado.
1: Valeu, seu Rogambaca.
2: Um abraço, Pia.
1: Valeu, meu guri.
3: Ô, Clóvis,
1: bom, boa tarde.
3: Boas tardes.
1: Nossa, bom.
3: Tá eu e minha vete aqui, São Justo Tadeu.
1: Ah.
3: Eu peço a música daquela... Daquele conjunto lá do Trio do Paraná.
1: Sim.
3: Gauchinho, não te quero mais.
1: Aham.
3: Uhum. Prezei pra ir assim. Minha esposa, nós estamos tomando chimarrão aqui, nos ajuda. Um abraço.
1: Valeu, Ismar. Lá em São Judas Tadeu. Tu vê, nós tinha o Tonho uma vez que escutava aí. Tonho Pereira. Tinha o Pajador. Tinha o Matheus Pereira. Uma quantidade de gente, o homem ali dos... Os bichinhos ali, os bichos da seda. Não vi mais. Participa mais. A Tânia de São Valentim, Salto do Lontra, pedindo uma música para o companheiro Antônio e a amiga Karine Schini, aqui no bar. Dela tomando uma bem geladinha. Qualquer uma música. Um abraço para vocês aí, tá bom, Tânia? E para a Karine e também para o seu Antônio. Vão lá ouvindo lá o nosso programa. Só de São Valentim, que tal? Não, São Valentim, nós lideramos na audiência, né? 6h41 agora. 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
24: Opa!

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3: 6h46 já. Ai, ai, 6h46 de uma segunda-feira, que é terça, né? Thiago Poçan, Thiago Baldessar também. É, Thiagão, vamos pelar ao lombo das lombrigas aí, piá, enquanto não chega o horário, né, guri? Um abraço aí pra ti. O soldadinho de Deus.
4: Eu também mandei uma mensagem agora. Tô mandando agora, mano. Eu ponhando o sorteio lá.
3: Beleza? É, Davi.
4: Só pedir pra vocês a música lá do Gaúcho da Fronteira, segura o tchê, você não mandou, agora eu tô triste.
3: Tá triste. Tá muito triste o Davi Soares. 6h47. Ah, tem a música ali, a gauchinha Não Te Quero Mais. Agora tem Divina e Donizete.

6h49 já, meus amigos. Um abraço, Sidney Urbano, tá mateando. O Guilherme, eu acho que tá passando o arado, né, Guilherme? Ali que escuta o nosso programa, né, Guilherme? Guilherme Dalalastra. Colocar teu nome aqui no sorteio, tá bom, Guilherme? Da caneca, guri.

0: Vitralão no finalzão de terça-feira. Nossa senhora, amanhã já é quarta já.
1: Você tá doido?
0: Quarta-feira já, né, Guilherme? Nem dá pra dizer que é quarta-feira já amanhã. Barbaridade. Olha lá, ó. Ai, Zague. Não, Guilherme, tem que dar uma parada, homem. Vamos pra casa, homem. Chega. Ô, Jean Franco. Quem, o Jean tá se candidatando a candidato ali e vai fazer as promessas dele.
2: Se eu for eleito, toda segunda será feriado.
0: Uhum.
2: 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Uhum. 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
2: 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O carro abastecido.
0: Isso.
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0: Exatamente.
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0: aí, ó.
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0: Agora eu pego. Vambora, gente. Grande abraço. Um abraço aí, Jean. Manhã, 5h30, café e viola. Saúde e paz. O resto... A gente vai atrás. Tem que ir. Vamos descansar porque amanhã tem mais. Só agradecer, não adianta reclamar. Tchau.

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3: Está no ar a Voz do Brasil. As notícias do governo federal que movimentaram o país no dia de hoje.
4: Olá, boa noite.
2: Boa noite para você que nos acompanha em todo o país.
4: Terça-feira, 8 de setembro de 2026.
2: Vamos aos destaques do dia.
4: Proteção da biodiversidade.
2: Novas unidades de conservação ambiental são criadas no Amazonas e no Piauí.
4: Decretos também formalizam concessões para manejo florestal sustentável.
2: Doenças raras. 65 em cada 100 mil brasileiros convivem com alguma condição de saúde incomum.
4: O Sistema Único de Saúde acolhe pacientes, realiza o diagnóstico e realiza acompanhamento multidisciplinar.
2: Quem fala sobre o assunto é Natan Monsores, coordenador de doenças raras do Ministério da Saúde.
5: Em sua maioria, essas doenças são doenças de origem genética que afetam predominantemente crianças, mas também podem acontecer em adultos, em pessoas idosas.
4: Semana da Pátria.
2: Brasil celebra os 204 anos da independência.
4: E você vai conhecer alguns dos heróis que ajudaram a construir a nação brasileira em reportagem especial de Luana Karen.
3: A praça que abriga os três poderes da República em Brasília também guarda a memória daqueles que se dedicaram a um ideal de nação. O livro de aço reúne os nomes dos heróis brasileiros oficialmente reconhecidos.
2: Hoje, na apresentação da Voz do Brasil, eu, Mariana Jungmann e Luciano Seixas.
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2: Novas unidades de conservação ambiental foram criadas a partir de decretos assinados hoje.
4: As medidas também criam e ampliam reservas de desenvolvimento sustentável e parques nacionais.
2: As ações marcaram as celebrações pelo Dia da Amazônia, comemorado no último dia 5.
3: Em comemoração ao Dia da Amazônia, celebrado em 5 de setembro, foram criadas quatro reservas de desenvolvimento sustentável no Amazonas. As unidades ficam na região de influência da BR-319, no sul do estado, e somam cerca de 669 mil hectares. O ministro do Meio Ambiente e Mudança do Clima, João Paulo Capobianco, disse que é preciso agir de forma preventiva diante das mudanças provocadas pela pavimentação de rodovias.
6: A presença do Estado precisa se antecipar às pressões decorrentes da ampliação do acesso, pois os anúncios de abertura ou de asfaltamento estimulam a ocupação desenfreada, a grilagem de terra e a invasão, impactando negativamente de forma irreversível populações e o meio ambiente.
3: Foi anunciada também a ampliação em mais de 7 mil hectares do Parque Nacional de Sete Cidades, no Piauí. A medida tem o potencial de proteger espécies ameaçadas e de favorecer o turismo no parque. Em outra ação, o Banco Nacional de Desenvolvimento Econômico e Social, BNDES, destinou recursos para restauração ecológica de mais de 10 mil hectares na área de proteção ambiental do Xingu, no Pará. Também foram destinados recursos do Fundo Amazônia ao projeto Naturezas Quilombolas, para apoio à gestão territorial de comunidades quilombolas na Amazônia Legal. O BNDES ainda divulgou o resultado do edital para projetos de restauração e fortalecimento da Bacia do Xingu, em Mato Grosso. A diretora socioambiental do BNDES, Tereza Campelo, destacou a importância da recuperação da floresta.
7: A restauração da floresta é absolutamente fundamental, não só para proteger esse território, para garantir emprego e renda, para garantir que a Amazônia não chegue naquele ponto de não retorno.
3: Também em comemoração ao Dia da Amazônia, o Serviço Florestal Brasileiro assinou contratos de concessão das unidades unidades de manejo florestal 2 e 3 da Floresta Nacional de Humaitá, no Amazonas. Os contratos terão duração de 40 anos e abrangem 162 mil hectares. Reportagem Luana Karen.
4: Mais de 1000 acidentes de trânsito foram registrados nas rodovias federais durante o feriadão da Independência, com 66 mortes.
8: Os números foram divulgados pela Polícia Rodoviária Federal.
4: O foco da fiscalização este ano foi o uso de álcool pelos motoristas. Mais de 900 pessoas foram autuadas por embriaguez ao volante.
9: De olho nos motoristas que insistem em beber e dirigir, a Polícia Rodoviária Federal encerrou mais uma operação de fiscalização entre a sexta-feira, dia 4, e a segunda-feira, 7 de setembro. A Operação Independência foi a primeira ocorrida depois que o CONTRAN, Conselho Nacional de Trânsito, definiu novas regras na fiscalização de alcoolemia. Agora, a lei seca passa a prever um pré-teste ou teste passivo. Somente se for detectado algum indício de embriaguez neste teste inicial, é que o condutor será encaminhado ao uso do bafômetro. A prática já é adotada pelos agentes da Polícia Rodoviária Federal, como destaca o coordenador-geral de comunicação institucional da PRF, Matheus de Paula.
10: O foco deste ano foi a questão da mistura álcool e direção. Na verdade, essa já é uma fiscalização que a PRF faz constantemente. Nesse feriado, foram cerca de 54 mil testes de alcoolemia realizados em todo o Brasil, onde nós autuamos 993 motoristas por embriaguez ao volante.
9: Ao todo, os agentes registraram 1.031 sinistros de trânsito, com 66 mortos e 1.074 feridos. Mais de 24 mil veículos foram flagrados com a velocidade acima do permitido, 5.404 motoristas foram autuados por ultrapassagens irregulares, 2.610 por não utilizarem o cinto de segurança e 461 por transportarem crianças fora das cadeirinhas. Reportagem Graziele Bezerra.
8: Pessoas que vivem com doenças raras são acolhidas no Sistema Único de Saúde por um protocolo que já existe há mais de 10 anos.
4: É a Política Nacional de Atenção Integral às Pessoas com Doenças Raras. Ela estabelece procedimentos para diagnósticos, tratamentos e melhoria da qualidade de vida dos pacientes.
8: Nós conversamos com o coordenador de doenças raras do Ministério da Saúde, Natan Monsores, sobre a política e a assistência prestada pelo SUS para quem vive com condições incomuns e de difícil identificação. Acompanhe. Olá, doutor Natan Monsores, um prazer ter o senhor com a gente aqui na Voz do Brasil para a gente falar sobre doenças raras, né? Eu queria que o senhor começasse, então, dizendo aí para o nosso ouvinte, o nosso espectador, o que, que define uma doença como rara e se há alguma estimativa de quantas pessoas existem hoje no Brasil com esse tipo de doença.
5: Doença rara para o Ministério da Saúde é um tema de bastante relevância. Primeiro aqui, né, agradecer pelo convite e desejar aí para todos os ouvintes também um excelente dia. Mas vamos lá, para o Ministério da Saúde, doença rara é aquela que acomete, né, 65 pessoas a cada 100 mil brasileiros. Em sua maioria, essas doenças são doenças de origem genética que afetam predominantemente crianças, mas também podem acontecer, né, em adultos, em pessoas idosas, de acordo com a natureza da própria doença. As estimativas globais que a gente tem para esse grupo de condições é de que entre 2,5%, 3% a 6% de toda a população do planeta seja afetada em algum momento por alguma dessas doenças raras. Então, essa estimativa ela acaba se replicando aqui no Brasil também, tá? Então, é essa faixa. São muitos milhões de brasileiros. Precisar um número é sempre muito difícil, tá? Porque cada doença traz a sua contribuição numérica para o escopo brasileiro. E as doenças que acontecem aqui no Brasil não necessariamente replicam o que acontece em outros lugares do mundo. Mas nesse momento a gente tem trabalhado bastante em melhorar essas estatísticas.
4: Existe hoje uma política nacional de atenção integral às pessoas com doenças raras, né? Como é que essa política estabelece o acolhimento, o encaminhamento para pessoas com doenças raras no SUS, coordenador? Existe alguma diferença em relação ao acompanhamento de uma doença comum?
5: Existem algumas diferenças importantes, sim. Então, um percentual das crianças, né, identificadas com doenças raras vem de uma ação que existe há quase 20 anos aqui no Ministério da Saúde, na verdade há mais de 20 anos aqui, que é o Programa Nacional de Triagem Neonatal. É o famoso teste do pezinho, né, no qual é coletada, né, algumas gotinhas de sangue, né, do pé do bebê para fazer uma série de exames e depois, né, essas crianças serão acolhidas pelo sistema de saúde. Então, por exemplo, essa é uma grande porta de entrada que a gente tem. As outras portas de entrada são os serviços de referência em doenças raras. Hoje são mais de 50 serviços no Brasil. Boa parte deles está associada a hospitais universitários. E esses serviços, eles recebem a chancela, a orientação da rede de atenção à saúde do Estado para que os casos, né, suspeitos de doenças raras sejam encaminhados para lá. Esses serviços hoje, eles contam com um exame genômico, por exemplo, que é o sequenciamento de epigoma, que ajuda a diagnosticar essas crianças, essas pessoas, né, para que elas consigam alcançar o diagnóstico necessário.
8: Então, eu suponho que quando o médico, ali nos primeiros momentos, né, de acompanhamento do bebê, identifica que ele tem alguma condição e outras doenças mais comuns são descartadas, ele encaminha, então, a família para procurar esse serviço de referência, que o senhor disse que geralmente está nos hospitais universitários, né?
5: Isso. O fluxo estabelecido pelos estados geralmente é o seguinte, né? A atenção primária, os postos de saúde, as unidades básicas de saúde, as emergências, né? Algumas dessas crianças e adultos acabam, né, sendo identificados, né, em situações de alguma gravidade já. Essas pessoas são encaminhadas, né, pela regulação, que é uma área, né, da Secretaria de Saúde que estabelece filas, vagas, processos de atendimento. A regulação encaminha esses pacientes para esses serviços ultra especializados e lá nesse serviço o paciente vai ter contato com geneticista, com nutricionista, uma equipe multiprofissional que vai tentar acolher as suas necessidades. Então, o fluxo de modo geral é esse. Mas para algumas doenças, não necessariamente o lugar de atendimento é um serviço de referência em doença rara. Então, muitos pediatras, muitos neurologistas, muitos endocrinologistas também, né, conseguem conduzir o manejo, né, o atendimento dessas doenças.
4: Coordenador, nós temos aqui uma pergunta do Marco Aurélio Cardoso. Ele é presidente de uma associação de familiares e pessoas com síndrome de Prader-Willi, uma doença rara que, entre outras coisas, causa hiperfagia, ou seja, fome acima do normal e, consequentemente, obesidade. Ele menciona outro sintoma da doença e faz uma pergunta. Vamos ouvir.
11: A hipotonia neonatal é o principal sinal de alerta da síndrome de Prader-Willi, logo ao nascimento. Sabendo disso, a SPDA Brasil uniu mais de 10 associações de síndromes raras que compartilham esse mesmo sintoma. Como o Ministério da Saúde pode colaborar conosco para divulgar uma diretriz ou fluxo de orientação para os profissionais da rede pública de saúde, ajudando a encurtar a jornada dessas famílias em busca de um diagnóstico precoce?
5: Então, vou responder aqui essa pergunta maravilhosa e dar uma oportunidade da gente entender como é que a rede funciona. A Prader-Willi, né, um quadro sindrômico, é muito caracterizado por essa questão da hipotonia e da dificuldade, por exemplo, do bebê em fazer a sucção, né, do peito da mãe, né, o aleitamento materno, ele fica prejudicado. E logo do início, essa criança tem dificuldades com ganho de peso. Então, olha como é que é importante a gente ter um instrumento da atenção primária, né, para poder acompanhar isso. Hoje o Brasil disponibiliza para as famílias a caderneta da criança, que é um instrumento, né, usado pela equipe de saúde da atenção primária, né, do postinho, da unidade básica de saúde, para poder acompanhar o desenvolvimento dessa criança. Então, se o profissional da atenção primária ele consegue, né, preencher adequadamente essa caderneta da criança, boa parte desse processo de suspeita, né, de que alguma doença rara, né, esteja ocorrendo naquela situação, ela começa a ser levantada. Para além disso, né, se essa oportunidade de identificar a doença, né, no início da sua apresentação aconteça, tem outros marcos de crescimento, outros marcos de desenvolvimento que a gente pode utilizar como rede de saúde, né? A baixa estatura, por exemplo, né, essas crianças costumam ter, né, algum grau de deficiência de hormônio do crescimento, costumam ter algumas alterações no desenvolvimento motor, algum grau de deficiência cognitiva também, né, instalada, além da complexidade alimentar, né, que foi falada aí. Hoje, dentro do sistema de saúde, como é que funcionaria esse processo para melhorar o acolhimento, né? É o desenvolvimento do que a gente chama de linha de cuidado. O Ministério da Saúde, nos últimos meses, tem elaborado algumas linhas de cuidado e tem disponibilizado isso para a população, né, para os profissionais de saúde também, no sentido de dar as orientações adequadas. Nesse momento, a gente está desenvolvendo uma de doenças neuromusculares, né, que não é bem o quadro aí de Prader-Willi, mas esse desenvolvimento está permitindo a gente, né, criar marcos também para outras condições que vão ter, né, situações semelhantes, que vão precisar, né, de manejo endocrinológico, de suporte nutricional, de orientação psicológica e comportamental, de apoio educacional. Então, a linha de cuidado é o melhor instrumento que a gente tem na ausência, por exemplo, de medicamentos específicos. No caso de Prader-Willi, né, há uma deficiência de hormônio de crescimento que costuma ser debatida também entre profissionais para ajudar a conduzir, a manejar a situação. Mas, né, na ausência de um protocolo ou na ausência de uma orientação específica de cuidado, a recomendação do Ministério da Saúde é procurar, né, que esse pai, que essa mãe, que essa família procure um serviço de referência em doenças graves.
8: Para a gente concluir, então, doutor Nathan, quando o senhor mencionou aí, às vezes, a ausência de uma medicação específica para tratar aquela doença, né, que possa servir de cura ou mesmo de tratamento, mas as pessoas encontram outros tratamentos para os sintomas e também tratamento psicossocial pelo próprio SUS, né, inclusive para as famílias.
5: Isso. Recentemente, o Ministério da Saúde anunciou uma iniciativa muito bacana para as mães cuidadoras de apoio psicológico, né? Então, no sentido de acolher essas mães, porque, né, o dia a dia, né, do cuidado, ele é uma sobrecarga, né, importante para a saúde mental dessas mães.
4: Muito bem, nós conversamos com o Nathan Monsores, coordenador de doenças raras do Ministério da Saúde. Muito obrigado por sua entrevista aqui à Voz do Brasil.
5: Agradeço pela oportunidade e o Ministério da Saúde fica à disposição de vocês e dos ouvintes, né, para diálogo e esclarecimento.
2: Hoje, 8 de setembro, é celebrado o Dia Mundial da Alfabetização.
4: A data criada pela Organização das Nações Unidas marca a importância desta etapa no desenvolvimento da cidadania de crianças, jovens, adultos e idosos.
2: E o Ministério da Educação ressalta o compromisso com o processo de alfabetização em todas as idades.
12: A alfabetização é um direito fundamental em todas as idades. E para comemorar o dia em que ela é celebrada no mundo todo, o Ministério da Educação ressalta a importância dessa etapa. A qualquer tempo, jovens, adultos e idosos podem retomar os estudos e aprender habilidades que permitem compreender, produzir e utilizar conhecimento.

0: de professores, gestores públicos e redes de ensino como agentes nesse processo educacional. A alfabetização é um compromisso compartilhado entre municípios, estados, Distrito Federal e a União, conforme estabelece a Constituição Federal e a legislação educacional brasileira. Reportagem Léo Gomes.
1: Dicas do Enem.
2: Olá, meu nome é Isaac Leal e a minha pergunta é: como eu posso montar um cronograma de estudos?
1: Quem responde é Aran do Lemos, responsável pela coordenação de um cursinho popular.
3: No edital do Enem tem descritos todos os conteúdos que poderão cair na prova. Eu começaria estudando ele. Eu acredito que todas as matérias merecem atenção, até porque o Enem é uma prova que trabalha diferentes competências. Então, numa questão em que você está vendo matemática, pode ser que tenha uma pergunta sobre interpretação textual e vice-versa. Então, é importante que você tenha um conhecimento básico sobre todas as disciplinas. Tem pessoas que conseguem estudar 30 minutos no dia e conseguem se sair bem na prova, mas tem pessoas que precisam de mais tempo, uma, duas, três horas. A minha dica é que você respeite a sua disponibilidade. É importante que você se organizem para estudar com mais antecedência possível. Revisar, responder questões, conversar com a sua rede de apoio e descansar.
1: É isso aí. As provas vão ser realizadas nos dias 8 e 15 de novembro. Se prepare e acompanhe as nossas dicas toda terça-feira aqui na Voz do Brasil e também na radiogov.ebc.com.br.
4: Personagens que marcaram a luta por um Brasil independente.
5: Na Semana da Pátria, vamos conhecer algumas figuras históricas.
4: Seus nomes estão marcados no Livro de Aço, que registra na memória nacional a trajetória dos chamados heróis da pátria.
6: A praça que abriga os três poderes da República em Brasília também guarda a memória daqueles que se dedicaram a um ideal de nação. No Panteão da Pátria, o Livro de Aço reúne os nomes de 49 dos 87 heróis brasileiros oficialmente reconhecidos. Quatro deles estão ligados à independência do Brasil. Joaquim José da Silva Xavier, o Tiradentes, inaugura o Livro de Aço. O historiador Rafael Leporassi explica por que Tiradentes se tornou um herói da pátria, mesmo tendo morrido 30 anos antes da independência do Brasil.
7: Ele fez parte de um movimento que visava a separação de Minas Gerais do Império Português. Para muitos historiadores, é um dos primeiros movimentos a trazer um ideal de fim do pacto colonial.
6: Tiradentes virou símbolo da Inconfidência Mineira. Quando a trama foi descoberta, acabou condenado à morte. Mas a Inconfidência deixou uma ideia que atravessaria décadas. Anos depois, esse projeto ganhou um articulador, o professor José Bonifácio de Andrada e Silva. Quando Portugal exigia que Dom Pedro retornasse, Bonifácio trabalhou para convencê-lo a permanecer no Brasil. O jornalista e escritor Laurentino Gomes detalha o projeto de Bonifácio.
8: Ele percebe que a única solução para a elite brasileira preservar os seus privilégios era manter o herdeiro da coroa de Portugal no trono e ir por uma via monárquica e não republicana.
6: A independência não foi fruto apenas do dia 7 de setembro. Depois que Dom Pedro decidiu ficar no Brasil, foram meses até o processo ser concretizado. Em 7 de setembro de 1822, durante uma viagem, recebeu cartas de sua esposa, Maria Leopoldina, e de José Bonifácio, que relatavam novas exigências de Lisboa. Do lugar onde estava, às margens do rio Ipiranga, Dom Pedro I decidiu proclamar a independência do Brasil. O historiador Rafael Leporassi destaca que também foi pessoalmente interessante para Dom Pedro I romper com Portugal.
7: Ele voltando para Portugal seria um príncipe. No Brasil ele seria alçado à condição de rei ou até de imperador, que foi o que aconteceu.
6: Após o grito do Ipiranga, houve resistência portuguesa e conflitos em diferentes regiões do país. E nesse cenário, na Bahia, surge mais uma personagem da história da independência, Maria Quitéria. Em 1822, ela fugiu de casa, se disfarçou de homem e entrou para o batalhão de voluntários do príncipe. Quando sua identidade foi descoberta, Maria Quitéria não foi expulsa. Depois da vitória, foi condecorada pelo próprio Dom Pedro I. Mas a heroína acabou esquecida pela sociedade. O jornalista Laurentino Gomes explica que a independência

0: tendência envolveu muitos brasileiros e brasileiras.
1: Na Bahia, no Piauí, no Ceará, no, nas regiões mais distantes, o Brasil inteiro se envolveu no processo de independência e sem essa luta, o Brasil hoje não existiria.
0: O Livro de Aço nasceu em 1989, com a inscrição de Tiradentes. Dom Pedro I entrou no livro 10 anos depois, em 1999. José Bonifácio foi inscrito em 2005 e Maria Quitéria em 2018. Tiradentes morreu antes da independência. José Bonifácio ajudou a construí-la politicamente. Dom Pedro proclamou a ruptura e Maria Quitéria pegou em armas para defendê-la. 4 personagens, 4 histórias e 4 maneiras diferentes de olhar para o nascimento do Brasil independente.

0: Brasil.
1: Reportagem Luana Caro. E essas foram as notícias do governo federal.
2: Uma realização da Secretaria de Comunicação Social da Presidência da República.
1: Com produção da empresa Brasil de Comunicação.
2: Fique agora com as notícias do Poder Judiciário e do Congresso Nacional. Boa noite.
1: Boa noite, até amanhã.
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5: Ministro Edson Fachin encerra o Encontro Nacional de Corregedores na sede do CNJ em Brasília.
6: STJ entende que Defensoria Pública habilitada durante prazo recursal tem direito à contagem em dobro desde a intimação.
5: Presidentes do TSE e da Câmara dos Deputados reforçam confiança na Justiça Eleitoral.
6: Boa noite, eu sou Leandro Bezerra.
5: E eu sou Walter Lima.
6: O presidente do Supremo Tribunal Federal e do Conselho Nacional de Justiça, ministro Edson Fachin, participou hoje do Encontro Nacional Integração de Boas Práticas, diálogos entre o CNJ e o Colégio de Corregedores e Corregedoras da Justiça do Brasil, na sede do CNJ em Brasília.
5: As corregedorias são responsáveis por orientar e fiscalizar o funcionamento dos tribunais e dos cartórios.
6: O evento promoveu a cooperação entre as instituições e o compartilhamento de experiências para melhorar os serviços prestados pelo Poder Judiciário.
5: Durante o encontro, o ministro Edson Fachin destacou a importância do diálogo e da atuação da justiça brasileira diante dos desafios atuais.
7: Os dias de hoje reclamam esse diálogo permanente, reclamam que tenhamos uma resposta à altura dos desafios. E eu estou plenamente convencido de que o Poder Judiciário brasileiro está à altura dos desafios que se lhes apresentam no momento contemporâneo. E a justiça brasileira não faltará à legalidade constitucional, por certo, por seus deveres que decorrem da própria Constituição.
6: Você ganhou uma ação na Justiça do Trabalho e, mesmo assim, não recebeu o seu dinheiro?
5: Para resolver esse tipo de situação e garantir que as decisões judiciais sejam cumpridas, a 16ª Semana Nacional da Execução Trabalhista entrará em ação entre 14 e 18 de setembro em todo o país. Larissa Batista.
8: Com o slogan Seu Direito por Inteiro, a iniciativa é um esforço concentrado para localizar bens de devedores, incentivar acordos e dar mais celeridade ao pagamento dos créditos trabalhistas. Para se ter uma ideia, no ano passado, a campanha movimentou mais de 8 bilhões de reais em 5 dias de evento e promoveu mais de 94 mil audiências e cerca de 24 mil acordos entre trabalhadores e empresas. Quem quiser incluir um processo nesse mutirão pode pedir a inscrição na Vara do Trabalho, nos TRTs ou nos Centros de Conciliação da Justiça do Trabalho, onde o processo tramita. Para mais informações, acesse csjt.jus.br.
6: Presidentes do Tribunal Superior Eleitoral e da Câmara dos Deputados reforçam confiança na Justiça Eleitoral.
5: Pronunciamentos aconteceram na abertura da exposição O Caminho do Voto. Na Câmara, Fábio Ruas.
9: O presidente do TSE, ministro Cássio Nunes Marques, disse que a exposição mostra que o caminho do voto vai muito além da cabine de votação. A Justiça Eleitoral percorre uma longa jornada de preparação, fiscalização e auditorias para garantir a segurança do processo eleitoral. Já o presidente da Câmara lembrou que o voto é o resultado de um processo amplo e aperfeiçoado ao longo do tempo. A mostra vai ficar disponível ao público até o próximo dia 21 de setembro.
6: Defensoria Pública habilitada durante o prazo para recurso tem direito à contagem em dobro, completo desde a intimação da sentença.
5: Essa conclusão é do Superior Tribunal de Justiça, o STJ. Fátima Uchoa.
0: Uma mulher foi condenada a pagar pensão alimentícia e procurou a Defensoria Pública do Paraná quando faltavam 2 dias úteis para o fim do prazo simples de 15 dias. O Tribunal Estadual não conheceu da apelação por considerá-la fora do prazo. Já a terceira turma do STJ a reconheceu como tempestiva, ou seja, dentro do prazo legal. Segundo a ministra relatora Nancy Andrighi, a aplicação do prazo em dobro não altera o dia inicial da contagem do prazo recursal, que permanece o mesmo, mas o que ocorre é apenas a ampliação do termo final e, no caso de apelação, dobra-se o prazo de 15 dias úteis. Assim, o Tribunal do Paraná deverá continuar com o julgamento.
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6: A você uma boa noite.
2: E até amanhã.
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11: Eu sou Paula Groba.
12: E eu sou Humberto Pinheiro.
11: E estes são os destaques de hoje do Jornal do Senado, que começa agora.
12: Avançam novas regras para proteger investidor de criptomoeda.
11: Senado aumenta a proteção para crianças vítimas de violência no exterior.
12: Reajustes da conta de luz podem ser limitados pela inflação.
11: Boa noite.
12: Boa noite.
11: Quem investe em criptomoedas e outros ativos virtuais poderá ter mais proteção contra o risco de perder dinheiro caso a empresa que administra os recursos tenha problemas financeiros.
12: A Comissão de Ciência e Tecnologia aprovou novas regras para separar o dinheiro dos clientes do patrimônio das empresas. Os detalhes com a repórter Patrícia Oliveira.
13: Se uma corretora tiver problemas financeiros, o dinheiro investido pelos clientes em ativos virtuais, como as criptomoedas, não deve ser usado para cobrir dívidas ou prejuízos da própria empresa. É o que estabelece um projeto aprovado na Comissão de Ciência e Tecnologia. O texto também prevê que essas plataformas tenham um capital mínimo para atuar no mercado, para reduzir o risco de quebrar dessas empresas e de perdas para os investidores, como explicou o relator da proposta, senador Carlos Portinho, do PL do Rio de Janeiro.
14: O Banco Central deverá estabelecer requisitos prudenciais mínimos de capital para funcionamento das corretoras e plataformas de investimento em ativos digitais.
13: O projeto também estabelece medidas para prevenir fraudes, lavagem de dinheiro e o uso de ativos virtuais para financiar organizações criminosas. A proposta segue para a análise da Comissão de Assuntos Econômicos.
11: E empresas podem receber incentivos para contratar mulheres com câncer de mama.
12: Projeto com esse objetivo seguiu para análise do plenário do Senado. Repórter Márcio Maturana.
15: O projeto cria o programa Empresa Rosa e o selo Rosa para a inclusão e reinserção no mercado de trabalho de mulheres diagnosticadas em tratamento ou em remissão de câncer de mama. O programa prevê ações de contratação com igualdade de oportunidades, condições adequadas, flexibilização para o trabalho remoto, jornada reduzida e estabilidade no emprego, tudo sem redução da remuneração. As empresas participantes com mais de 10 empregados vão ganhar o selo rosa, válido por 2 anos e renovável pelo mesmo período, que poderá ser usado em publicidades. O texto foi aprovado na Comissão de Assuntos Sociais com parecer lido por Flávio Arns, do PSB do Paraná.
16: A criação de um regime positivo de inserção e manutenção profissional das mulheres em tratamento ou remissão do câncer de mama possui valor social evidente. Além disso, é comprovado que se manter ocupado e produtivo representa um grande apoio psíquico aos pacientes de câncer ao obstar ou ao menos dificultar o advento de depressão que muitas vezes os acomete.
15: A certificação vai ser feita por uma comissão composta de representantes do governo, do privado e da sociedade civil.
11: O Senado aprovou que aumenta a proteção para crianças vítimas de violência no exterior.
12: Se houver indícios de violência ou de outro crime, as autoridades brasileiras poderão deixar de determinar o retorno da criança ao país onde morava com o pai. Repórter Pedro Pincer.
17: A proposta permite às autoridades brasileiras deixar de determinar o retorno de crianças e adolescentes ao país onde moravam com o pai quando houver indícios de que eles ou a mãe brasileira foram vítimas de violência doméstica. A Convenção sobre os Aspectos Civis do Sequestro Internacional de Crianças determina, em regra, o retorno da criança ou do adolescente. A relatora, senadora Mara Gabrilli, do PSD de São Paulo, fez ajustes para dar mais clareza e segurança jurídica ao texto. Para ela, a principal inovação da proposta é reconhecer que a violência doméstica pode constituir risco suficiente para autorizar a autoridade brasileira a ignorar a regra de retorno da criança ou do adolescente ao país estrangeiro.
18: E a proposição, ela contribui para que a exceção de grave risco deixe de ser interpretada de modo restritivo, permitindo que situações de violência, ainda que contra a genitora, sejam juridicamente consideradas como fatores de risco à criança.
17: Como sofreu mudanças, o texto retorna à Câmara dos Deputados.
11: Migrantes, refugiados e pessoas sem nacionalidade reconhecida por nenhum país que chegarem ao Brasil poderão ter acesso a serviços de acolhimento do Sistema Único de Assistência Social.
12: É o que prevê um projeto que começa a ser analisado pelo Senado. A proposta busca garantir dignidade à pessoa que, muitas vezes, são obrigadas a deixar seus países por causa de guerras, fome ou perseguição. Repórter Alexandre Campos.
19: Pelo texto, o direito aos serviços de acolhimento será exercido sem a necessidade de apresentação de documento não exigido em lei, a inscrição no CPF e comprovantes de residência e de regularidade migratória. Autor do projeto, o senador Paulo Paim, do PT do Rio Grande do Sul, lembrou que muitos desses migrantes fogem de guerras, da fome ou de perseguição e, quando chegam ao Brasil, precisam de um acolhimento digno e continuado.
20: Mais do que atender situações emergenciais, queremos transformar o acolhimento em uma política permanente do Estado brasileiro. O projeto também ajuda a fortalecer a estrutura dos municípios, reduz a dependência de recursos internacionais e melhora as condições de atendimento. Isto é, política humanitária.
19: A proposta vai além ao garantir a unidade familiar para evitar que, a depender do encaminhamento dado no atendimento, pais e filhos acabem ficando separados. A comunicação entre os profissionais de assistência social e os migrantes deve contar com tradução e mediação intercultural, e os documentos de viagem e de identificação não poderão ser retidos.
11: Avançou no Senado o projeto que autoriza o porte de armas de fogo para membros da Defensoria Pública da União, dos Estados e do Distrito Federal.
12: Uma emenda estendeu o benefício a integrantes da Advocacia Geral da União e procuradores estaduais e distritais. Repórter Bruno Lourenço.
21: O projeto altera o Estatuto do Desarmamento para permitir que defensores públicos da União e dos Estados, além de membros da Advocacia Geral da União e procuradores dos Estados e do Distrito Federal, tenham direito ao porte de arma de fogo. O relator, senador Flávio Bolsonaro, do PL do Rio de Janeiro, ressaltou que esses profissionais lidam rotineiramente com situações perigosas.
22: Há, portanto, na atuação do defensor público, riscos de ameaça reais, violência física, retaliações de facções criminosas e de partes envolvidas em processos judiciais. Além da necessidade de visitas constantes a presídios, há disputas sensíveis de guardas de filhos ou posse de terra que tenham gerado hostilidade extrema das partes contrárias.
21: A proposta seguiu para a Comissão de Constituição e Justiça.
11: Diminuir as filas do INSS é o objetivo da lei promulgada pelo Congresso Nacional nesta terça-feira. A norma reduz de 45 para 30 dias o prazo para um processo ser incluído no Programa de Gerenciamento de Benefícios, que abrange monitoramento especial e força-tarefa dos servidores. A nova legislação amplia ainda a finalidade do programa, que passa a incluir a análise de reconhecimento inicial de direitos, reavaliação e revisão de benefícios previdenciários e assistenciais.
12: No Congresso Nacional, o texto foi analisado por meio de medida provisória e recebeu aprovação dos senadores no início do mês. A relatora da proposta, senadora Zenaide Maia, do PSD do Rio Grande do Norte, destacou a necessidade de dar mais agilidade à análise dos processos. De acordo com ela, a demora em obter uma resposta do INSS afeta especialmente pessoas que dependem de auxílios da Previdência para despesas básicas.
1: O principal beneficiário dessa medida é o cidadão que depende do INSS para o reconhecimento de direitos de natureza alimentar, aposentadorias, benefícios por incapacidades e benefícios assistenciais.
11: E a inflação pode ser o limite para reajustes da conta de luz, é o que diz um projeto aprovado na Comissão de Infraestrutura.
12: O texto ainda cria um regime especial para frear aumentos na região norte e determina que a Agência Nacional de Energia Elétrica adote índice ou metodologia para os reajustes anuais das tarifas de energia elétrica. Agora, o projeto será analisado pela Comissão de Assuntos Econômicos. Com edição de Paulo Groba e trabalhos técnicos de Eliseu Caires, o Jornal do Senado fica por aqui. Acompanhe agora as notícias da Câmara dos Deputados. Boa noite.
11: Boa noite e até amanhã.
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7: Câmara diminui restrições legais para benefícios concedidos a data centers.
23: Avança projeto de lei que aumenta a punição para crimes contra os idosos.
7: Deputados alteram o programa de gratificações para reduzir as filas do INSS.
23: Boa noite. A Câmara aprovou medida provisória que muda o programa de gratificações destinado a reduzir as filas do INSS. O repórter Marcelo Larcher explica as mudanças.
24: O plenário da Câmara aprovou medida provisória que altera o programa criado no ano passado para permitir gratificações como maneira de reduzir as filas de perícia e análise de benefícios do INSS. O texto amplia o alcance do programa que, quando foi criado, priorizava a revisão de benefícios já concedidos. Agora, esses processos terão a mesma prioridade dos pedidos novos. Além disso, reduz de 45 para 30 dias o prazo de espera para que um processo entre no programa. O Programa de Gerenciamento de Benefícios foi criado por uma medida provisória em 2025. Ele permite pagamentos extraordinários para servidores que trabalham com a revisão de benefícios e na análise do pagamento do Benefício de Prestação Continuada, ou BPC. Esse pagamento extra é de R$ 68,00 por processo concluído para servidores do INSS e de R$ 75,00 por perícia ou análise de documento para os médicos da Perícia Médica Federal. O programa está previsto para acabar no fim do ano. De acordo com o INSS, as medidas deram resultado. Entre janeiro e junho deste ano, o número de processos pendentes de análise ou de perícia médica inicial caiu de 2 milhões e 700 mil para 1 milhão e 700 mil. Já os processos com tempo de espera superior a 45 dias passaram de 1 milhão e 700 mil para apenas 557 mil. O deputado Reginaldo Lopes, do PT de Minas Gerais, disse que a medida é importante para a população mais carente, que depende de benefícios previdenciários.
25: Já conseguimos diminuir a fila em 76% até o mês de agosto. E agora, no mês de setembro, nós vamos zerar a fila do INSS.
24: A medida provisória que altera o programa criado no ano passado para permitir gratificações como maneira de reduzir as filas de perícias e análises dos benefícios do INSS foi aprovada também pelo Senado e já pode virar lei. Da Rádio Câmara de Brasília, com informações de Antônio Vital, Marcelo Larcher.
3: Justiça.
7: Tião Medeiros, do PP, defende a suspensão do reconhecimento dos estudos de demarcação da terra indígena Tecorrá-Guavirá, no oeste do Paraná. Relator da matéria na Comissão de Agricultura, ele afirma que o procedimento da FUNAI desrespeitou o marco temporal adotado pelo Congresso para as demarcações.
23: Tião Medeiros também cita decisões da Justiça que interromperam o processo por falhas nos estudos de identificação da área. De acordo com o parlamentar, a medida fortalece a segurança jurídica e reduz os conflitos na região.
3: Segurança Pública.
7: Uma comissão da Câmara aprovou o aumento de penas para crimes contra idosos. A repórter Paula Bittar acompanhou a votação.
26: A Comissão de Constituição e Justiça da Câmara aprovou um projeto que altera o Código Penal para aumentar as penas para os crimes de lesão corporal, abandono, constrangimento ilegal e estelionato praticados contra pessoas idosas. Pelo texto, em casos de lesão corporal, a pena será de 1 a 3 anos de reclusão, podendo ser aumentada em 1/3 se for qualificada. A pena atual para lesão corporal simples é de 3 meses a 1 ano de detenção. Para o estelionato, o projeto prevê aumento de pena de 1 a 2/3. A pena poderá ser aplicada em dobro se a vítima tiver 80 anos ou mais. Nos crimes de abandono de incapaz ou constrangimento ilegal, as penas poderão ser aumentadas, respectivamente, pela metade e em 1/3. O constrangimento ilegal ocorre quando alguém, por violência ou grave ameaça, força outra pessoa a fazer o que a lei proíbe ou a deixar de fazer o que a lei permite. Também ocorre quando o autor reduz a capacidade de resistência da vítima. A relatora na comissão, deputada Renilce Nicodemos, do MDB do Pará, disse que a proposta está de acordo com os preceitos constitucionais.
0: Proteger quem construiu a história do nosso país é também defender a dignidade e o respeito que toda pessoa merece. É uma medida importante para combater a violência e os crimes contra essa parcela da população e garantir uma resposta mais firme de quem comete esse tipo de violência. Estamos trabalhando para garantir que nossos idosos tenham seus direitos respeitados e possam viver com mais segurança, dignidade e proteção.
26: Projeto que aumenta penas para os crimes de lesão corporal, abandono, constrangimento ilegal e estelionato praticados contra pessoas idosas ainda depende de aprovação pelo plenário da Câmara antes de seguir ao Senado. Da Rádio Câmara, de Brasília, Paula Bittar.
23: Jefferson Campos, do PL de São Paulo, defende proposta que reduz a idade mínima de imputabilidade penal no Brasil. O texto estabelece que jovens entre 12 e 16 anos respondam penalmente por crimes contra a vida, hediondos ou cometidos com violência e grave ameaça.
2: Jefferson Campos entende que a medida busca combater a impunidade e conter o recrutamento de adolescentes por organizações criminosas. Na visão dele, a medida é fundamental para garantir a punição proporcional de crimes graves.
23: Júnior Lourenço, do MDB do Maranhão, quer capacitar profissionais de beleza e estética para identificar sinais de violência contra a mulher. De acordo com o deputado, a ideia é ampliar a rede de apoio e facilitar o acesso das vítimas aos serviços de proteção.
2: Júnior Lourenço explica que o projeto inclui cabeleireiros, manicures, pedicures, depiladores, maquiadores e esteticistas. Eles devem orientar as mulheres sobre canais de denúncia e serviços públicos, além de, com autorização da vítima, acionar os órgãos competentes.
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3: Ciência e tecnologia.
23: A Câmara aprovou o projeto que diminui restrições legais para benefícios concedidos a data centers, resseguradoras e pequenos municípios. O repórter Marcelo Lascher explica as exceções.
24: A Câmara dos Deputados aprovou o projeto que permite que benefícios tributários concedidos a empresas de data centers, resseguradoras e as instituições beneficiadas por Programa Federal de Financiamento de Ações de Combate ao Câncer fiquem fora de restrições impostas pela Lei de Responsabilidade Fiscal em 2026. O projeto permite ainda que municípios de até 65 mil habitantes não precisem comprovar que arrecadam todos os impostos de sua competência para poder receber repasses federais ou estaduais. Essa exigência também é prevista na Lei de Responsabilidade Fiscal. O projeto foi apresentado pelo deputado licenciado José Guimarães, hoje ministro das Relações Institucionais da Presidência da República. A proposta original beneficiava empresas localizadas em áreas de livre comércio e o setor de bens de capital. mas o texto foi alterado pelo relator, deputado Isnaldo Bulhões Júnior, do MDB de Alagoas. O texto final permite que benefícios fiscais concedidos a empresas de data centers, resseguradoras e instituições beneficiadas por programa federal de financiamento de ações de combate ao câncer não precisem ser acompanhados de estimativa de impacto financeiro e orçamentário para entrar em vigor. O projeto também dispensa a obrigação de demonstrar que a renúncia de receita não afetará as metas fiscais ou que será compensado pelo aumento de receita. O relator da proposta, Isnaldo Bulhões Júnior, diz que a medida é especialmente importante para atrair investimentos para o setor de data centers, beneficiado no início do ano pela criação do Regime Especial de Tributação para Serviços de Data Center, o REDATA. Entre outras medidas, o programa suspende a cobrança de tributos federais para a compra de máquinas e equipamentos destinados a centros de processamento de dados. Para Isnaldo Bulhões, o Brasil é um dos países mais procurados por empresas para instalação de centros de processamento de dados.
5: Trata-se de um setor intensivo em investimentos e marcado por elevada competição internacional na escolha da localização de novos empreendimentos em todo o mundo, circunstância que recomenda a existência de um ambiente tributário capaz a favorecer a atração e a realização destes investimentos no Brasil.
24: Mas a exceção das regras da Lei de Responsabilidade Fiscal para municípios com menos de 65 mil habitantes foi criticada pelo deputado Gilson Marques, do Novo de Santa Catarina.
6: Aqui existe uma regra que lá atrás, não estou dizendo que é sensacional e perfeita, mas é a Lei de Responsabilidade Fiscal. Agora, o que esse texto faz? Dizer que não é bem assim, que pode ter uma exceção, que pode ser diferente, que esse ano não precisa ser assim. É inacreditável, eu não sei porque se aprova uma regra e depois diz que essa regra não precisa mais ser respeitada.
24: O projeto que cria exceções na Lei de Responsabilidade Fiscal para municípios com menos de 65 mil habitantes, empresas de data centers, resseguradoras e instituições beneficiadas por Programa Federal de Financiamento de Ações de Combate ao Câncer foi aprovado também pelo Senado e já pode virar lei. Da Rádio Câmara de Brasília, com informações de Antônio Vital, Marcelo Larcher.
3: Saúde.
2: Arthur Oliveira Maia, do União da Bahia, solicita a realização de uma sessão solene em homenagem à pesquisadora Tatiana Lobo Coelho Sampaio, da Universidade Federal do Rio de Janeiro. Ela lidera pesquisas com a polilaminina, uma proteína que pode contribuir para a recuperação de lesões na medula espinhal.
23: Arthur Oliveira Maia destaca que estudos com animais e testes experimentais iniciais em humanos apresentaram resultados promissores na recuperação de movimentos. Segundo o deputado, a pesquisa pode representar um avanço no tratamento de casos graves de paralisia.
3: Consumidor.
2: João Maia, do PP do Rio Grande do Norte, é favorável ao projeto que amplia a proteção de passageiros obrigados a despachar a bagagem de mão durante viagens de avião. De acordo com a matéria, a companhia deverá informar o motivo da exigência sem cobrar valor adicional pelo despacho.
23: A proposta apoiada por João Maia também obriga as empresas aéreas a oferecer canais gratuitos para reclamações sobre o despacho compulsório. O passageiro deverá receber orientações sobre seus direitos em casos de extravio, avaria ou violação da bagagem.
3: Cultura.
2: Projeto reconhece a Irmandade da Boa Morte de Cachoeira no Recôncavo Baiano e sua festa como manifestações da cultura nacional. Alice Portugal, do PCdoB, destaca que a confraria, formada por mulheres negras e descendentes de pessoas escravizadas, é uma das mais antigas tradições religiosas do Brasil.
23: Alice Portugal explica que o grupo surgiu como forma de resistência diante da opressão, garantindo sustento coletivo e apoio a mulheres negras após a escravidão. A deputada afirma que o reconhecimento nacional pode ampliar o acesso da manifestação a políticas públicas de preservação cultural.
8: A renda delas foi responsável por compra de alforrias, acolhimento de mulheres negras marginalizadas, consolidando-se como importante símbolo, não é, de luta pela liberdade, por dignidade dessas populações escravizadas. Então, esse grupo, que data aproximadamente de 1810, a partir de escravas vindas da África, se consolidou como uma manifestação cultural e todos os anos acontece a festa. Então, nós estamos reconhecendo a Irmandade e a festa como manifestações culturais nacionais.
3: Trabalho.
7: Os deputados aprovaram projetos que aumentam estrutura e reajustam valores de custas da Justiça do Trabalho. A repórter Cibele Comanetti tem outras informações.
9: A Câmara dos Deputados aprovou 3 projetos que trazem mudanças para a Justiça do Trabalho. 2 deles modificam a estrutura, com a criação de novas varas no Rio de Janeiro e de cargos de desembargador em Goiás. E 1 reajusta os valores das custas da Justiça Trabalhista, que estavam defasados há mais de 20 anos. Esse projeto foi apresentado pelo Tribunal Superior do Trabalho em 2022, com a justificativa de que o último reajuste aconteceu em 2002. O texto aprovado, apresentado pela relatora deputada Soraya Santos, do PL do Rio de Janeiro, estabelece que o menor valor será de R$ 12,02, o maior de R$ 2.163 e que as custas judiciais terão reajuste automático anual. A proposta também cria um fundo que receberá o valor das custas e de outras receitas, como o pagamento de inscrições em concursos públicos. O propósito é financiar a modernização tecnológica da Justiça do Trabalho. Outro projeto aprovado transforma 7 cargos vagos de juiz do trabalho substituto em 4 cargos de desembargador, 5 cargos em comissão e 3 funções comissionadas no Tribunal Regional do Trabalho da 18ª Região, em Goiás. Segundo o Tribunal Superior do Trabalho, a mudança não representa custos extras. A proposta foi criticada pela deputada Adriana Ventura, do Novo de São Paulo.
10: Este projeto que faz, amplia permanentemente a estrutura do segundo grau de Justiça do Trabalho. Fala que os cargos estão vagos e a gente pensa que está redistribuindo e está transformando, mas na verdade, hoje esse dinheiro não sai da caixinha. Outra coisa importante, além dos novos desembargadores, nós temos 8 novos cargos sendo criadas, inclusive funções comissionadas.
9: O terceiro projeto aprovado, em análise há mais de 10 anos, cria 12 varas do trabalho, além dos cargos de juiz, juiz substituto, analistas e cargos de comissão necessários para o funcionamento delas, no Tribunal Regional do Trabalho da Primeira Região, no Rio de Janeiro. Segundo o relator, deputado Marcelo Crivella, do Republicanos do Rio de Janeiro, as novas varas vão ampliar a capacidade de atendimento à população em 9 municípios do Rio. O projeto foi criticado por deputados do Novo e do Missão, com o argumento de que cria novas despesas. Parlamentares da bancada do governo, como a deputada Jandira Fegali, do PCdoB do Rio de Janeiro, defenderam a proposta.
13: A Justiça do Trabalho é uma trincheira de defesa das mulheres e homens que produzem nesse país. Então o TST é importante e essa inovação, como chamaram aqui, a Justiça Eleitoral também não tem nos Estados Unidos, ela é fundamental para nós aqui. Então a gente não pode ter parâmetros de modelos dos outros, nós temos que entender o papel da Justiça do Trabalho no Brasil.
9: Os 3 projetos que aumentam a estrutura e o valor das custas da Justiça do Trabalho seguiram para análise do Senado. Da Rádio Câmara de Brasília, com informações de Antônio Vital, Cibele Comanetti.
23: Eli Borges, do Republicanos do Tocantins, relatou o projeto que amplia de 60 para 120 dias o período de contratação de trabalhadores safristas. Segundo o deputado, a proposta busca reduzir a burocracia e garantir mais segurança, tanto para empregados quanto para empregadores do campo.
14: Então, nós ampliamos de 60 para 120 dias, melhoramos a questão da segurança do trabalhador no aspecto dos direitos que ele tem, direitos para garantir que ele faça um trabalho e não tenha seus problemas em algum acidente, etc., mas também dando para quem emprega mais facilidade, mais segurança e menos burocracia para ele contratar as pessoas em um período que foi ampliado com esta proposta.
7: Eli Borges destaca ainda que o período trabalhado ficará devidamente registrado, o que permite sua contabilização para os direitos do trabalhador. Se aprovado pelas comissões temáticas, o projeto seguirá para análise no Senado.
23: Silvia Cristina, do PP de Rondônia, se manifesta a favor da proposta que prevê a transposição de ex-servidores dos antigos territórios de Rondônia, Roraima e Amapá para os quadros federais. A deputada acredita que a medida faz justiça a quem ajudou a construir esses estados.
15: Essa é uma pauta muito sensível, até porque quem realmente construiu o estado de Rondônia, Roraima e Amapá foram os ex-territorianos, pessoas que chegaram lá quando nada ainda tinha acontecido nesses estados. E hoje é questão de justiça que eles sejam transpostos aos quadros federais. Uma luta, infelizmente, que já acontece há muitos anos, sem dar a devida atenção para que se faça justiça com esses ex-territorianos.
7: Silvia Cristina critica o que chamou de demora na tramitação da proposta e lembra que muitos ex-territorianos morreram sem ter o direito reconhecido. A parlamentar defende que a matéria avance rapidamente até a votação em plenário para garantir dignidade aos servidores.
23: Yandra Moura, do União de Sergipe, propõe criar um piso salarial nacional de R$ 3.400 para conselheiros tutelares, com reajuste anual pelo INPC. O projeto fixa a remuneração mínima em todo o país e garante a inclusão da categoria no PASEP.
7: Na visão de Yandra Moura, a medida, além de corrigir as diferenças salariais entre municípios, valoriza o trabalho de proteção a crianças e adolescentes. A deputada entende que garantir condições dignas de remuneração melhora a qualidade dos serviços prestados à população.
23: Termina agora o Jornal Câmara dos Deputados, produzido pela Rádio Câmara, com trabalhos técnicos de Everson Urani e apresentação de Val Monteiro e Luciana Vieira. Uma boa noite para você.
7: A Voz do Brasil volta amanhã. Boa noite.
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2: 8:01.
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0: Para você ligado aqui na Independência, muito boa noite, torcedor. São 20 horas e 11 minutos na hora oficial do Brasil, 8 da noite, mais 11 minutos. Estamos abrindo o microfone esportivo desde a cidade de Vitorino, 100 quilômetros de Salto do Lontra. E a partir de agora a gente vai acompanhar para você em todas as suas emoções a grande jornada esportiva. Segunda rodada da Copa Sudoeste de Futsal, organizada pela Associação Esportiva do Sudoeste do Paraná, Exopar. A equipe de Salto do Lontra vem até a cidade de Vitorino para encarar uma forte equipe, uma equipe muito competente também, que já teve a oportunidade de erguer a taça dessa competição. Salto do Lontra já foi vice-campeão da Exopar. É confronto duro. A equipe de Salto do Lontra cresceu na última terça-feira lá em Salto do Lontra, no Ginásio Vermelhão, num grande jogo. Empatou com o Marmeleiro no placar de 3-3. Um jogaço entre Salto e Marmeleiro. Vitorino estreou fora de casa, encarou Planalto e lá em Planalto conquistou a vitória. Fora de casa, Vitorino venceu por 5-4. É confronto grande, jogo grande hoje aqui na cidade de Vitorino. Jogo que vale aí muito para a equipe de Salto do Lontra. Vem para buscar pelo menos um empatezinho, mas claro que vai em busca da vitória. É confronto do grupo B, grupo D, grupo D, segunda rodada hoje, portanto, e a equipe do Salto jogando fora. Vitorino é o líder com 3 pontos, a equipe de Salto e Marmeleiro, 1 ponto para cada time, e Planalto é o lanterna do grupo com nenhum ponto. Isso, claro, com apenas uma rodada, um jogo para cada time. São 16 equipes na disputa, divididas em 4 grupos na Série Ouro. Jogos em turno e retorno. As 2 primeiras colocadas de cada grupo avançam para a segunda fase. Daí a importância do Salto buscar pontos também fora de casa. Jogo é difícil, mas a equipe de Salto do Lontra vem sem dúvida para buscar, como a gente disse, pelo menos um empate aqui. E a partir de agora queremos contar com a sua audiência, com a sua companhia, torcedor. Onde quer que você esteja, seja muito bem-vindo com a equipe esportiva da 94.1, porque aqui você vai ter um golaço de emoção.
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0: Temperatura amena na noite dessa terça-feira, 8 de setembro de 2026, nos pós-feriado, uma terça-feira com cara de segunda, mas ontem feriado da Independência, 7 de setembro, hoje terça-feira, portanto, então, estamos ao vivo no Ginásio Municipal Ademir Zilho, na cidade de Vitorino, como a gente citou, a 100 quilômetros de Salto do Lontra, e tendo a certeza de que a grande audiência, a partir de agora, em todo o Salto do Lontra e na nossa região, municípios, povo querido de Salto do Lontra, da cidade, dos bairros do interior, todo mundo vai se ligando a partir de agora na nossa jornada esportiva. O nosso carinho todo especial para você que estará pelo velho e bom radinho, também na live no YouTube, o nosso canal do YouTube, com a transmissão em som e imagem para você. É no ritmo, na emoção do rádio, com a imagem do jogo. Vem com a gente, a jornada esportiva está só começando.
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0: O melhor do futsal 2026 aqui na nossa 94.1 na Independência, com um timaço que tem enorme carinho pelo nosso torcedor. A gente vai com o Salto, onde o Salto estiver. Hoje é aqui em Vitorino. Semana que vem será em Salto do Lontra. O Salto vai receber Planalto. Mas pensando no jogo de hoje, o Salto chegou há poucos minutos aqui no ginásio. O pessoal já foi pro vestiário. A equipe da casa Vitorino também já está no vestiário. Jogo aí estaria marcado para as 8 da noite pela organização, pela Isupar. Mas em comum acordo entre as duas equipes, adiado um pouquinho em meia hora. A partida vai começar, portanto, às 20h30. 8h30 da noite a bola rola. E você é mais do que convidado especial para estar com a gente nesse clima todo especial, para curtir em todas as emoções mais um jogo do Salto Futsal na Copa Exupar 2026.
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0: E emoção é com a gente. Vem com aqui a equipe esportiva 94.1, que está prontinha. Estamos prontos para o trabalho, para levar muita emoção a partir de agora, muita informação e opinião também. Aqui tem de tudo para você na nossa jornada esportiva, com padrão de qualidade. Na reportagem, sempre comigo, a informação é precisa, em cima do lance. Está o Alisson Souza, a análise e o comentário aqui junto comigo ao meu lado, o nosso competente comentarista, o professor Ciso. A live, a imagem do jogo, onde a bola está, a nossa câmera está junto, levando a informação na tela para você de primeira, com o Solimar Olivone, Central de Esportes Independência, e Iago Antunes, direção-geral da emissora, Humberto Manfroy Maria. Na narração, Wesley Oinates, desejando para você forte abraço e boa noite!

0: 20 horas e 17 minutos, 8 da noite, mais 17 minutos. Vitorino é o palco do jogo da noite. Daqui a pouquinho a bola rola e por isso, a partir de agora, a gente começa a girar as informações aqui na nossa grande jornada esportiva. Comigo, mais uma vez, o nosso competente repórter.
1: Alisson Souza.
0: Seja bem-vindo, Alisson. Boa noite.
2: Boa noite. Narciso, você que nos acompanha no 94.1 da Independência, você no nosso YouTube, vendo as imagens dessa grande partida que começa daqui a pouquinho. Nesse instante está acontecendo mais um jogo das categorias de base da cidade aqui de Vitorino, do time de Vitorino, e na sequência, após essa partida, começam os preparativos com o aquecimento das duas equipes. Vitorino e Salto do Lontra se encaram pela segunda rodada da Copa Aesupar de Futsal 2026. Vitorino vem de uma vitória com 3 pontos e é a líder da chave. Já o Salto é...

0: partida e daqui a pouquinho a gente conta todos os detalhes desse grande jogo. Temperatura amena aqui em Vitorino, na casa dos 16 graus, mas claro, com certeza, dentro das quatro linhas vai ser um jogo muito quente, muito disputado, como é essa partida, devido à qualidade dos times. Tanto Vitorino quanto o Salto são muito qualificados e promessa de um grande jogo.
1: Sem dúvida, a expectativa é grande para esse confronto. Alisson de Souza vai apurar as escalações das duas equipes. Já já pinta para você, torcedor, como vem o Salto, como vem Vitorino para esse confronto do Grupo D, chamado Grupo da Morte, na Copa Sudoeste Futsal 2026. Porque o Marmeleiro, atual campeão, Planalto, atual vice-campeão, Vitorino já foi campeão, Salto do Londres já foi vice-campeão. E temos, portanto, aí só equipes qualificadíssimas nesse grupo, nessa edição de 2026, para analisar o jogo, para trazer opinião. Porque aqui, na 94.1, você já sabe, torcedor, tem emoção, tem informação e tem opinião. Opinião é com ele! Ciso. Boa noite, Ciso!
2: Boa noite, Sulimar, o Iago, uma expectativa grande, né? Estreia em casa, patando com a equipe de Marmeleiro, por três oportunidades, esteve atrás do placar, conseguiu um empate importante, jogou contra o campeão, é a equipe do Salto renovada, portanto, é o início do campeonato. A gente sabe das dificuldades que vai ser para o Salto conquistar uma vaga, são quatro grandes equipes, campeões, vice-campeões, portanto, o Salto vem essa noite e na cidade de Vitorino para tentar daqui sair com três pontos.
1: Opinião do Ciso para você, primeira palhinha dele, que vai analisar tudo sobre o jogo dessa noite. Equipe de de Vitorino no vestiário, a equipe de Salto do Londres também estão se preparando. Daqui a pouquinho vem para a quadra, vem em definitivo. O pessoal vai fazer todo o aquecimento e já já a bola vai rolar. Você vai conferir em todas as suas emoções aqui na 94.1. Nós vamos com o Salto, onde o Salto estiver, e com a gente vem também um timaço de patrocinadores.
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1: Tudo de primeira aqui na 94.1 em som e imagem. Quem tá no radinho, quem tá na live no nosso canal do YouTube, acesse e confira em todas as suas emoções. Marmeleiro vem já pra quadra aqui do ginásio Ademir Zilho. Pessoal da equipe da casa Vitorino, estou com o Marmeleiro na cabeça. Vitorino já está aí na quadra fazendo o seu aquecimento. Uniforme na cor roxa, detalhes em dourado. Equipe de Salto do Londres ainda no vestiário. Nosso repórter Alisson de Souza buscando as informações, buscando as escalações.

0: Já já você vai conferir o torcedor. O Salto estreou com um empate na última terça-feira lá em Salto do Londra, 3-3, num grande jogo contra Marmeleiro. Vitorino venceu o Planalto fora de casa, 5-4. Vitorino é o líder do grupo D com 3 pontos. Salto e Marmeleiro tem um, Planalto nenhum ponto. Hoje se enfrentam também no outro jogo dessa chave as equipes de Marmeleiro e Planalto. O Alisson vai já já trazer as escalações para você, torcedor. E o Ciso vai trazendo mais opinião pra gente. A primeira vez que temos aí esse confronto nos últimos anos, né, Ciso? O Salto encarando o Vitorino.
1: É, portanto, a gente desconhece o time, a própria equipe também não deve conhecer, né? Bem a equipe adversária. E o Salto não foi feliz nos sorteios, né? Acabou caindo numa chave muito difícil. Já falamos anteriormente que o Salto vai ter que jogar muita bola, não pode sair daqui com a derrota. Sair com a derrota complica, né? Vai ter que. Importante que a equipe de Marmeleiro vencesse já também o Planalto, para pelo menos o Planalto ficasse um pouco mais atrás, mas a disputa vai ser muito grande entre as quatro equipes. Vitorino foi feliz, jogando em Planalto na última terça-feira, conquistou a vitória de 5-4, com certeza também foi um grande jogo, como foi um grande jogo lá em Salto do Londra, né, entre a equipe do Salto e a equipe de Marmeleiro, quando naquela oportunidade a equipe do Salto, que praticamente estreou aí uma nova equipe, né, com alguns desfalques, alguns jogadores que não estiveram presentes, mas mesmo assim o Salto fez um grande jogo. Um grande jogo em frente a uma grande equipe, e nós temos certeza que não será diferente hoje. A quadra é um pouco menor que a nossa, deve ser um 36 por 18, essa quadra mais ou menos. Mas talvez para a equipe que joga fora é melhor jogar numa quadra pequena, tem mais facilidade em fechar o setor da retaguarda, tendo mais dificuldade a equipe de casa, que sempre procura jogar mais à frente, mais no ataque. Então o Salto tem tudo para conquistar um bom jogo aqui, um placar aí que seria, um empate seria bom, ótimo seria uma vitória.
0: Opinião do Ciso para você que vai se ligando com a gente nessa noite toda especial de terça-feira. São 8:26 na hora oficial do Brasil. Técnico da equipe do Salto, Hércules, o auxiliar do Magdiel já vem para a quadra. Jogadores permanecem ainda no vestiário. Alisson Souza, nosso repórter, buscando todos os detalhes das escalações. Já já pintando como que vem as equipes para esse jogo nessa noite aqui em Vitorino, a 100 km de Salto do Londra.
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0: Alisson Souza, as escalações, tudo ok, equipes já estão na quadra, batendo bola, fazendo aquecimento. Marmeleiro, já há alguns minutos, o salto vem nesse momento para a quadra, vem para a quadra, equipe do salto. Alisson Souza, escalações definidas.
3: Vitorino, né?
0: E o salto?
3: Também.
0: Marmeleiro na cabeça.
3: Exatamente, né? Um grande jogo, diga-se de passagem, né? Mas a última de um grande jogo, as duas equipes já estão escaladas, ainda quer definir os quintetos, é o Wesley, tudo muito rápido, mas os jogadores que vêm à quadra nós já temos à disposição.
0: Já estão todos relacionados então?
3: Exatamente.
0: Vamos conferir, torcedor, para você que se liga com a gente aqui em Vitorino, seu Wesley Oinato, vamos lá!
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0: Equipe da casa, como que vem o Vitorino pro jogo então?
3: Vitorino vem à quadra como 38 por Maxwell.
0: Camisa, deixa eu só organizar aqui para mim poder anotar então a escalação certinho aí.
3: Perfeito.
0: Camisa número 38.
3: Isso, Maxwell, goleiro.
0: Camisa 38 para o Maxwell.
3: Com a 39, também goleiro, João Vitor.
0: Camisa 39, João Vitor.
3: Exatamente, com a 10, Eduardo.
0: Camisa número 10 para o Eduardo.
3: Com a 21, Gian.
0: Camisa número 21 para o Gian.
3: 23 para Henrique.
0: Camisa 23 para o Henrique.
3: 25, Carlos.
0: Camisa 25 é do Carlos.
3: 26, Vinícius.
0: Camisa 26 para o Vinícius.
3: 27, Cauã.
0: 27, Cauã.
3: Exatamente, com a 29, Leandro.
0: Camisa número 29 para o Leandro.
3: 30, Gustavo.
0: Camisa 30 para o Gustavo.
3: Com a 31, Adrian.
0: Camisa 31 para o Adrian.
3: 32 para Renato.
0: Camisa 32 é do Renato.
3: 34, João Gabriel.
0: Camisa 34, João Gabriel.
3: Ainda na linha, 35, João Moretti.
0: Camisa número 35,
3: João Moretti.
0: João Moretti.
3: Exatamente. A equipe do técnico Cristiano Pertli.
0: Muito bem. A equipe do Vitorino, do técnico
3: Cristiano. Exatamente. Cristiano com seu auxiliar, Wanderson Ecker.
0: Muito bem, Cristiano e Wanderson no comando da equipe do Vitorino. Rapidinho, o repeteco do Vitorino.
3: Vitorino futsal, com o capítulo 38, Maxwell. Também com 39, João Vitor. Na linha, 10, Eduardo. 21, Gian. 23, Henrique. 25 para Carlos. 26, Vinícius. 27, Cauã. 29, Bruno. 30, Gustavo. 31, Adrian. 32, Renato. 34 para João Gabriel. 35, João Moretti. A equipe do técnico Cristiano com o auxiliar Wanderson.
0: Muito bem, Vitorino definido para o jogo. E o salto, como que vem o salto para esse confronto?
3: Salto futsal vem à quadra com camisa número 2, Guilherme.
0: O goleiro da equipe do salto, então, com a 2, o Guilherme.
3: Também goleiro com a 22, Baú.
0: Camisa número 22 para o Baú.
3: Com a 6, Luan.
0: Camisa meia dúzia para o Luan.
3: Com a 9, Gemiel.
0: Camisa 9 para o Geliel.
3: 10 para Gianzinho.
0: Camisa número 10 para o Gianzinho.
3: Com a 11, Marcelinho.
0: Camisa 11 para o Marcelinho.
3: Com a 12, Davi.
0: Camisa número 12 é do Davi.
3: 14 para Pedro.
0: Camisa número 14, Pedro.
3: Com a 15, Cleiton.
0: Camisa número 15 para o Cleiton.
3: 17 para Pedrinho.
0: Camisa número 17, Pedrinho.
3: Com a 20, Tauã.
0: Camisa número 20 para o Tauã.
3: 25, Bigode.
0: Camisa número 25 é do Bigode.
3: A equipe do técnico Hércules com seu auxiliar, Magdiel Cunen.
0: Muito bem, repeteco no salto aí, Alisson Souza.
3: Salto futsal vem a quadra com a camisa número 2, Guilherme Goleiro. Com a 22, Baú. Na linha jogam 6, Luan, 9, Gelião, 10, Gianzinho, 11, Marcelinho, 12, Davi, 14, Pedro, 15, Cleiton, 17, Pedrinho, 20, Tauã, 25, Bigode. A equipe do técnico Hércules com o auxiliar Magdiel Cunha.
0: E o jogo aqui tem comando.
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3: Apita a partida, Rogério Dirinks. e Juan Correia. Na anotação, Valcir dos Santos. No cronômetro, Lucas de Quadros.
0: Muito bem, o Alisson vai confirmar os quintetos. Palhinha rápida de alguém aí, tem condição, Alisson Souza?
3: Vamos lá, rapidinho aqui, Luan. Falar com a gente rapidamente sobre a expectativa do primeiro jogo fora de casa, depois do jogaço de semana passada. Boa noite.
4: Boa noite, Alisson. Boa noite a todos os ouvintes, todos os que estão acompanhando a live. É, a gente provou, né, semana passada, que a gente tem a capacidade, né, de enfrentar qualquer equipe. E a equipe deles vem de vitória fora de casa, né? É, estão motivados para jogar em casa hoje, mas a gente também vem com o propósito aí de buscar a vitória. A gente quer vencer, a gente quer pontuar dentro do grupo. Grupo difícil, todo mundo sabe, mas a gente está aqui para buscar. Então vamos, a gente conversou ali, estamos concentrados e vamos em busca da vitória hoje, se Deus quiser.
3: Obrigado, Luan, pela participação aqui com a gente. Rapidamente também aqui com o pessoal de Vitorino. Falar aqui com o camisa 27. Calma, rapidamente, expectativa para o jogo. Rapidamente aqui falar com a gente, boa noite. Bom, tá treinando aqui, enfim, né? Vamos ver, vamos falar aqui com o professor da equipe de Vitorino, então. Falar aqui com o Cristiano. Falar com a gente aqui rapidamente na nossa transmissão para Independência de Salto do Mundo, para falar sobre expectativa aí do jogo, né? Depois de uma linda vitória fora de casa, agora estreando aqui nos domínios de Vitorino. Boa noite.
5: Boa noite, tudo bem? Eu acho que mais um jogo difícil. O nosso grupo, chamado Grupo da Morte, hein? Então acho que as quatro equipes são equilibradas, do mesmo nível, né? Acho que conseguimos um grande resultado lá em Planalto, né? Os três pontos, que eu acho que pode ser predominante lá no futuro, porque acho que vai ser um grupo que as equipes vão perder bastante pontos. Então tira aqui, perde lá, ganha aqui, enfim, vai ser um grupo bem equilibrado, né? Acho que apoio da nossa torcida, enfim, em casa, acho que precisamos pontuar, indiferente seja um ou três, mas precisamos pontuar, fazer o nosso papel, porque já conseguimos uma boa vitória fora. Então acho que é importantíssimo fazer esses três pontos em casa.
3: Cristiano, a gente apurou aqui que a única baixa, confirma pra gente, é o goleiro que foi expulso no jogo anterior.
5: Isso, exatamente. Ele foi expulso lá, é a única alteração que a gente tem. No mais, a equipe é a mesma.
3: Pode confirmar pra gente o quinteto que começa a partida?
5: Sim, sim. É o Max no gol, o Vini, Henrique, Dudu e Adrian.
3: Obrigado, Cristiano, pela participação. Obrigado pela sua atenção também com a gente. Magdiel, conversa com a gente rapidamente aqui, falar sobre esse jogo fora de casa do Salto, né? Muito difícil mais uma vez, né? Não vai ter jogo fácil nessa chave, hein? Boa noite.
6: Boa noite, Alisson. Realmente, né? A Série Ouro não tem jogo fácil, né? Tudo jogo difícil, jogo complicado. As equipes são todas equilibradas, né? E a gente espera ter um bom desempenho aqui hoje fora de casa, tentar buscar aí um ponto, ou talvez três, né? O objetivo hoje é a vitória, mas a gente saindo com um ponto também já fica satisfeito. Mas vamos em busca aí do resultado positivo.
3: Magdiel, o que muda a questão da dimensão da quadra, né? Bem menor do que a gente está acostumado no Vermelhão, mas o material a gente viu aqui que é o mesmo que tem hoje na nossa quadra.
6: A dinâmica do jogo muda totalmente, né? É um jogo mais rápido, um jogo mais pegado, mais físico. Então, querendo ou não, muda do que a gente está acostumado, né? Com a quadra grande. Os espaços são totalmente diferentes. Mas a gente tem os meninos aí também que são acostumados a jogar em quadra pequena, eles com o jogo, né, em Salto também, nas quadras menores do município, tem nos bairros, né, tanto na escola também. Então a gente espera ter um bom desempenho por conta disso também, né? Mas com toda certeza, se fosse uma quadra grande, era melhor. Mas é assim mesmo, é o que a competição impõe pra gente, os desafios nós temos que encarar.
3: Obrigado, Magdiel, falando com a gente. Hércules, rapidamente fala com a gente também. Hércules, falar sobre primeiro jogo do Salto fora de casa, né? E conta pra gente quem é que começa a partida nessa noite de terça-feira. Boa noite.
7: Boa noite, Alisson. Boa noite, Ciso. Boa noite, Wesley. Boa noite, Solimar. Aí, um abraço, Solimar. Boa noite a todos que estão nos acompanhando aí no município de Salto Lontra, nossa torcida. Jogo importante, primeira partida fora de casa. Quadra reduzida, quadra pequena. A gente sabe que a todo momento é chute, né? A equipe deles vem de uma vitória fora de casa, diante da equipe vice-campeã do ano passado, Planalto. Então, já dá de ver que não é uma equipe boba. É uma equipe aí que ela já vem junto há algum tempo. Então, vamos esperar aí o início do jogo. É cabeça no lugar, ter a paciência. A nossa equipe é uma equipe mais rápida. E aproveitar a chance, né, Alisson? Temos que aproveitar a chance. Fora de casa, a chance criada, ela tem que ser convertida. Eles estão com o desfalque do goleiro, que foi expulso lá em Planalto. A gente não conhece esse segundo goleiro. mas nós temos que pensar no nosso jogo. Pensar em aqui sair com um resultado positivo, se não a vitória ou um empate. A gente sabe que é difícil, mas vamos. Vamos com os pezinhos no chão. Aí torcer que dê tudo certo para que Saldo Lontra busque um resultado positivo. A gente tem na semana que vem o jogo em casa contra o Planalto. O Planalto joga hoje também, uma equipe muito. Uma chave. Apesar que ser a primeira rodada, né, Alisson? Vamos torcer aqui. Pensar no nosso jogo, deixar os adversários de lado, pensar no nosso jogo hoje aqui. Que Saldo Lontra faça um grande jogo. Se Deus abençoar, sair com um resultado positivo.
3: Quinteto que começa a partida?
7: Olha, eu estava conversando com o Mag ali, acredito que vai sair o Gui no gol. Aí vem o Luan, o Jean, o Tauan e o Cleito.
3: Obrigado, Hércules, pela sua participação com a gente. Vai lá para a concentração final da equipe de Salto do Lontra no vestiário visitante. Então, Wesley, esse é o panorama para a partida, né? O Salto vem aí com os seus jogadores aí, né? 12 jogadores à disposição, Vitorino 14, né? Com o desfalque do seu goleiro que foi expulso no primeiro confronto contra a Planalto.
0: Você vai só confirmar para a gente, por gentileza, Alisson. Chegou a informação aqui que o goleiro, ao invés de Maxwell, o pessoal o chama de Max. Então, a gente vai confirmar essa questão e o Ciso vai analisar para a gente. Agora com os quintetos confirmados, a equipe do Salto tem esse compromisso difícil fora de casa. Vitorino, uma equipe muito qualificada, Ciso, mas o Salto também tem as suas qualidades.
1: Tem qualidades, eu acho que ninguém deve menosprezar a nossa equipe. É uma equipe que já provou a qualidade na estreia, apesar das dificuldades, né? Que entra hoje praticamente com o mesmo, não ser a mudança do Tauan, que não saiu jogando, saiu jogando o Pedro naquela oportunidade. E agora vamos esperar, né? Uma grande expectativa. A equipe de Vitorino está com desfalque do seu goleiro titular, mas provavelmente o seu substituto deve ser também um ótimo goleiro. E resta para o Salto, né? Primeiramente, lógico, a equipe da casa vai partir para cima, pode ter certeza disso. Só vai ter que ter muito cuidado, vai ter que fazer uma marcação muito forte. Esperamos que aqueles jogadores que se atuaram ontem no futebol de campo estejam em condições físicas normais, né, para atuarem nessa noite aqui no estádio, no ginásio de Vitorino, porque a gente sabe que foi um jogo bastante pegado também ontem. Tivemos lá o Marcelinho, o Jean, o Cleito jogando lá naquela oportunidade, o próprio Tauan também. Então, praticamente a equipe titular, quase que a não ser o Luan, todos os demais estiveram jogando ontem, mas tiveram um tempo, né, para recuperação. Vamos aguardar com grande expectativa e que o Salto consiga um bom resultado aqui essa noite.
0: Opinião do Ciso para você que vai se ligando aqui na Jornada Esportiva Independência, com a imagem do jogo, mas no ritmo do rádio, na velocidade do rádio, na emoção do rádio, levando a imagem para você na Jornada Esportiva.
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0: Já são 20 horas e 44 minutos. Jogo teoricamente marcado para as 8 da noite pela Copa Sudoeste de Futsal, organização da Associação Esportiva do Sudoeste do Paraná. Como um acordo pessoal, retardou em meia hora o início, então programaram para 20h30 mais 15 de tolerância. Jogo vai começar agora, com 45 minutos aí desde o horário inicial previsto, mas 20h45 a bola vai rolar, portanto deve rolar já já a bola aqui no ginásio municipal Ademir Zílio, cidade de Vitorino. Vitorino vem para a quadra, salto vai pintar também. Público até que um público razoável, público até que considerável para o jogo aqui em Alisson de Souza.
3: É, Wesley, havia muitas famílias já presentes aqui no ginásio, né? Acompanhando os trabalhos aí, os jogos da base, né? Daqui da cidade de Vitorino, né? Aproveitaram para continuar aqui, né? Para acompanhar na sequência mais um grande jogo, né? Entre a equipe da casa enfrentando o Salto do Lontra, as duas entrando nesse momento em quadra.
0: No momento em que pintam na quadra as duas equipes. O Vitorino, dono da casa, Salto do Lontra, o visitante. Salto precisa do resultado hoje, pelo menos empate. Não dá nem para pensar em derrota, em Alisson de Souza. Confirma pra gente rapidinho mais uma vez, só pra gente conferir os quintetos novamente pro torcedor ficar ligado com quem começa o jogo. Quintetos das duas equipes aí, Alisson.
3: A confirmar aqui, Wesley, que a gente pegou rapidamente aqui com os técnicos, né? Na sequência, as duas equipes foram para os bancos, né? A gente vai confirmar aqui agora na sequência os dois times que começam, né? Mas pelo que, confirmando pelo menos a do salto, né? Começa aí com o Guilherme, Luan, também o Gianzinho, Marcelinho também deve começar e também o Cleiton. Vamos aguardar aí para ver se confirma essa escalação do salto.
0: Muito bem, o Alisson tá aí apurando todas as informações, todos os detalhes. O Hércules comandando a equipe do salto, Magdiel passando as últimas orientações também aí, junto com os jogadores. O técnico é o Hércules, o Magdiel como auxiliar aí, a inversão que teve, o Magdiel sempre à frente da equipe, mas é a dupla, né? Não tem o técnico ou o auxiliar aqui, todo mundo está fazendo o seu melhor, dando o seu melhor, passando aí tudo de melhor para os jogadores. E a conversa agora com o Magdiel, última palhinha com os jogadores do salto que estão à nossa esquerda com o uniforme na cor predominante do tradicional azul, detalhes em branco. A equipe de Vitorino com a cor do uniforme predominante no bordô, detalhes em dourado. Vai começar o jogo, torcedor. Últimos detalhes. Salto pousando para foto. Vitorino também. Já já a bola rola. São 20 horas e 46 minutos na hora oficial do Brasil. Todo mundo vai se ligando com a gente. Onde quer que você esteja, torcedor, obrigado pela grande audiência. Claro, a maioria absoluta na nossa grande audiência em Salto do Lontra, na torcida lontrense. Pelo salto, segunda rodada, Copa Sudoeste de Futsal, a Isupar 2026. Salto vai em busca do resultado aqui em Vitorino. Quer a vitória, equipe lontrense. A quadra um pouco menor que a do Vermelhão, mas o piso é o mesmo. 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Logo, logo vem as cadeiras também na arquibancada para ficar ainda mais confortável, com mais comodidade para você, torcedor. Alisson, bola vai rolar, portanto, aí tudo pronto, tudo praticamente definido, torcida aguardando aqui no ginásio, grande audiência, independência, o torcedor também que vai se ligando na nossa transmissão pelo rádio e no nosso canal do YouTube. Já já a bola rola, hein, Alisson, vai começar o jogo.
3: É, Wesley, vai começar a partida, só repassando aqui os quintetos novamente. Vitorino começa com 38, aliás, Max, também o 10 Eduardo, 23 Henrique, 26, Vinícius e 31, Adrian.
0: E o salto?
3: Salto começa com Guilherme, Luan, Gianzinho, Cleiton e Tauã.
0: Tudo pronto, torcedor. Informação de primeira, opinião diferenciada e emoção é comigo a partir de agora. Vem com a gente. Um golaço de emoção na 94.1. Bola no centro da quadra. A nossa esquerda, a equipe do salto. A nossa direita, a equipe do Vitorino. Dois grandes times, um grande confronto. Pita o árbitro, a bola está rolando, torcedor!
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0: mexe na bola, equipe do Santo, dá o pontapé inicial, levantamento, tentativa do Tauan, já recupera Vitorino, bola recuada, chega no goleiro Max, o goleiro titular do Vitorino, expulso no primeiro jogo, a equipe hoje tendo Max no gol, portanto, lateral cobrado, tem pressa o Luanzinho, deixa no Tauan, trabalha a bola, vai acelerando o salto, Luanzinho fica com a bola, ala esquerda, chama na direita, Genzinho, o Genzinho que jogou ontem.

0: vendo a arbitragem, ver qual que é a condição dele, inclusive o camisa 23, o Henrique, vai lá inclusive lá pedir desculpa pra ele, foi só a questão da pancada mesmo, material pra equipe do salto.
1: Segrival, a valorização que o produtor merece, equipe do Edilei Barmin, do Eduardo, olha o Guilherme sai jogando, passe errado de graça. Gol do Vitorino!

0: Passe errado do nosso goleirão. E Vitorino não perdoa. Bola para o fundo da rede. Vitorino sai na frente com menos de um de bola rolando. Alisson, 1-0 para o Vitorino.
1: É 1-0 para o Vitorino, né, Wesley? Numa, com todo respeito, lambança, né, do goleiro da equipe do Salto. Uma quadra pequena como essa não é de se dar o luxo, né, de pegar a bola e sair jogando, né? É muito fácil, perdendo a bola, né, os jogadores têm essa condição de chutar para o gol. Fez isso a equipe de Vitorino e colocou a bola na rede. 1-0.
2: Né, um gol aos 36 mil segundos. Com isso o Salto sai atrás. Também o Tauan teve um pouco de dificuldade aqui para sair jogando com o goleiro. Talvez alguém não se apresentou no meio, ele obrigou a sair com o goleiro. Não foi feliz o Guilherme, por isso está aí o primeiro gol da equipe de Vitorino.
0: O Alisson vai confirmar pra gente quem fez o gol aí, porque foi tão rápida a jogada. Confesso que não tive a percepção aí do autor do gol da equipe do Vitorino. 18:42 para terminar o primeiro tempo. O Salto já está perdendo por 1-0 para a equipe do Vitorino numa falha individual. Agora a bela defesa do goleiro Guilherme. Vem de novo o Vitorino, batida pro gol. Pra fora do gol, chegou castigando por ali o Vitorino.
1: Chegou castigando com a perna direita. A equipe da casa tenta chutar pro gol. Esse vai ser com certeza uma das muitas jogadas que a gente vai ver durante a partida. Foi o camisa 31, o capitão Adrian, que fez o gol inaugural da partida.
0: Muito bem, o Adrian, portanto, marca o primeiro gol para a equipe do Vitorino. 1-0, Vitorino 1-0 no comecinho do jogo por aqui. Tem tempo, Sal, tem muito jogo pela frente do torcedor. Olha o Cleiton, cobra escanteio, bola de graça para o adversário. Já vem no contra-golpe, já ficou Cleiton, já ficou Janzinho. Acelerou Vitorino, pancada pro gol. Chegou castigando mais uma vez Vitorino, camisa 23, o Henrique, que foi quem finalizou para fora do gol.
1: Era o Adrian que estava na jogada, Wesley. Ele dominou a bola, tentou de perna direita, um chute rasteiro, a bola acabou indo para fora. Salto já repõe em quadra.
0: Já repõe em quadra, o Salto sente a pressão aí no começo do jogo, Siso, numa falha, claro, aí, individual, mas a equipe do Salto vai realmente encontrando uma parada dura, que é esse time do Vitorino.
2: Parada dura, lógico, infelizmente, esse gol muito cedo, né, levando um gol assim, atrapalha toda a equipe, mas tem que levantar a cabeça, fazer a marcação certa, não dar o contra-ataque para o adversário. O adversário até buscou chamar a equipe do Salto para sua quadra, com isso acabou nesse erro do Guilherme, a equipe de Vitorino abrindo o placar.
0: 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Vem de novo Vitorino, bola pela esquerda, agora sim o camisa 23 chegou finalizando, Henrique para fora do gol.
1: Ele dominou a bola, recebeu o goleiro, já conseguiu ter uma linha clara de tiro e tentou o chute mais uma vez pro gol. O Salto também, aos pouquinhos, tem que começar a usar esse artifício, ainda não chutou para fazer trabalhar o goleiro Max.
0: E a informação de primeira é emoção, é a opinião, é o padrão de qualidade da nossa jornada esportiva 94.1. 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Sempre o jogo, Salto tenta acelerar o passe, bola no Cleiton, recebeu a marcação, chegou para cima dele, toca por baixo, vai para lateral, favorece o Salto. Cleiton já cobra, deixando o Luan, trabalha próximo da divisória da quadra, vem Luan para ataque, o Salto tenta apertar, se recolhe Vitorino, vai jogando no contra-golpe também, explorando bem, bola no Tauan, na divisória da quadra pela direita, tocou na frente pro Cleiton, devolução. Era pro Tauan, aparece a marcação, chega tirando mais uma vez o Vitorino, bola que sobra ainda pro Salto, fica com ela Luan, ameaçou correr pela direita, chama na esquerda Janzinho, encara a marcação do Henrique, vai pro lado, pro outro, foi pra lá, pra cá, balançou, marcação é do Adrian, arrisca o Luan, a bola vai pro alto, vai pra arquibancada por aqui, fica na lateral pra equipe do Salto.
1: É a primeira tentativa de chute da equipe do Salto, diante da linha central da quadra, tentou o Luan de perna direita, a bola acabou esbarrando no jogador, já reposta na quadra pela equipe do Salto.
0: Já vem Salto de novo, Gianzinho com a bola, toca curtinho, deixando o Luan trabalha, faz o toque à frente, chama o Tauan pro jogo, a quadra pequena, os espaços são muito difíceis de serem encontrados esses espaços, né, Cis, porque a marcação está sempre muito próxima.
2: São sempre muito próximos, como a equipe do Vitorino marcou o primeiro gol, que ela está fazendo, está chamando a equipe do Salto para sua quadra para tentar fazer o segundo gol nos contra-ataques. O Salto tem que ter muito cuidado e encerrar o passe corre com sério risco de tomar mais um gol.
0: Opinião do Ciso para você, a gente vai dando um tempinho na bola e girando para você, torcedor.
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0: Faltando 16 minutos e meio para jogar ainda nesse primeiro tempo.
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0: Placar aberto aqui em Vitorino. Vitorino tem 1, Salto 0.
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0: 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Max sai jogando para a equipe do Vitorino. Chama pela direita. O autor do gol, Adrien, carrega no sistema defensivo. Traz pelo meio. Tentativa de passe. Chamou para jogar por ali o camisa 23. O Henrique devolveu errado. Fica para o salto. Luan cobra. Toca curtinho. O salto vai tomando mais iniciativa do jogo. Vai tendo mais posse de bola. Mas pode ser uma arma também do Vitorino. Como disse o Ciso, para chamar o salto na sua quadra. Para ter o contragolpe. Para ter mais espaço no contragolpe. Luan carrega. Vai para um lado para o outro. Adrien perto na marcação. Luan pede para alguém passar, Tauan se apresentou, recebeu, chegou um pouquinho atrasado, mas vem pra jogada, traz por dentro, marcação apertou, tocou, deixou no Cleiton, Cleiton traz por dentro pra bater pro gol, pra fora do gol.
1: É, o Tauan conseguiu conduzir a bola, tocou pro Cleiton, ele limpou pro meio da quadra, mas o chute não saiu como ele queria, a bola acabou indo pra fora, o salto aos poucos vai tentando encontrar as alternativas na quadra reduzida.
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1: É, o salto também aos poucos vai se soltando, vai chutando pro gol de Vitorino, só tá faltando calibrar um pouquinho a mira, aos pouquinhos a equipe do salto vai chutando e tentando levar perigo à equipe da casa.
0: 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Bola na lateral, favorece seu salto, ala esquerda, quadra defensiva, mexe o salto, sai Tauan, vem quem? Pedro pro jogo, Pedro vem pro jogo, camisa número 14, toca na bola pela primeira vez, o Pedro escora no Genzinho, volta no Luan, faz o levantamento pro Pedro, passe errado, a bola vai simbora pra linha de fundo.
1: É, tentou trabalhar rapidamente a bola, a equipe do salto, o Luan tentou jogar por cima para tentar alcançar o Pedro, que acabou de entrar na quadra, não foi feliz, Maxwell, o Max repõe a bola em quadra.
0: Vem Vitorino para ataque, bola tocada pela esquerda, armação de jogada, bola para a boca do gol, vai entrar, salvou Pedro! A finalização do jogador que era o Henrique, a bola pintou para a boca do gol, o Guilherme chegou no lance, o Pedro salvou porque estava pintando mais um gol do Vitorino, Alisson de Souza, equipe perigosíssima.
1: Perigosíssima, Wesley, era o Vinícius que estava na jogada, ele tentou o chute, na hora H tirou o doce da boca da criança, o Pedro para evitar o segundo gol da equipe da casa.
0: Vem de novo Vitorino, a bola vai entrando na defesa do salto, bola tocada, rasga mais uma, o Pedro afasta para a equipe do Santo, já chegou duas vezes bem no lance na defensiva o Pedro, bola com o Luan, carrega, o jogo é quente, o jogo é bom, é Laika, a equipe do Santo vai buscando o empate, saiu perdendo por 1-0, gol que sofreu a menos de um minuto, vem Pedro na marcação, jogador do Vitorino consegue achar o passe, mas a sobra é para o Cleiton, deixa pela direita no Luan, põe na frente, agora Gianzinho arriscou a batida, tem desvio, é escanteio.
1: É, tentou girar e chutar de primeira o Gianzinho, a bola acabou raspando na defesa, é escanteio pelo lado direito do ataque para a equipe londrense.
0: Já já tempo e placar do jogo para você e opinião também do Ciso aqui na jornada esportiva nessa noite de terça-feira. Lateral com escanteio cobrado, Luan arriscou, bateu pra fora do gol.
1: A bola ganhou altura, mas me parece, Wesley, que tirou tinta da trave da equipe de Vitorino. Salta uns pouquinhos, vai calibrando a artilharia. Daqui a pouquinho o chute é certeiro.
0: 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Ciso, salto se encontrou um pouquinho mais no jogo, agora vem Vitorino, bola na esquerda, atenção, olha a bola que entrou no passe, tava tentando por ali o Vinícius, marcação chegou do Genzinho pra cima dele, a bola vai pra lateral, já já a opinião do Ciso, Vitorino no ataque, jogo é bom, 14:29 para jogar no primeiro tempo, bola tocada, chega batendo o Adrien, sobra pro salto, contra a tentativa do Genzinho, vem o goleiro Max, atento, faz o trabalho como um líbero, fica com a bola enfiada de bola errada, Ciso, o salto melhorou um pouquinho?
2: Melhorou, ele não sentiu o gol, ele realmente, apesar do gol sair tão cedo, a equipe do salto está jogando com consciente, isso é importante.
0: Vem salto, Gianzinho na bola, passe curto pro Cleiton. O Cleiton fez uma linda jogada, vem contra-golpe do Vitorino pra boca do gol. Sai Guilherme, catou, largou, fechou o ângulo, vem a bola batida, atenção, vai tentar. Recuperou Pedro, é lá e cá o jogo, Pedro na velocidade. Jogada do Pedro, entrou bem no jogo, Pedro defendeu o Max, era o gol do salto pintando Alisson Souza.
1: Primeira vez que tem que trabalhar com mais assertividade o goleiro da equipe de Vitorino, Wesley. O Pedro aqui entrou muito bem, pegou a bola, conduziu ela de perna direita, tentou o chute, o goleiro Max trabalhou, foi uma sequência alucinante, né, Wesley? Quase gol da equipe de Vitorino, depois o salto responde, quase balança a rede também.
0: 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É jogo grande, Cis, como a gente previa, os dois times tendo grandes oportunidades.
2: É, grande jogo, como foi no primeiro jogo, né? Eu acho que nessa chave vamos ter sempre grandes jogos, são grandes equipes. Pedro entrou bem, é esse Pedro que nós queremos ver jogar, né? Por pouco marca um golaço e está aí novamente Pedro com a bola nos pés.
0: Vem Pedro, tentou a jogada, trouxe por dentro, fez o corte, o Adrian roubou a bola, o árbitro parou o jogo, pegou falta, falta pro salto, Alisson de Souza.
1: Falta pro salto, Wesley, a primeira do jogo com quase 7 minutos jogados, né? O jogo é muito pegado, mas as equipes se respeitam bastante. Nessa o Pedro tentou limpar a jogada, acabou chegando atrasado o marcador e a primeira chance de bola parada na partida da equipe londrense.
0: 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Falta pro salto, olha lá, direita, quadra de ataque, Pedro tá na bola, sofreu a falta, primeira falta do jogo cometida pelo Vitorino. O jogo é bom, os dois times jogam e deixam jogar 13:30 para terminar o primeiro tempo. Falta pro salto, 1-0, vence Vitorino. Bola no Pedro, faz o toque pro Cleiton, vem para bater, escorou, deixou o Luan. Fora do gol, tem desvio, escanteio.
1: É, o salto trabalhou a jogada, chutou o bloco, acabou pegando no defensor, escanteio pelo lado direito do ataque.
0: Gianzinho na bola, cavadinha, levantou pro Cleiton, dominou a ala esquerda, quadra de ataque, marcação pra cima dele, toz o toque pro Luan, pro Gianzinho, passe errado, forçou demais, vai pra lateral.
1: É, a ideia era jogar no Gianzinho pra ele escorar, pro Cleiton chegar batendo na sequência. Não funcionou a jogada, mas foi mais uma chance que teve a equipe londrense.
0: 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Vem Vitorino, marcação tá solta, chega. Chegou pela esquerda, bola para a boca do gol. Defende o goleiro. Põe para a linha de fundo, Guilherme, escanteio para Vitorino. Vem Renato para a cobrança, bola tocada atrás. Adrian recebe, tocou na direita, na esquerda, aliás, tenta jogar, apertou a marcação, ganhou o Luanzinho. Recupera para o salto, insiste na marcação, chega para cima dele por ali, camisa 21. Recuperou a Luanzinho, tentou para a boca do gol para o Cleiton. Perde, ganha, bate, rebate. Saiu o goleiro, Luanzinho com a bola, tocou o Cleiton. Tentou finalizar, desvio, escanteio.
1: Escanteio para a equipe do salto, uma sequência que tentou fazer a tabela ali, o Luan e o Cleiton. Acabou que não funcionou, mas conseguindo descolar mais um escanteio para a equipe londrense, dessa vez pelo lado esquerdo do ataque.
0: É, escanteio para o salto, a bola tocou por último no Jean, e a equipe do salto vai para o ataque, o salto quer empatar o jogo, 1-0, vence Vitorino. O Vitorino vai conquistando a vitória, mas tem muito jogo pela frente, 12:55 ainda para jogar. 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Cobrança de escanteio para o salto, Luan na bola, Cleiton na boca do gol, Pedro se movimenta, Jeanzinho também, vamos ver, vai pintar jogada ensaiada, Pedro foi pro lance, foi empurrado, cavadinha do Cleiton, tentou, bola vem pro Pedro, briga pela bola, bola vai pra lateral, favorece a equipe do salto.
1: Favorece a equipe do... Teve uma reclamação ali da equipe de Vitorino, achando que a bola era da equipe da casa, mas o salto é que tem que deter a bola.
0: Vem Pedro, pancada, toca na defesa. Volta pro salto, vai pra lateral, ganha a reposição de novo. Tá bem no jogo, Pedro. Entrou bem, na minha opinião. Já o Ciso é quem fala, porque a opinião é dele. Bola tocada curtinha, Gianzinho começa de novo, deixando o goleiro Guilherme. Tenta abrir um pouco a defesa do Vitorino, bola no Pedro. Pedro vai trabalhando a marcação, tá pra cima dele, não pode voltar pro goleiro. Bola tocada no Luan, faz levantamento, tocou no Gianzinho, recebe no círculo central da quadra, volta mais uma vez no Luan, vem trabalhando. Vitorino se recolhe, a quadra é pequena, a marcação é forte, os dois times marcam forte, vem Luanzinho, Gianzinho deixa no Cleiton, Cleiton trabalha, vem no Pedro, Pedro vai trabalhando, Luan tá pedindo bola, volta no Pedro, Pedro deixou no Cleiton, Cleiton vai pra jogada, abriu na esquerda agora, divisória da quadra no Luan, chamou pelo meio, Gianzinho tirou a defesa, contra golpe do Vitorino, que Vitorino quer, bola batida, mascada, arriscou Renato pra fora do gol.
1: É, vem chegando, tentou chutar de perna direita, sem muita força, e acabou a bola indo pra fora, Wesley. Pelo que eu vi daqui, o Ciso pode comentar um pouquinho mais, a equipe de Vitorino gosta de jogar a bola na linha de fundo, pelos lados, e depois cruzar pro meio, sempre tem alguém esperando para tentar completar pro gol.
0: E aí, Ciso?
2: É a realidade, por isso que não é fácil a marcação, tem que ser muito rápido, os alas do solo também tem que ter aquele cuidado com subir e voltar rapidamente, essas as duas jogadas, tanto pela direita como pela esquerda, eles procuram cruzar a bola pro meio para que chegue alguém de trás ali e conclua. Por enquanto, os saltos também, apesar de estar perdendo, acho que até merecia já um golzinho.
0: Vem contra o gol do Vitor. Pegou na bola, juizão deu falta. O Pedro tocou na bola, o jogador na sequência atingiu o Pedro. Pedro já tinha tocado na bola. Alisson Souza, falta pro Vitorino.
1: É, Wesley, o ângulo é melhor dali, mas daqui também eu vi o Pedro chegar, claro, no carrinho, né? Mas pelo lado, né? Encostando só na bola, né? Mas a arbitragem entendeu que é falta, né? Só falta mesmo, inclusive, não houve qualquer menção de cartão amarelo, né? Mas o fato é que agora é a equipe da casa que tem a chance na bola parada.
0: Já, tempo e placar do jogo, porque o jogo é eletrizante, não dá tempo pra girar o tempo pra você, torcedor. 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Eletrizante o jogo aqui, assim como foi lá em Salto, com o Salto e Marmeleiro. Vitorino vai vencendo por 1-0. O jogo é bom, o jogo é quente, a quadra é pequena. São chances e simultâneas para os dois lados aí, a equipe do Vitorino agora tem a oportunidade na bola parada, vence por 1-0. Próximos da bola, os jogadores João Moreski deixou agora, quem vem para ela é o Adrian, autorizada a cobrança, partiu a bola para fora do gol.
1: Tentou dessa vez o camisa número 34, João Gabriel, de perna esquerda. Joga a bola pro gol, acabou indo pra fora. Salto com ela mais uma